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1: 922.
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1: 922.
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0: 9:47.
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0: 9:47.

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0: 10h15.
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1: 10h41.
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1: 10h41.
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1: 6:05.
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1: 1 e 4.
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1: 12,5.
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Sertão e toda a turma do interior que vai pra cidade grande no intuito de melhorar de vida. Essa é a homenagem do Gleidson Gavião pra vocês. Escutem aí.

0: Agora é com vocês, Bruno e Marrone.
1: Linda, mano.
2: Primeiramente, guardo suas armas.

0: Obrigado, Diego. Vitor Hugo.
1: Obrigado, Bruno Marrone, por aceitar o convite e cantar essa moda linda com a gente.
2: Alô, meninos. Sucesso pra vocês. Oh.
1: Obrigado a vocês, viu?
0: Muito obrigado.
1: Obrigado,
3: Bonde do Brasil.

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1: 3 e 4.
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1: 3:27.
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Deixa eu te falar uma coisa. Você

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1: 3h48.
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1: 4:28.
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1: 4:47.
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1: 5 e 7.
0: Deus, nosso Pai, que sois todo poder e bondade, dai força àqueles que passam pelas provações. Dai a luz àqueles que procuram a verdade. E ponde no coração do homem a compaixão e caridade. Deus, dá ao viajor a estrela guia, ao doente o repouso, a criança o guia, o órfão o pai. Senhor, que a vossa bondade se estenda sobre tudo o que criaste. Piedade, Senhor, para aqueles que não vos conhecem. Esperança para aqueles que sofrem. Que a vossa bondade permita aos espíritos consoladores derramarem por toda a parte a paz, a esperança e caridade. Deus, um raio, uma faísca do vosso amor pode abrasar a terra. Deixai-nos beber nesta fonte de bondade fecunda e infinita, e todas as lágrimas secarão, e todas as dores acalmar-se-ão. Um só coração, um só pensamento subirá até vós, como um grito de reconhecimento e amor. Como Moisés sobre a montanha, nós vos esperamos com os braços abertos. Ó bondade, ó beleza, ó perfeição, e queremos de alguma sorte merecer a vossa misericórdia. Deus, dai-nos a força de ajudar, o progresso espiritual, a fim de subirmos até vós. Dai-nos a caridade pura, dai-nos a fé e razão, e dai-nos a simplicidade que fará de nossas almas um espelho, onde refletirá a vossa divina imagem. Você, amigo e ouvinte da Liberal FM, acredite na força, no poder e no amor de Deus, para que possa se levantar todas as vezes que cair. Diga sempre a você mesmo: vou conseguir superar todas as dificuldades. Serei um vencedor, pois sou filho do Deus vivo, o Rei do Universo. 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

muito grande está com vocês nessa noite inesquecível para a minha vida, porque não é todo dia que a gente tem uma oportunidade de cantar com as pessoas, fazer um trabalho junto com as pessoas. A minha meta no começo da minha carreira era chegar até aqui, e nós chegamos. E eu peço uma salva de palma calorosa ao grande povo.

0: você, meu irmão.
1: O prazer é todo meu, Luanzinho. Muito sucesso. Tamo junto. Vamos levar esse forró pra galera que eles já estavam esperando.

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cantoria, o poeta Zé Cardoso levava uma certa desvantagem cantando com um poeta doutor. Zé Cardoso disse: aprendi a cantar sem professor, com a graça de Deus eu sou completo. Você vem me chamar de analfabeto exibindo diploma de doutor. No congresso que eu for competidor, vou ganhar de você de 10-0. Meu amigo, eu vou ser muito sincero, se eu deixar de cantar não sou feliz. Ser poeta eu sou porque Deus quis, ser doutor eu não sou porque não quero.

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1: 5h56.
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Vila Nova. O dinheiro, na verdade, compre ave, avião, casa de praia, mansão e carros em quantidade. Não compra felicidade, nem um amor verdadeiro. Nesse caso financeiro, perde toda serventia. Amor não se financia, nem se compra com dinheiro.

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1: 6:17.
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essa música a todos vocês.

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1: 6h38.
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0: 6h56.
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2: Agora 7 da manhã, mais 31 minutos, 7:31. Bom dia, agora 7:32. Bom dia, hoje quarta-feira, 17 de junho de 2026. Começa agora pela Rádio Liberal FM, a primeira edição do Jornal da Liberal. Na apresentação de Chico César e Ana Paula Freitas, bom dia a todos os ouvintes do Jornal da Liberal de toda a região do Araripe. E vamos aos principais destaques dessa edição.
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2: STF determina pena de 4 anos e 2 meses de prisão para Eduardo Bolsonaro. Demanda por financiamento de carro para aplicativos está gigante, diz Mercadante. IBGE divulga seleção com 1.414 vagas, salários de até 5.255. Exame toxicológico passará a ser obrigatório para tirar CNH. E no giro policial das últimas horas. Empresário é morto a tiros dentro de loja no bairro Areia Branca, em Petrolina. Polícia Militar apreende pistola e prende comerciante por posse ilegal. Homem é preso suspeito de topar e abusar enteada em Pernambuco. Corpo de mulher encontrado carbonizado. Essas e outras a partir de agora no seu Jornal da Liberal, que começou e já está no ar.
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2: Ou seja, todos bem-vindos e bem-vindas à nossa programação. Muito bom dia. Manhã de quarta-feira, quente, não é? Manhã que vai ser praticamente durante todo o dia ensolarada e com certeza muita gente aí vai ter aquele sol para cada um, não é verdade? Aquele bom dia para você. 996005000 é o nosso telefone para você interagir aqui com a nossa bancada, expondo suas ideias, críticas, elogios, reivindicações, tudo isso e muito mais, com total responsabilidade no assunto abordado. Aquele bom dia, aonde quer que você esteja aí com seu rádio ligado aqui na 99,5. É o jornalismo que está chegando com noticiário nacional, estadual e também regional, para você ficar muito bem informado. A partir de agora já vai mandando aí, né, a sua mensagem de texto ou de voz aqui para o nosso Libizap. Vamos agora para o nosso intervalo comercial. Daqui a pouquinho a gente volta com as primeiras notícias nessa manhã de quarta-feira.
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2: E já estamos de volta agora, 7h37 nessa manhã de quarta-feira, mais uma vez abraçando você pelo carinho, pela audiência, onde quer que você esteja com seu rádio ligado aqui na nossa programação. Bom dia, Ana Paula.
9: Bom dia, Chico. Chegando então para trazer notícia e informação com qualidade para você que está ouvindo o nosso Jornal da Liberal.
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2: E chegando à nossa primeira nessa manhã, o STF determina pena de 4 anos e 2 meses de prisão para Eduardo Bolsonaro.
9: É, o Supremo Tribunal Federal aplicou uma pena de 4 anos e 2 meses de prisão para o deputado cassado Eduardo Bolsonaro, do PL de São Paulo. Por uma coação judicial, a primeira turma da corte também determinou o pagamento de 50 dias multa. Um dia multa corresponde a 2 salários mínimos. A pena deverá começar a ser cumprida em regime semiaberto. Em sua denúncia, encaminhada para o STF, o Procurador-Geral da República, Paulo Gonet, afirmou que as provas reunidas contra Eduardo Bolsonaro apontam aí que as ações de intimidação atribuídas ao ex-deputado contra a justiça brasileira ocorreram em julho de 2025.
2: E de acordo com a acusação, essas iniciativas não ocorreram de forma reservada nem pontual. Tiveram repercussão aí na imprensa, apareceram nas redes sociais do próprio acusado e foram documentadas em vídeos. Dessas publicações, Eduardo mostrava isso nessas publicações, né? Eduardo mostrava sua agenda nos Estados Unidos e relatava conversas com autoridades americanas. Para a PGR, essas movimentações tinham teor de ameaça e buscavam interferir no julgamento de Jair Bolsonaro, com a finalidade de interromper aí o processo e afastá-lo das acusações e de possíveis punições. A coação no curso do processo se caracteriza aí pelo uso de violência ou grave ameaça para beneficiar interesse próprio ou de outra pessoa contra a autoridade, parte ou qualquer pessoa chamada a atuar em processo judicial.
9: Olha, a pena prevista de reclusão de 1 a 4 anos, além de multa. E segundo a acusação, a punição pode aumentar porque a conduta teria ocorrido de forma continuada, por meio de uma sequência de ações, nos termos aí do artigo 71 do Código Penal. Na avaliação, né, a vítima, nesse caso, é a própria justiça e não apenas as autoridades ligadas a ela. Essa leitura, ela reforça a gravidade da conduta atribuída a Eduardo Bolsonaro, já que os efeitos negativos da ação alcançam a cidadania e toda a sociedade brasileira.
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2: Você ficando muito mais informado. O exame toxicológico passará a ser, agora sim, obrigatório para tirar CNH.
9: É, motoristas que pretendem obter a primeira carteira nacional de habilitação, CNH, nas categorias A, moto, e B, carro, agora precisam cumprir uma nova exigência prevista na legislação brasileira. A partir da implementação da Lei Federal 15.153/2025, passou a ser obrigatório apresentar resultado negativo em exame toxicológico para emissão da permissão para dirigir. Também para processos de reciclagem após cassação da habilitação, a medida está sendo adotada gradualmente pelos departamentos estaduais de trânsito, né, Detrans. No Tocantins, a exigência já entrou em vigor em maio.
2: Pois é, já em Minas Gerais, o Detran confirmou que a regra valerá aí para processos de primeira habilitação ou, né, reinício após a cassação, abertos a partir de 20 de junho desse ano. E, diferentemente aí do que ocorre com motoristas profissionais das categorias C, D e E. Os candidatos às categorias A e B precisarão aí realizar o exame apenas uma vez durante aí o processo de habilitação. Após a obtenção da CNH, não haverá necessidade de renovação periódica do teste. Outra característica aí da nova regra é que o exame será exigido mesmo para quem não exerce atividade remunerada ao volante.
9: Olha, e lembrando que o laudo negativo deverá ser inserido no Registro Nacional de Condutores Habilitados, né, antes da emissão da PPD, né, que é a permissão para dirigir. O teste possui janela mínima de detecção de 90 dias e utiliza amostras de cabelo, pelos ou unhas para identificar o uso de substâncias como anfetaminas, cocaína, canabinoides, opiáceos e Mazindol. Os exames devem ser realizados exclusivamente em laboratórios credenciados pela Secretaria Nacional de Trânsito, que é a Senatran. A legislação também estabelece que exames toxicológicos realizados para admissão ou demissão em empresas não poderão ser aproveitados para fins de habilitação.
2: E caso o resultado seja positivo, o processo da CNH não será cancelado. No entanto, ficará suspenso temporariamente. O candidato deverá aguardar aí o prazo regulamentar de 90 dias para realizar uma nova coleta e somente poderá concluir a emissão da habilitação após apresentar resultado negativo. Os candidatos que iniciaram aí o processo antes das datas definidas pelos respectivos estados, né, continuarão aí seguindo as regras anteriores e não precisarão apresentar o exame.
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2: Agora 7h43.
9: 7h43.
2: O IBGE divulga seleção com 1.414 vagas, salários de até R$ 5.255.
9: É, o Instituto Brasileiro de Geografia e Estatística, o IBGE, divulgou o edital do processo seletivo simplificado com 1.414 vagas espalhadas por todo o Brasil. Do total, 1.020 vagas são para a função de analistas censitários de nível superior completo com salários de R$ 5.255,40 e outras 394 para agentes censitários de qualidade de ensino médio com remuneração de R$ 2.932. O edital destina 30% das vagas para pessoas pretas e pardas, indígenas e quilombolas e 5% aos candidatos com deficiência. O contratado receberá auxílio alimentação no valor de R$ 1.192.
2: Em Pernambuco estão aí sendo ofertadas vagas para o Recife, sendo 10 para agente censitário de qualidade. Já para analista censitário, há oportunidades na capital pernambucana nas seguintes áreas do conhecimento: 2 vagas para, né, agronomia, 2 vagas para assistência social, 1 vaga para ciências contábeis, 1 vaga para ciências sociais, antropologia, 3 vagas para, né, geoprocessamento, 11 vagas para gestão e infraestrutura, 1 vaga para jornalismo, 2 vagas para métodos quantitativos, 3 vagas para tecnologia da informação, 1 vaga para, né, veterinária zootecnia. A carga horária, né, semanal é de 40 horas, sendo 8 horas diárias. O contrato tem duração prevista de até 12 meses, podendo ser prorrogado até o prazo total de 48 meses.
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2: A demanda por financiamentos de carros para aplicativos está gigante, é o que diz Mercadante.
9: É, a demanda inicial pelos empréstimos do Move Brasil, taxistas e aplicativos, programa de crédito com juros mais em conta lançados mês passado pelo governo federal, está, entre aspas, gigantesca, disse nessa terça-feira Aloysio Mercadante, presidente do BNDES, banco público que opera os financiamentos. Quando o Move Brasil, taxistas e aplicativos foi lançado, o próprio Mercadante disse em Brasília que o governo projetava uma demanda de 200 mil a 300 mil beneficiários. Foram disponibilizados, então, 30 bilhões para o programa em recurso do Tesouro.
2: Está muito maior do que aquele número lá, muito maior. O número é gigantesco, disse Mercadante a jornalistas, né, ao deixar aí a sessão de abertura da edição 2026 do BNDES, né, BNDES Garagem, evento do Banco do Fomento aí voltado para startups. O presidente do BNDES evitou citar valores ou estimativas de demanda. Disse apenas que o atendimento aí final da semana dependerá dos bancos, né, repassadores. Na época aí do lançamento, o governo informou que a ideia era que o Move Brasil, taxistas e aplicativos estivesse aí pronto para começar a aprovar empréstimo a partir de 19 de junho, a próxima sexta-feira. 10 bilhões de reais contratados para caminhões e ônibus.
9: Olha, em outra linha de crédito do Move Brasil para financiamento, aquisição de caminhões e ônibus, já foram contratados 10 bilhões dos 21 bilhões disponíveis para uma segunda rodada, informou o presidente do BNDES. Nos primeiros dias de janeiro, o governo lançou o Move Brasil Caminhões, que já foram todos contratados. Depois, numa segunda rodada, lançou o Move Brasil Caminhões e ônibus, que ampliou a abrangência para os coletivos e o valor disponível subiu para 21 bilhões.
2: Com isso, nas duas rodadas, o Move Brasil Caminhões e Ônibus já contratou aí 20 bilhões de reais em empréstimos, de um total disponível de 31 bilhões de reais. O valor disponível é formado, né, em maioria com recursos do Tesouro, completados aí por recursos próprios do BNDES. O uso direto de recursos do Tesouro para o BNDES, né, principalmente está operando, tem atraído aí críticas de especialistas que veem aí na estratégia uma forma de estimular a economia lançando aí mão de recursos que não entram na contabilidade das despesas primárias e, portanto, ficam aí de fora dos limites do chamado arcabouço fiscal.
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2: Enquanto isso, o Brasil vai desenvolver sensor que será obrigatório para carros a partir de 2029.
9: É, pesquisadores de universidades, institutos de pesquisa e empresas do setor automotivo desenvolvem aqui no Brasil um sensor nacional para sistemas de frenagem automática, que será obrigatório em todos os veículos fabricados a partir de 1º de janeiro de 2029. A tecnologia é um sensor de radar chamado sistema ADAS, né, sigla para Advanced, né, Drive Assistência de sistemas, né, sistemas avançados de assistência ao motorista, em inglês, e esse sistema reforça a segurança dos veículos ao viabilizar recursos como frenagem automática e assistência de permanência em faixa.
2: É, Ana, e a obrigatoriedade aí do ADAS nos carros fabricados a partir de 2029 é uma resolução aí do Conselho Nacional de Trânsito, CONTRAN, órgão vinculado ao Ministério dos Transportes. O desenvolvimento aí nacional acontece no Senai Parque de Suape, no litoral pernambucano. A estrutura é uma espécie de berçário de tecnologias mantido aí pelo Serviço Nacional de Aprendizagem Industrial de Pernambuco. O investimento, coordenado aí pelo Senai PE, é de 44 milhões de reais e conta com instituições como a Universidade Federal de Pernambuco, né, também a Universidade de Brasília, a Volkswagen e a Stellantis, que é o grupo aí, né, dono de 14 marcas, entre elas Fiat, Jeep, Peugeot e Citroën, entre outras.
9: Olha, lembrando que o diretor de Inovação e Tecnologia do Senai Pernambuco, Osiel Alves, explicou que os sensores serão capazes de detectar obstáculos e outros veículos em diferentes distâncias, funcionando em conjunto com câmeras. Na prática, os sistemas de frenagem automática combinam radar e câmera para tomar decisões mais seguras. Ele detalha que o radar é responsável por detectar objetos à frente e medir com precisão a distância e a velocidade, enquanto a câmera completa, né, complementa essas informações ao identificar o tipo de objeto, como um carro, por exemplo, ou uma pessoa.
2: É, com essas duas informações integradas, o sistema consegue avaliar o risco aí de colisão de forma mais completa e tomar de maneira autônoma a decisão aí de acionar a frenagem automaticamente, descreve. Alves assinala que esse processo é conhecido aí como percepção e fusão sensorial. Aumenta a confiabilidade do sistema, pois combina aí diferentes perspectivas para melhorar a percepção do ambiente e reduzir erros, completou ele.
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2: É você ficando muito mais informado. Dados do Tribunal de Contas do Estado de Pernambuco ajudam o governo federal a fiscalizar verbas aplicadas na educação.
9: A partir de agosto, os dados encaminhados pelos municípios ao sistema Não, Remesact, né, Pernambuco, passaram a ser utilizados para validar as informações sobre investimentos em educação registradas no Sistema de Informações sobre Orçamentos Públicos em Educação, que é o CIOP, né, do Governo Federal. A integração entre os dois sistemas foi regulamentada pela Resolução TC 320/2026, aprovada pelo Pleno do TSE, do TCE Pernambuco, no último dia 3 de junho, e publicada na edição do último 12 de junho no Diário Oficial do Tribunal. De acordo com a norma, os dados também poderão compor as certidões emitidas pelo TCE Pernambuco, quando necessário, além de subsidiar a análise das contas anuais de governo.
2: É, e as unidades gestoras municipais são obrigadas a informar ao CIOP os gastos aí com manutenção e desenvolvimento do ensino. Essas informações deverão ser idênticas aos dados aí contábeis e fiscais enviados ao módulo Receitas e Despesas do REMASET-CIPE. A ausência, né, de preenchimento do CIOP, né, ou o envio aí de informações divergentes ao REMASET-CIPE, é, sem justificativa, pode trazer consequências para os municípios. A Lei 14.113 de 2020 e o Decreto 10.656 de 2021 prevê, nesses casos, a suspensão de transferências voluntárias e também impedimento de contratação de operações de crédito.
9: Além disso, a nova resolução estabelece a aplicação de multas aos gestores responsáveis. O CIOP é uma ferramenta eletrônica que coleta, processa e divulga dados sobre os orçamentos da educação da União, dos estados, do Distrito Federal e dos municípios. Por meio do sistema, a sociedade pode acompanhar os investimentos realizados no ensino em todo o país, fortalecendo o controle social sobre a aplicação dos recursos públicos no setor. Os dados coletados pelo, na verdade, Remessa TCE Pernambuco estão disponíveis para consulta no portal Tome Conta do TCE de Pernambuco.
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2: Agora 7h52.
9: 7h52.
2: Você ficando muito bem informado no nosso jornal nessa manhã de quarta-feira, já quente, não é? A comissão aprova a proposta para ampliar a participação feminina no esporte.
9: A gente traz informações da Comissão do Esporte da Câmara dos Deputados, que aprovou nesta terça-feira um substitutivo ao projeto de lei 657/2026, que estabelece diretrizes para incentivar o fortalecimento do esporte feminino em eventos realizados no país. Pelo texto, as entidades organizadoras dessas competições deverão adotar medidas para promover o desenvolvimento de atletas e a igualdade de gênero no esporte. As entidades responsáveis pelos eventos deverão garantir visibilidade institucional às competições femininas.
2: Além disso, deverão, né, assegurar o acesso a estruturas esportivas adequadas e investir no desenvolvimento de categorias de base femininas, bem como na formação de mulheres para atuar em diferentes funções no setor esportivo. A crescente participação feminina em grandes competições reforça, sim, a relevância da proposta. Um exemplo, né, foi a histórica presença das mulheres nos Jogos Olímpicos de Paris em 2024, quando elas foram maioria na delegação brasileira pela primeira vez. O texto aprovado é um substitutivo apresentado pela relatora, deputada Nelly Aquino, do Podemos em Minas Gerais, ao projeto de lei 657 de 2026. A nova redação amplia o alcance da proposta para todas as modalidades esportivas femininas e incorpora os dispositivos à Lei Geral aí do Esporte.
9: Olha, e aí, Chico, esse projeto original de autoria da deputada enfermeira Rejane, do PCdoB do Rio, tratava exclusivamente do futebol feminino e previa alterações na Lei Pelé. Segundo a relatora, a mudança foi necessária para garantir coerência ao sistema jurídico, uma vez que a Lei Geral do Esporte revogou grande parte das normas anteriores. O substitutivo preserva o mérito da proposição, fortalecimento institucional do esporte em grandes eventos esportivos realizados no país, mas o faz com redação mais compatível com a Lei Geral do Esporte, evitando excessivo detalhamento e reduzindo riscos de sobreposição de normas.
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2: É, chegando a nossa última desse primeiro bloco de informações, falar sobre a deputada Heloísa Helena, que quer proibir publicidade de bebidas alcoólicas.
9: A deputada Heloísa Helena apresentou na Câmara dos Deputados o projeto de lei 2828/2026, que proíbe a publicidade de bebidas alcoólicas em todos os meios de comunicação no Brasil. A proposta alcança anúncios em televisão, rádio, jornais, revistas, internet, redes sociais, serviços de streaming, outdoors, cinemas e eventos esportivos, culturais ou de entretenimento. Pelo texto, a vedação não se limita aos anúncios tradicionais e também ficariam proibidas ações de marketing, patrocínios, promoções, merchan, distribuição de brindes, amostras, materiais promocionais e conteúdos patrocinados ou impulsionados em plataformas digitais.
2: O projeto ainda impede a associação de bebidas alcoólicas a práticas esportivas, sucesso social, né, desempenho sexual, bem-estar ou qualquer atributo que possa induzir o consumo. A proposta também proíbe o uso de influenciadores digitais, artistas e personalidades públicas para promoção direta ou indireta. A proposta considera bebida alcoólica qualquer produto destinado ao consumo humano com teor alcoólico superior a 0,5% em volume. O texto também determina que fabricantes, distribuidores e comerciantes incluam advertências claras sobre os riscos do consumo excessivo de álcool nos rótulos e embalagens, conforme regulamentação aí do Ministério da Saúde.

0: crônicas, né? Também queda de produtividade, custos ao Sistema Único de Saúde, né? Entre outros que a gente traz também em destaque no nosso Jornal da Liberal.
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0: Liberal, agora 7 horas e 57 minutos.
2: Repito, hora certa, 7h57.
0: A gente agradece o carinho e a audiência. Você com a gente também ligado no nosso Jornal da Liberal, deixando sempre aqui o recado, a mensagem de texto de áudio também na nossa programação. Francisca, na Serra da Inveja, bom dia para você, bem-vinda sempre ao nosso jornal em sua primeira edição. Quem mais?
3: Bom dia, Ana Paula e Chico César. Aqui é Francisca Serra do Ouro, estou escutando o jornal. Um abraço para você.
0: Um abraço para você também. Olha, quem também está dizendo que gosta muito da nossa edição do Jornal da Liberal, desejando um dia de muitas bênçãos, é a Rita, lá do assentamento Boa Vista, em Santa Cruz. Obrigada, Rita. Um abraço para você também. Obrigada aí pelo carinho e pela audiência.
4: Bom dia, Ana Paula e Chico César, Aldenor. Estou falando de Bodalcó, estou assistindo seu jornal. Bom dia para vocês.
0: Bom dia, Aldenoura. Bom dia também para Juscelia, na Serra do Mulungu, está sempre na escuta do jornal. E ela aproveita para parabenizar também o seu filho, Eric Cauã, que hoje está fazendo idade nova. Deus abençoe sempre aí, com muita saúde, paz. Em nome de toda a nossa equipe, né, Chico César, do Jornal da Liberal.
2: É verdade. Parabéns para ele, muitas felicidades, muitos anos de vida e que Deus o cubra com muita saúde, né?
0: Tem mais ouvinte. Bom dia.
5: Bom dia, Chico César. Bom dia, Ana Paula. Chico César, mandar em gratidão com o pessoal que está com o rádio ligado no jornal. Nossa amiga Cícero do Cid Manuí, Marqueu, lá em Santa Cruz. Nossa amiga Francisca Lucera, na Serra do Mungu. O Zé Nito também, na Serra da Matinha. Nosso amigo Pinto Bar, na Serra da Pitambeira também. Nossa amiga Ciana também, no Cid Bom Princípio. Santa Ana, em Cacimba Nova. Ciara no Altinho também. A toda a turma que está ouvindo o Jornal da Liberal. Maria Alzaninha, no Cid Vilu. Nossa amiga Neilza, diretamente do centro de Bodocó, a Mata Liberal, por Jornal da Liberal.
6: Bom dia, Ana Paula, bom dia, Chico Sérgio, sou Cícero do Sítio Manuí, estou na escuta do jornal todos os dias, então bom dia.
0: Abraço para você, bom dia também para o seu Zé Moreno do Sítio Lagoa de Dentro, ele disse, ó, tô ouvindo o Jornal da Liberal todos os dias, viu? Manhã e meio-dia, um bom dia para todos os ouvintes, para vocês também, comunicadores aí da Liberal. Um abraço, seu Zé Moreno, dona Lourdes, né, toda a sua família, muito obrigado também pelo carinho, pela audiência. Aproveitar e estender um abraço também para o seu Raimundo, a dona Socorro, né, abraçar os meninos aí que estão no trabalho sempre na zona rural, na cidade, mas com o radinho conectado aqui na Liberal. Tem mais um, bom dia.
7: Olá, Chico César, bom dia. Chico César e Ana Paula, tô aqui ouvindo o primeira edição do jornal e quero mandar um abraço aqui para minha mulher lá em Bodocó, mandar um abraço para minha irmã Cleide, na Várzea do Meio, todo mundo da Várzea do Meio, que tudo são nossa família, e para nossa comunidade aqui, do Sítio Fortuna, Neguinho do Sítio Fortuna. E o dia aqui tá amanheceu o dia, o sol tá pegando fogo, hein? Mas vamos aí encarar mais um dia. Bom dia para vocês aí, bom trabalho. Valeu!
2: É verdade, olha o Neguinho, diga aí.
0: Um sol para cada um, né?
2: É um sol para cada um hoje. Eu disse na abertura que realmente hoje.
0: Gente, nem enxerga a nuvem, né? Nem enxerga, o céu limpo.
2: Não enxerga de jeito nenhum. Hoje está limpo e como está, né? Abração para o nosso amigo Neguinho, todos aí que estão participando com a gente. Tem mais gente aí?
0: Tem, a Diva está com a gente também participando. Eu acho que é no Sítio Lombar, é isso, Diva? Manda para a gente uma mensagem de áudio também aí. Participa com a gente, interage. Onde que você está ouvindo com a sua família? Tem mais ouvinte, bom dia.
8: Bom dia, Ana Paula Freitas. Aqui é a Celina do Sítio Grilo, Chaca Mãe e Filho. Quero mandar um alô para todos meus filhos, para minha irmã Maria em Bodocó, meu pai José no Sítio Belém e para todos que estão ouvindo. Bom dia.
2: Diz que lá é bom nesse sítio aí para dormir, viu, Ana? Dorme com os grilos cantando.
0: Tá feito então. Abraço.
2: Sítio Grilo.
0: Bom dia, obrigada, Celina, também pelo carinho, pela audiência aqui no nosso Jornal da Liberal. E a todos os ouvintes que diariamente vão deixando aqui as mensagens de texto, de áudio, que interagem com a gente no Jornal da Liberal no 996005, meu telefone, para o pessoal poder participar com a gente do jornal. Tá ligando aqui? A gente não consegue atender a ligação, não, mas mandar um abraço aqui para o baiano que está ligado na Liberal.

0: né? Eu não sei se ele ainda está lá, né? Itapsoca, né? O pessoal Itapsoca, aí participando, é. participando também do Jornal da Liberal.
1: Verdade, um abração para ele aí, ouvindo sempre a nossa programação e especial também participando, né, Ana?
0: Participando com a gente, um abraço. Muito obrigada mesmo pelo carinho. É ouvinte na Liberal, tem intervalo e a gente volta já com muito mais informações. Aguardar aí das Neves, a gente volta para deixar mais informado após o intervalo.
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2: Liberal agora 8:09.
3: 8:09, horário oficial de Brasília.
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3: E a gente volta a deixar você muito bem informado, mas continue mandando aí a sua mensagem de texto de voz para o nosso LibZap. O Pernambuco convoca mais de 450 aprovados para a Polícia Civil.
2: O governo de Pernambuco intensificou nos últimos dias a movimentação de pessoal em diferentes áreas da administração pública. A principal iniciativa envolve a convocação de mais de 460 aprovados em concursos da Polícia Civil de Pernambuco, medida que busca ampliar o efetivo da corporação e fortalecer a atuação dos profissionais em todo o estado. A área da segurança pública recebeu o maior volume de nomeações anunciadas pelo estado. Ao todo, as convocações contemplam candidatos aprovados para os cargos de agente, escrivão e delegado de polícia. Entre os agentes de polícia, o governo chamou 254 candidatos da ampla concorrência.
3: Além disso, a convocação, né, incluiu aí 8 candidatos com deficiência e 3 candidatos que ingressaram aí por determinação judicial. No cargo de escrivão de polícia, Pernambuco convocou 147 candidatos da lista geral. Além deles, 2 candidatos, né, com deficiência e 2 candidatos subjúdice também passaram a integrar a lista de nomeados. Já para delegado de polícia, o estado nomeou 43 candidatos da ampla concorrência. Ao mesmo tempo, 5 pessoas ingressaram em razão aí de decisões judiciais. Com isso, a Polícia Civil amplia seu quadro de servidores e busca atender a demanda aí por profissionais em diversas regiões pernambucanas.
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3: E Pernambuco já abriu mais de 73 mil empresas em 2026 e registra recorde para o mês de maio.
2: O estado de Pernambuco abriu 73.461 empresas entre janeiro e maio de 2026, consolidando-se como o segundo estado do Nordeste em criação de novos negócios e o nono do Brasil. Os dados são do mapa de empresas da Receita Federal, divulgados pela Secretaria de Desenvolvimento Econômico de Pernambuco. Somente em maio foram registradas 13.414 novas empresas, o maior resultado da série histórica para o mês. O saldo entre empresas abertas e fechadas chegou a 30.816 empreendimentos nos 5 primeiros meses do ano, o segundo maior do Nordeste.
3: Atualmente, Pernambuco conta aí com 696.494 empresas ativas. Os microempreendedores individuais e os MEIs responderam aí por cerca de 10.745 das empresas abertas em maio, reforçando o avanço aí da formalização e do empreendedorismo no estado. Outro indicador positivo é o tempo médio para a abertura de empresas, de 20, né, horas, abaixo aí da média nacional de aproximadamente 31 horas. De acordo com a SDEC, né, os resultados refletem o fortalecimento do ambiente de negócios e a confiança também dos empreendedores na economia pernambucana.
2: Olha, o recorde na abertura de empresas confirma que Pernambuco vive um momento de fortalecimento da atividade econômica. Esse resultado reflete a confiança dos empreendedores no estado e os esforços do governo de Pernambuco para tornar o ambiente de negócios cada vez mais atrativo, competitivo e favorável à geração de empregos e renda. Cada nova empresa representa mais oportunidades para os pernambucanos e mais dinamismo para a nossa economia, afirmou a secretária de Desenvolvimento Econômico de Pernambuco, Daniele Jarsouto.
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3: Aí o TRE de Pernambuco realiza a quinta reunião preparatória para as eleições de 2026.
2: É, o Tribunal Regional Eleitoral de Pernambuco dá início a partir dessa terça-feira a uma última de uma série de 5 reuniões preparatórias voltadas à organização das eleições 2026. O evento acontecerá no auditório do SESC, no município de Garanhuns. No Agreste, vai reunir juízes, juízas, chefes de cartório de 32 zonas eleitorais do estado.
3: A iniciativa será, né, conduzida pelo presidente do TRE de Pernambuco, desembargador Fernando Cerqueira, e tem, né, como objetivo alinhar procedimentos e orientar magistrados e servidores sobre as etapas de preparação e execução do processo eleitoral. O principal objetivo da ação é orientar magistrados e servidores para o cumprimento da missão institucional do tribunal. A proposta é direcionar a atuação aí de todos para garantir o nosso objetivo maior, realizar eleições seguras e transparentes, destacou a Cássio Leite, assessor de planejamento e gestão estratégica do TRE de Pernambuco.
2: Olha, durante a programação serão discutidos temas fundamentais para a realização do pleito, como desafios da Justiça Eleitoral 2026, atuação da Polícia Federal, registro de candidaturas e alterações normativas. No segundo dia serão debatidos gestão participativa de metas, indicadores do Prêmio CNJ de qualidade, gestão de mídias, urnas e totalização logística de urnas, auditoria da votação eletrônica, prestação de contas e também propaganda eleitoral.
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3: Com Wesley Safadão e Rei Vaqueiro, Araripina abre o São João bom de verdade.
2: O Parque Três Vaqueiros abre os portões nesta quarta-feira para dar início ao São João de Araripina 2026, consagrado como São João bom de verdade. É um dos maiores festejos juninos do Nordeste. O evento promovido pela Prefeitura estende-se até o sábado 20, com grandes astros da música nacional, talentos regionais e forte impacto econômico. O prefeito Evilásio Mateus ressaltou que a estrutura foi planejada para garantir organização e segurança, transformando a tradição em motor financeiro para o comércio, a hotelaria e a gastronomia local. O São João de Araripina já é referência em todo o Nordeste e vamos fazer mais uma edição histórica, declarou assim o gestor.
3: É, e a programação oficial aí do palco principal é a seguinte, né? A abertura do festival nesta quarta-feira, portanto hoje, traz aí o fenômeno do piseiro Rei Vaqueiro e o consagrado Wesley Safadão. Vamos conferir junto com a gente aqui os 4 dias de show. Na quarta-feira, portanto, hoje, dia 17, Rei Vaqueiro, Wesley Safadão, Pablo e Guine Lulinha.
2: Na quinta-feira, amanhã tem Natan, Xande Avião, Manini, Vaqueiro e também o Alas Arraes.
3: Na sexta-feira, 19, Gustavo Lima, Natanzinho Lima e Vavá.
2: Olha, também no sábado, dia 20, para fechar, Henrique Juliano, Grelo, Patrick Costa e Moleca Sem Vergonha. Programação para não colocar defeito, pois, né, Chico?
3: Pois é, e para quem trabalha amanhã, fica com complicadinho hoje, né? É. Vai, como diz o outro, vai, muita gente, né?
2: É verdade, olha, Chico, eu confesso que eu só sinto falta, né? Nos eventos como um todo, né? No sertão do Araripe, e se estende isso para outras regiões também, mas eu vou falar da nossa, que é onde a gente frequenta e escuta também a população. É sempre uma atração que agrade o público mais velho, né? O público 60 mais, não que não goste dessas atrações, tem muita gente que curte o Pablo, né? Que gosta, né? Do Gustavo Lima. Né, do repertório, mesmo, né? Desse repertório mais antigo, como está agora.
3: O Pablo não tem idade, né?
2: Mas a gente sabe que
3: gosta, né?
2: O pessoal sente falta, né? De uma atração mais
3: você
2: idade,
3: dizer, tipo,
2: né? Eu não quero dizer outro
3: tipo
2: nome,
3: Amado,
2: não.
3: Amado Batista?
2: É, pode ser, né? Mas não necessariamente o Amado Batista, porque quando se fala em mais idade, todo mundo só fala Amado Batista, mas tem,
3: é
2: muito, né? Tem muitos cantores bons.
3: É um canto popular, né?
2: Né? A gente, inclusive, vai ter a oportunidade agora, claro, um evento privado, fechado, que vai ser Renato e seus Blue Caps,
3: verdade,
2: né? E
3: pela primeira vez na região.
2: E os nossos amigos que vão estar lá também se apresentando, que é muito...
3: É, quando é nós quatro.
2: Nós quatro, né, da região do Araripe, eu não indico que é de Oricuri, né, são da região do Araripe, eles são
3: banda
2: alguns
3: baile,
2: bodocoenses, né?
3: Né,
2: outros oricurienses, verdade. Mas a banda que, tipo assim, vem pra fazer a diferença da Jovem Guarda, né, dessa turma mais antiga. E olha que tem muita gente, né, da minha idade mais nova, né, porque, tipo, se a gente for comparar a idade, você tá no 50 mais. Eu tô no 30 mais, mas tem muita gente que é tem muita gente mais nova que a gente, né, entre 30 e 60 anos, que gostam também desse repertório antigo.
3: Cutucou, porque...
2: Pois sim, né? A gente consegue
3: sem querer,
2: né, perceber, mas olha o Chico César, né, são grandes bandas. Inclusive, vou mandar um abraço para toda a família Dantas, né? Porque eles
3: verdade,
2: são muitos, para não esquecer o nome de ninguém.
3: Mas na banda baile, né, nós quatro, é sensacional, né?
2: É
3: para você que gosta da boa música, que resgata aquela música sensacional. E ainda mais agora com o Renato palco, e seus Blue Caps.
2: Eu já ia dizer,
3: hein?
2: O palco vai ficar pequeno, porque
3: ficar
2: eles
3: pequeno.
2: Já são excepcionalmente maravilhosos. Eu tô só suspeita para falar, né?
3: Eu sou suspeito mais ainda, porque tudo indica, se Deus quiser, vou estar apresentando, né?
2: Fazer com mais história, mas vale a pena.
3: Vale,
2: então,
3: sim.
2: Assim, né? Então, se fosse eles, já era motivo da gente, digamos assim, né? Não só pela questão da valorização da nossa região, mas é um repertório de qualidade que pode ir da criança ao idoso. Todo mundo é permitido acompanhar e tá ali, são ambientes familiares para receber toda a família. E com a banda que muita gente já conhece da Jovem Guarda, o Renato e seus
3: Blue Caps. A longevidade é grande da banda, viu, Ana? 50 anos.
2: E tem que aproveitar.
3: A maior banda de rock do mundo, viu?
2: Então, tem que aproveitar, porque a gente não sabe quando a gente vai ter outra oportunidade.
3: Oxente, quem diria
2: como essa,
3: que
2: não,
3: Renato
2: e, né,
3: seus Blue Caps vinha aqui para nossa região, né?
2: E
3: para
2: o
3: Uricuri.
2: Um abraço, né, o pessoal do Sindicep, né, também, que sempre acompanha a nossa programação, que é o espaço onde vai receber esse evento, né? Renato Baiano, organiza direito. Né, a chinela de couro para deixar a bolacha do pé redondo de tanto
3: rapaz,
2: dançar,
3: agora,
2: viu? Porque
3: agora...
2: aí não vai faltar oportunidade, né, durante esse evento. Mas, claro, isso não tira a grandiosidade, como eu disse, de eventos como esse São João Bom de Verdade, lá de Araripina.
3: As
2: como eu disse, eu só sinto falta para essa galera, né?
3: São chamativas, né, Ana? E atrações que realmente o público gosta, né?
2: É verdade.
3: O público,
2: né,
3: gosta.
2: Hoje mesmo, acho que...
3: Quem não gosta de Wesley Safadão, de Rei Vaqueiro, de Natan, de Gustavo... Pablo, né?
2: Tem, fazer como é a história. Tem do forró, vaquejada, a sofrência.
3: E essa dupla? Henrique e Juliano, hein? Diz aí no sábado.
2: Vai fechar
3: com
2: chaves de ouro, né?
3: Não vai ter espaço pra ninguém, não, né, Ana?
2: O forró da casa, né? Moleca Sem Vergonha.
3: Sim.
2: Então, assim, a gente tem uma mistura, né, de vários âmbitos. Às vezes eu até fico na dúvida, Chico César, porque que na maioria das vezes quando coloca atração, não sei se é porque mudou, né, do Natan, por exemplo, né, às vezes traz só o nome Natan, ou a questão do Vavá era Vavapinho, não sei se também alterou, que agora só é Vavá, você não vê mais o nome, né, de complemento da programação, e do Maninho Vaqueiro, que geralmente aparece como Maninho, né, não
3: é
2: traz mais
3: Natan,
2: o nome Vaqueiro.
3: Aí tem agora o Natanzinho, né, só que acrescenta o Lima, né? Natanzinho Lima.
2: É verdade, né? Assim, só é uma dúvida mesmo pessoal,
3: bom,
2: né?
3: Aqui,
2: tem nada a ver
3: aqui,
2: com o jornal.
3: Ana, só para completar esse lance aí que você está falando, recentemente, não, vamos dizer assim, alguns anos atrás aí, né? Como era aquele cantor, Tyrone, né? Que era Tyrone
2: Cigano,
3: né? Pronto, o empresário chegou e disse, ó, nada de cigano, é Tyrone, tira o cigano, pronto. A gente foi chamar ele lá no palco principal, aqui no pátio de eventos aqui da festa de janeiro, no caso, só
2: já avisaram
3: Tyrone.
2: Antes.
3: Só Tyrone, foi o empresário chegou e disse, Tyrone, esquece.
2: E para a população, nunca vai deixar de ser
3: nunca
2: Tyrone
3: vai deixar
2: Cigano,
3: de ser,
2: né?
3: Mas aí a mídia, né, em cima do marketing dele, ficou só Tyrone, é só Tyrone hoje, né?
2: E aí a gente traz, claro, não é importante a gente curtir bastante, então se organiza, é bom que movimenta também o comércio.
3: Vai ser bom demais.
2: E organiza o comércio local como um todo, tipo, porque evento como esse não movimenta só
3: a
2: Araripina, né? Movimenta a região
3: toda. A região toda, né? A região toda, porque muita gente que vem de outras regiões do país, às vezes não tem a
2: hospedagem, né?
3: Vamos dizer assim, a hotelaria lá já está completa. Entendeu como é?
2: Aí passa para Trindade ou para Picos, né? Simões.
3: Simões. E vem até para Uricuri também, Ana. Por
2: verdade.
3: Que não?
2: Verdade. Né? E tem a movimentação, posto de gasolina, salão de beleza, barbearia, né, manicure, né, todo mundo se prepara, as lojas de roupa que acaba comercializando, de calçado, todo mundo só quer colocar o melhor para poder curtir o grande evento. E quem não comprou também não tem nenhum problema, curte o show do mesmo jeito, né, lá na cidade de Araripina, São João Bom de Verdade, a gente trazendo essa programação junto com você, ouvinte.
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2: Olha, Chico, para a gente ir para o nosso intervalo comercial, né? O pessoal que está aí sempre com a gente acompanhando a programação, a Socorro da Fazenda Volta Parnamirim, lá no Distrito Moraes, o Alain, e o pessoal querendo saber, né, sobre a questão de escolas estaduais do município de Pubi, né? Quem a gente procura para fazer uma reclamação é a Aline da Vila Zé do Ouro. Olha, Aline, tem, procura a Secretaria de Educação, né? A própria Secretaria de Educação.
3: De cada escola, né?
2: Sobre qualquer que seja a demanda, né? Seja alguma denúncia, né? Alguma crítica ou alguma sugestão também de melhoria, né? Para adaptação de alguma escola ou algo que aconteceu, é importante buscar a própria Secretaria de Educação aí do município de Ipubi, né? Que fica ali bem próximo do centro da cidade, né? Vou buscar bem direitinho o endereço para trazer também para você aí no contato, tá bom? Um abraço para você, obrigada também pela participação, o amigo José com a gente aqui no Jornal da Liberal. Tem intervalo, horário estourado por aqui, a gente volta já.
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3: Agora, 8 horas 24 minutos. 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
3: Agora 8 horas 27 minutos.
2: 8h27. Aline, vou fazer uma correção, né? Eu acabei não olhando, né, corretamente aqui a mensagem. É sobre a questão de denúncias de escolas estaduais, né? Tem que buscar, então, ou a própria secretaria da escola ou o órgão acima, que é a GRE, que fica localizado na cidade de Araripina, né? A Gerência Regional de Ensino, né? Que é responsável aí pelas escolas estaduais aqui na região do Araripe, né? De todos os municípios, e fica localizado na cidade de Araripina. Só fazendo a correção, porque aí eu acabei, né, só pegando aqui o trecho do município de Ipubi, mas não me atentei que era escola estadual. Então, escola estadual, a responsabilidade, né, maior é da Gerência Regional de Ensino, além, claro, da própria diretoria da escola.
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3: Agora chega o noticiário policial das últimas horas. Polícia Militar apreende pistola e prende comerciante por posse ilegal.
2: Policiais militares do 8º BPM apreenderam uma pistola calibre 22 no sítio Reis, zona rural de Cedro, e prenderam um comerciante em flagrante por posse ilegal de arma de fogo. Conforme o boletim de ocorrência, a equipe foi a um estabelecimento comercial após receber denúncia de posse irregular de arma, com informações estratégicas repassadas pela ASE 23 e o grupo Malhas da Lei.
3: Inicialmente, revistaram aí os clientes e não encontraram nada de ilícito. Em seguida, questionaram aí o proprietário do comércio sobre a posse de armamento e ele acabou confessando que tinha uma arma para proteção pessoal em decorrência aí de ameaças que tinha sofrido no passado. A pistola foi apreendida com 7 munições intactas, sendo 6 de carregador e uma da câmara. Né? Na sequência, aí, os policiais levaram o comerciante para a Delegacia de Polícia Civil de Cedro.
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3: Empresário é morto a tiros dentro de loja no bairro Areia Branca, em Petrolina.
2: O empresário foi assassinado a tiros na tarde da terça, na Rua Polônia, bairro Areia Branca, em Petrolina, no sertão de Pernambuco. O crime aconteceu dentro da loja, né? Imagens de câmeras de segurança registraram o momento em que um homem caminha pela rua, usando capuz, carrega uma mochila nas costas. Logo atrás, um segundo homem aparece em uma motocicleta.
3: E segundo as imagens, o empresário, né, proprietário do estabelecimento, estava sentado na porta da loja quando o suspeito se aproximou. Em seguida, o homem sacou uma arma e efetuou vários disparos contra a vítima. Após o crime, ele fugiu aí na garupa de uma motocicleta. Imagens do circuito interno aí da loja também registraram o momento em que o empresário foi atingido pelos disparos. A polícia científica esteve naquele momento lá do assassinato, né, esteve no local para realizar a perícia e iniciou aí as investigações.
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3: Homem é preso suspeito de dopar e abusar enteada em Pernambuco.
2: Um homem foi preso nesta segunda-feira suspeito de dopar e estuprar a uma própria enteada, um adolescente de 16 anos no bairro de Vassoural, em Caruaru, no Agreste de Pernambuco. A prisão preventiva foi cumprida por equipes da Delegacia Especializada de Atendimento à Mulher, após investigação iniciada na semana passada. De acordo com informações da Polícia Civil, o caso começou a ser apurado na última terça, quando a adolescente chegou à escola apresentando sinais de sedação.
3: Na unidade de ensino, ela relatou ter sido aí vítima de abusos sexuais praticadas pelo padrasto, o que motivou o encaminhamento aí do caso à Delegacia da Mulher. E segundo a delegada Érica Feitosa, em entrevista, a jovem foi levada aí à delegacia ainda na terça-feira, mas não tinha condições de prestar depoimento. A ocorrência chegou, né, na semana passada. Na terça-feira, a vítima estava aí extremamente sedada e relatou na escola que havia sido aí agredida pelo padrasto. Ela foi encaminhada para a delegacia, mas naquele momento não conseguimos realizar a oitiva em razão aí do seu estado, explicou a delegada.
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3: Corpo de mulher encontrado carbonizado.
2: O corpo de uma mulher foi encontrado carbonizado na zona rural de Floresta, no sertão de Pernambuco. De acordo com informações apuradas, a vítima foi identificada pela polícia. Ainda segundo ela, o corpo foi localizado às margens de uma estrada de terra na comunidade conhecida como Frazão, na zona rural do município.
3: Após o trabalho inicial aí das equipes policiais, o corpo foi encaminhado ao Instituto de Medicina Legal IML de Petrolina, onde passou por perícias que poderão auxiliar nas investigações. As circunstâncias da morte ainda são desconhecidas e o caso está sendo investigado pela Polícia Civil, né, que busca esclarecer a autoria e a motivação do crime.
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3: E assim chegamos ao final da primeira edição do Jornal da Liberal desta quarta-feira, 17 de junho, pela 99,5 Rádio Liberal FM.
2: Sede Pubim, Rua da Matriz, número 50, primeiro andar no centro.
3: Sucursal em Ouricuri, Avenida Fernando Bezerra, 419, primeiro andar centro.
2: Uma produção do Departamento de Jornalismo da Liberal FM.
3: Com direção geral de Neto Rodrigues.
2: Direção de programação, doutora Lorena Kelly.
3: Amanhã, às 7h30 da manhã, você acompanha o Jornal da Liberal em sua primeira edição.
2: Ao meu dia de hoje, estaremos de volta ao Jornal da Liberal, segunda edição.
3: Apresentação de Ana Paula Freitas.
2: E também do Chico César.
3: Na sequência, vem ele aí, o Berg Tchau, no Manhã Liberal.
2: Obrigada a todos pela sintonia.
3: Excelente dia, um forte abraço e até o meio-dia, se Deus quiser.
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4: E aí, meu povo, bom dia, bom dia, bom dia, bom dia! 8:39. Muito bom dia pra você que a partir de agora vai estar com a gente na Sintonia 10 da sua Liberal de toda a região. A partir de agora, para fazer uma festa no seu rádio. Começamos o dia muito bem informado com o Jornal da Liberal em sua primeira edição, na apresentação dinâmica de Chico César e Ana Paula Freitas. Pra partir de agora a gente também levar muito dinamismo, mas levar aquela música gostosa, aquela música legal, aquela música que toca seu coração no baú da Liberal. Então, a gente preparou o programa daquele jeito nesse meio de semana. Hoje é quarta-feira, dia 17 de junho de 2026. É impressão minha. O mês de junho tá passando aí meio que correndo, né? A gente piscou e já estamos aí no dia 17 de junho, né? Acho que é a data que marca o início do São João de Araripina. Ou é hoje ou é amanhã. Vou pesquisar para trazer para vocês e vamos trazer também alguns valores que já foram divulgados de artistas que estarão tocando tanto no São João de Araripina como também no São João de Petrolina. Só um spoiler, tem artista aí que vai receber R$1,5 milhão de reais para tocar 1h30. Pois é, meu amigo, os valores lá em cima do São João, que é esse período festivo pra nós aqui do Norte e Nordeste, né? Muito bom dia pra você, teremos informações da Central da Copa. Nosso companheiro Antônio Carlos vai trazer todas as informações ao nosso programa. Faz o seguinte, avisa pra todo mundo, pra mulher de seu Raimundo, que a partir de agora eu tô chegando. Liberal, 8 horas, amanhã mais 41 minutos. Muito bom dia e muito prazer. A partir de agora sou eu, hein? Berg Dial contigo, aqui nos comandos da sua Arrocha. Melhor.
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Pra todo mundo e pra mulher do seu Raimundo, ó. Começa hoje, dia 17, o São João de Araripina. Hoje tem Rei Vaqueiro, Wesley Safadão, Pablo Iguinho e Lulinha. Meu amigo, isso é uma quarta-feira, meu. Começa hoje, dia 17, o São João de Araripina.

E no São João de Araripina, a prefeitura divulgou no portal da transparência alguns valores dos cachês e atrações que estarão no São João de Araripina. Os valores parciais somam quase 8 milhões de reais. Os cantores Wesley Safadão e Gustavo Lima lideram a lista com cachês mais caros. Cada um receberá o valor de 1,5 milhão de reais cada, totalizando 3 milhões de reais para Wesley Safadão e Gustavo Lima. O São João de Araripina começa hoje. Teve aí, ó, Xande Avião com cachê de 800 mil reais, a banda Grelo 250 mil reais. Rei Vaqueiro, 450 mil reais. Natanzinho Lima, 850 mil reais. Natan, 900 mil reais. O cantor Pablo, 765 mil reais. O Alas Arraes, 180 mil reais. Wesley Safadão, 1,5 milhão de reais. Gustavo Lima, 1,5 milhão de reais. Manim Vaqueiro, 250 mil reais. Léo Foguete, 450 mil reais. Aí são os valores parciais de algumas atrações do São João de Araripina. Daqui a pouco a gente vai trazer alguns valores do São João de Petrolina. Lembrando que no São João de Araripina ainda não foi divulgado os valores de todas as atrações, viu? Tá faltando ainda Henrique e Juliano. E esses que foram divulgados já somam aí quase 8 milhões de reais, né? Faltando Henrique Juliano, faltando Moleca Sem Vergonha, faltando Patrick Costa. Então, tá faltando mais algumas atrações e a gente vai trazendo pra você de acordo com o que forem divulgados.

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1: Liberal, 9 horas da manhã, 1 minuto, eu volto já já.
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1: Na nossa frente só tem você. 9 horas amanhã, mais 9 minutinhos. Vamos à nossa central em Pobi para bater um papo com Antônio Carlos para trazer informações e curiosidades da Copa do Mundo. Bom dia, Antônio Carlos.
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0: Amigo Berg Dial, bom dia aos ouvintes do Manhã Liberal. Estamos começando mais curiosidades da Copa do Mundo e eu vou te dizer uma coisa, viu, Berg? As curiosidades da Copa do Mundo falam também sobre a Copa 2026 e o que a Copa 2026 da rodada de ontem para hoje, principalmente a de ontem, vem dizer a nós é que o assunto não é só Copa do Mundo, é a artilharia da Copa, porque ontem dois dos pretendentes a serem o maior goleador da Copa do Mundo, Kylian Mbappé e Lionel Messi, deram as caras ontem. E neste momento, ontem, no jogo onde França e Senegal fizeram ontem, 3-1 para a França. Detalhe, dois gols do Mbappé. Mbappé que conseguiu superar aí o Fontaine, outro francês com 13 gols, e também o Miller, né, com 14 gols. Agora ele está em quarto colocado, é o quarto maior artilheiro das Copas do Mundo. Está perdendo apenas agora para um tal de Ronaldo Fenômeno, que tem 15 gols em 3 Copas do Mundo. Também o Miroslav Klose, com 16 gols, que tem 4 Copas do Mundo. Agora, Berg, sabe quem é o maior, o possível maior artilheiro das Copas? Um rapazinho chamado Lionel Messi. Kylian Mbappé começou ontem com a marra, aquela coisa, fiz 2 gols, vou chegar lá, tal, o Messi tá velho. Meus amiguinhos e amiguinhas, amantes do futebol, futebol é maravilhoso, porque Lionel Messi entrou em campo ontem em sua quinta Copa, aliás, sexta Copa, e marcou um hat-trick em plena abertura da Argentina. 3-0 para cima da Argentina com 3 belíssimos gols de Lionel Messi. Com isso, ele se iguala a Miroslav Klose como o maior artilheiro da Copa do Mundo. Agora, meu amigo Bergs, é só um alerta. É só o primeiro jogo da Argentina. Você acha mesmo que o Messi não vai marcar mais nada daqui para o final da Copa? Meus amigos, ele chegou com tudo, viu? E a Argentina chegou também colocando porque é atual campeã e porque também é a favorita ao bicampeonato, viu, Berg?
1: Ah, meu amigo, Messi é Messi, né?
0: E agora, todo mundo correndo atrás aí do feito do Messi, né? Porque agora a disputa não é só pelo título mundial, a disputa é algo que eu que gosto de futebol, estava esperando. É a disputa, a briga entre Lionel Messi e Kylian Mbappé. Quem será o grande artilheiro dessa Copa do Mundo? Alguém quer apostar comigo como vai ser o Messi? Eu tenho quase certeza, viu?
1: Não. Tô fora.
0: Tenho quase certeza. Bora apostar, Berg? Bora apostar.
1: Tô fora.
0: Meus amigos, logo mais às 10 horas da manhã a gente volta com mais curiosidades da Copa do Mundo, falando também de outras curiosidades e muito mais aqui na 99,5. Lembrando que hoje tem outro monstro que se despede das Copas, o Cristiano Ronaldo entra em campo hoje. Então, grande expectativa para este jogo. E estamos aqui com os nossos patrocinadores.
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0: 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Valeu, Berdial, logo mais às 10 horas a gente tá de volta.
3: 9 horas da manhã, mais 16 minutos, a gente vai de música.

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1: 9:23.
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0: aí, hein?
1: Amiga, você não perdeu.
0: E essa música é forte, né? E aí, diz assim pra mim, vai.
1: Essa outra mulher sou eu.
0: Essa é com Priscila Senna e Marília Tavares. Liberal, agora é 9h40. 9h40. Vamos lá trazer também alguns valores, alguns cachês do São João de Petrolina que já foi divulgado, viu? Olha, Simone Mendes, R$850 mil. Gustavo Lima terá o cachê de R$1,5 milhão. Xande Avião, R$800 mil. Matheus e Cauã, R$700 mil. A banda Seu Desejo, R$500 mil. Eric Lande, R$300 mil. Jonas Esticado, R$300 mil. De 19 a 27, o Pátio de Eventos Ana das Carrancas será palco de um dos maiores, das maiores festas juninas do Brasil, reunindo grandes atrações, e alguns valores já foram divulgados e alguns despontam aí como os mais caros do São João, a exemplo de Gustavo Lima, com R$800 mil. Aliás, 800 não, viu? R$800 mil é Xande Avião. R$850 mil, Simone Mendes, e Gustavo Lima, R$1,5 milhão. Liberal, 9h42, a gente volta já.
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0: Vamos lá, que estamos de volta. 9 horas da manhã, 49 minutos. E a música escolhida do Baú da Liberal de hoje é um clássico da música romântica brasileira, que foi lançada lá em 1974. A canção, ela usa a metáfora do choro, da tarde e da chuva, para traduzir a dor do autor diante da solidão do abandono. A música, ela fala sobre a conexão entre o ambiente e o estado emocional do cantor. O choro da tarde não é literal, mas a projeção da tristeza de quem perdeu um grande amor é profunda dentro do coração do autor. Eu tô falando de uma música que é uma parceria de Antônio Marcos em parceria com Gabino Correia e foi um dos maiores sucessos do tempo. Porque Chora a Tarde, 9h49. Bom dia!

Essa daí é linda demais, é. E é mais um que a Rádio Liberal toca pra você. E amiga Dilane tá aí já preparando o almoço, né, Dilane? Tô de oi, viu? Ó. Tá preparando pra fazer inveja, né?

0: e covarde, tu me paga, viu? Aí o sucesso com Matheus e Cauã, Amor Sem Medida. Participação através do 96005000. Oi, Berg, passa a música nova de Jorge Mateus. Só se for sozinho. Vamos procurar aqui pra tocar pra vocês. O Mário da Liberal também tá na sintonia com a gente. A Daphne, bom dia, obrigado pelo carinho. A Dalina também tá na sintonia. Quem tá aqui também, hein, produção? Cadê? O meu amigo Zelito. Aquele abraço, irmão, bom dia. Obrigado pelo carinho. 10 da manhã, 2 minutos. Vamos à nossa central em Pomir. Bora bater um papo com o Antônio Carlos, trazer mais informações e curiosidades da Copa do Mundo. Tamo de volta, Antônio.
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2: É, meu amigo Bergdial, já estamos de volta aqui nas curiosidades da Copa do Mundo, trazendo curiosidades sobre a Copa do Mundo de 1998, onde a França, que estreou ontem na Copa do Mundo por 3-1 em cima de Senegal, de Sadio Mané, tem curiosidades interessantes. Uma não tão boa para nós brasileiros. Nós vimos aí o técnico da Tunísia este ano sendo demitido na abertura da Copa.

0: casa já aconteceu com um brasileiro? É, meus amigos, do céu ao inferno, porque o treinador campeão, 4 anos antes, Carlos Alberto Parreira, tornou-se aí o primeiro técnico a ser demitido durante a Copa do Mundo. Ele caiu após ver sua equipe, a Arábia Saudita, perder os 2 primeiros jogos na primeira fase. É, meus amigos, é curiosidade da Copa do Mundo, que volta às 11 horas com muito mais aqui pela 99,5.
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1: Liberal, 10 da manhã, 5 minutos, eu volto já já, puxando as orelhas aí de Adilano, viu?
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que agora a gente traz o sucesso de um cara que é lá do sítio Tupã, a conhecida família de Bileu, mas hoje ele tá lá em São Paulo levando o seu talento. Para curtir, José Correia, Eu Nasci Pra Te Amar.

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Agora, 10 da manhã, mais 16 minutos. Bora de música, produção. Bora de música, produção. Cadê o Freitas? Tá aí com a gente? Bom dia. Simbora.

0: Aí é só pra entrar no clima, viu? Que mais tarde tem.
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0: Essa daí é com Silvânia, aqui no Iberg Rabelo e a música Outra Vez. Liberal 10 da manhã, mais 42 minutos. Tá rolando participação através do 96005000. Nossos ouvintes participando, pedindo música e a gente mandando só as melhores. Tem alguém por aí pra falar com a gente? Tem? Bom dia!
1: Oi, Bergial, bom dia. Aqui é a Irlanda de Serra Branca. Eu gostaria de uma música de Zé Ramalho. Oferecer para Negão de Curim, para minha irmã Sara, para Marta de Serra Branca, Marta Betânia, e para todos vocês da Rádio Liberal FM, que são os ótimos locutores.
0: Obrigado,
1: Berg. Você tem uma voz muito bonita, Bergial.
0: Obrigado, viu? Deus abençoe. Mais uma, vai, produção.
2: Olá, bom dia, Berg. Sou a Clonissa, Serra dos Baianos, no Cibodocó. Berg, eu quero que você passe para a minha música, Tia Aline Barro, principalmente para oferecer para o filho da minha grande amiga, Juscelia, na Serra do Murugu, no Cibodocó. E para minhas netas também, meus netos, minhas filhas, meu filho, para meu grande amor também, no Rio Grande do Norte, Carlinho, e para você, que é o outro locutor, sim, do Sítio Sérgio, com a Marlene e com a Francinete, Sítio Sérgio Cibodocó. Um abençoado dia da tua Deus para você, Berg, todos nós. Tchau, bom dia e fica na paz do Senhor Deus.
0: Valeu, valeu, obrigado, viu? Deus abençoe, viu? Minha amiga Cleonice, lá da cidade de Bodocó, deixa eu mandar um abraço para toda a turma da Cerâmica Alves, lá em Cipaúba, também na cidade de Bodocó, e também o pessoal da Ótica Sertaneja. Aquele abraço para vocês, bom dia, obrigado pelo carinho, Deus abençoe, hein? Liberal 10h44, eu volto já já com muito mais.
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0: Abandonou, né, Fátima? Tô de olho em você, viu? Edilane Aparecida pra Fran. Pra Edilene. Amiga Vera, o Cícero Edson, meu amigo Neto, a Edileuza, hein, Edileuza? A Brígida, ela só manda um alô pra minha cunhada, pra minha mãe, toda a turma na Serra da Matinha aqui em Bodocó. Ô Naélio, bom dia!
1: O sol chegou!
0: Ô Michele, minha coroa, velho! Ei Vera, segura!
2: Eu posso ver!
0: Tia Tina, segura. Ô, Toinha, cheiro no

0: o nome dela? Maria. Maria já fez almoço aí, já? A parreira de Lando tava fazendo almoço. Deixou com água na boca, viu? Sítio Massapê. Família aí da Elizabeth, viu? Cadê? Tem mais gente aí, produção? Estamos devendo música ainda, né? Vamos mandar já, peraí. Manda aí mais uma participação. O telefone é 96005000. Solta.
1: Marcelinho do Infeliz. Bem, eu quero ouvir uma música de Zezé de Camargo e Luciano. Pode ser qualquer um. Para oferecer minha mãe Nessi, que mora no Sítio Meleiro. Para todos meus irmãos. Para meus filhos. Sueli, Adão, Felipe, Elisvan, Ivaneide, Rizoneide, Antônio, Raquel. Para todos meus genros, para minhas noras, para todos meus netinhos. E para todos os ouvintes da Liberal. E para você ter um ótimo locutor. Bom dia.
0: Obrigado, bom dia. Obrigado, Valdevânia. Bom dia, viu? Manda um alô pra vó Lia, lá em Bondocó. Obrigado, Shelly. Bodocó, a Dayana, mas mora em São Paulo. Dona Tiquinha lá em Bodocó, Dona Pedrina lá em Bodocó, Dona Ivete lá em Bodocó, Dona Rita lá em Bodocó, Dona Lourdinha Belarmino lá em Bodocó, Dona Vônia lá em Bodocó. Cara, tem uma legião de fãs lá em Bodocó, viu? Fãs não, de ouvintes, né? Não esqueça mais de mim não, viu? Senão eu vou puxar suas orelhas. Minha orelha já é grande, viu? Hã? Gente aí, produção, bora só com mais uma pra gente chamar Antônio Carlos. Bora, solta aí, vai.
2: Oi, olá, Bergo. Bom dia, meu patrão Bergo Dial. Bom dia, Liberal FM. Quem fala é Heraldo, Serra da Matinha, para aí, o quê? Eu gostaria hoje de mandar um alô para minha comadre La Rúbia, na Serra da Matinha. Um alô para Luiz Romão, Doura, na Serra da Matinha. Um alô para José Luiz Romão, na Serra da Matinha. Um alô para Adão e Mozart, na Serra da Matinha. Um alô para Ciana Franga, Sinto Bom Princípio. Um alô para Ontem Bruno, em Cacimba Nova. Quero oferecer Renan e Raí, Chorei no Sinal. Cuida, meu patrão, por gentileza. Valeu.
0: Valeu, garoto. 11 horas da manhã, mais um minuto. Vamos à nossa central em Infobi trazer mais informações sobre a Central da Copa. Antônio Carlos volta à nossa programação trazendo mais detalhes pra você. Tamo de volta, Antônio.
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4: É, meu amigo Berg Dial, já estamos de volta com a última curiosidade da Copa do Mundo. E a gente falava agora há pouco em artilharia e muito mais. Mas uma Copa que foi, que teve um dos campeões com o maior número de gols foi a de 1998, com a França liderada por Zinedine Zidane. A França terminou o Mundial com um ataque que fez 15 gols em uma única edição. Agora, o que me parece é que os franceses gostam mesmo desse tal de liderança, esse tal de gols, né? Porque, meu amigo Berg Dial, Mbappé está concorrendo aí à liderança em Copas do Mundo na questão de gols, mas teve um argentino que apenas em uma Copa marcou 13 gols, viu, Ber? Foi o Just Fontaine que fez aí 13 gols em 1958. Só isso, só 13 gols em uma única Copa. Eu me pergunto, não entrou a concorrência com ele, não? Não tinha zagueiro, não tinha goleiro, não tinha nada, era?
0: Como é o nome dessa fera aí, Antônio?
4: É o Just Fontaine, meu amigo.
0: Ah, rapaz, olha o bicho falando inglês, olha.
4: Meu amigo, aqui foi aluno de Aracati, meu amigo. Aqui teve professor de inglês, viu? Você tá pensando que minha vida foi só fugir das aulas? Foi não, viu, cara? Meu amigo, nós estivemos no período que tentamos aprender, viu? Aqui é testado, viu?
0: É, muito bem, muito bem.
4: Agora lembrando,
0: essa Copa do Mundo aí só não tem 50 gols o artilheiro porque eu não estava jogando, viu, Antônio?

0: Eu vou deixar para os comentários ficarem para o debate bola, né? Para a gente não tomar muito tempo. Agora, lembrando, Berg, que a Copa do Mundo só começou e nós já temos aí o Messi com 16 gols, já quase que ultrapassando aí o Close. E Mbappé tá na perseguição, viu? É o quarto colocado com 13 gols. 14, aliás. 14 gols, está ainda atrás de Ronaldo Fenômeno. Agora, lembrando, que o Mbappé já deixou o Rei Pelé para trás, viu? Então, vai ser uma Copa da quebra de recordes e vai ser bom demais acompanhar isso de perto, viu? A última Copa de Lionel Messi, Cristiano Ronaldo que entra em campo hoje.
1: Pois é, e a gente viu ontem o quanto vai fazer falta, né, Antônio? A gente poder ver esses astros jogando, né? Principalmente pra gente que gosta da Copa, né? Gosta de futebol.
0: Vai fazer muita falta porque, meu amigo Bergdiel, quando passou aquela época de Ronaldo Fenômeno, Ronaldinho Gaúcho, entre outros grandes nomes do futebol, Zinedine Zidane e assim por diante, a gente pensou, o que é que nós vamos ver agora em futebol? Aí apareceu esses dois rapazes, juntamente com o Neymar, que foi Messi e Cristiano Ronaldo, que deu cara a uma era do futebol. Agora, passando eles, o que vai nos sobrar, viu, Ber? Rafinha, Vini Júnior, Mbappé, quem mais? Meu Deus, vou dizer, vai ser uma época de sofrimento. Vamos ver quem gosta de futebol de verdade, viu, Berg? Vamos ver quem gosta de futebol de verdade. Logo mais, às 13 horas, eu estou de volta com tudo que aconteceu nas rodadas de ontem e o que vai acontecer hoje na Copa do Mundo e amanhã com mais curiosidades da Copa do Mundo que tem no oferecimento.
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0: 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Valeu, Bergdiel. Até amanhã com mais curiosidades da Copa do Mundo. E logo mais às 13 horas com Debate Bola Especial Copa do Mundo.
1: Valeu, Antônio Carlos, aí é o nosso âncora do Debate Bola, ao lado do Chico César, trazendo as informações e curiosidades da Copa do Mundo aqui na nossa programação. Liberal 11:07, eu volto já.
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1: 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Por favor, quem ouvir, retransmitir.

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Essa daí é linda, viu? Para você que tá passando pelo momento conturbado na vida. Ó, toda vez que choveu, parou. Você tá passando por um momento difícil? Vai passar. Você tá aí com a mente meio perturbada? Vai passar. Só tem

0: o poder que Deus tem em nossa vida, né? Que muitas vezes, em meio a quantas e quantas tribulações que a vida acaba nos colocando, quantas vezes a gente não acaba questionando a existência de Deus, né? Cara, Deus, por que que eu tô passando por isso? Sendo que tudo na vida tem um propósito, né? Na grande maioria das vezes a gente não entende, e tá tudo bem. Deus, ele tem um propósito em nossa vida e nos manda a gente fazer e seguir os seus mandamentos, fazer o bem ao próximo, ter um coração limpo, puro e entregar sempre as nossas decisões e os nossos planos nas mãos dele, né? A gente, se estando aí na mão de Deus, a gente sabe que no final de tudo vai dar tudo certo. Liberal 11:22. Eu volto já já, é rapidinho. Rapidinho eu tô de volta com vocês, tá bom?
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música naquela mesa. Música de Nelson Ned, né? Nelson Gonçalves, isso. Deixa eu mandar um beijo aqui especial para as meninas que nunca me abandonam. Pra Aparecida, pra Cícera, que não me abandona de vez em quando, né, Cícera? Aqui a Culela diz, eu vou ali, eu venho já. O Gil, minha amiga Valdeci, lá em Santa Filomena, são fiéis, viu? A Elizabeth, Rochelle, a Michele, a Mary. Vão dizendo aí pra eu não esquecer, viu? A Fabiana, ela só sou prima de Natália, mas estou aqui em São Paulo. Estou acompanhando a programação, viu? Sandra, lá em Cacimba Nova, Gil. Cadê? Valdevânia. Fabiana Araújo. Etilane. Ana Cristina. A Eliane. Deixa eu mandar um beijão especial pra minha amiga Ana Cássia. Tá curtindo a programação? Tá no trabalho, né, Aninha? Beijão pra você, pra dona Cacilda. Ah, não posso esquecer a dona Cacilda não, que a última vez ela puxou minha orelha também, viu?

baleado, né? Minha amiga Iron, minha amiga Simone, a Aniele. Cara, vocês precisam ver a entrada aqui de Uricuri, viu? Cara, ficou top, viu? Ontem fizeram um teste na iluminação, colocaram os novos postes. Já foi feito aí o asfalto da Avenida Fernando Bezerra. Cara, ficou top demais, viu? Ontem eu entrei em Uricuri, tava achando que eu tava entrando em Petrolina, viu? Tava bonito de verdade, viu? Oi, Berger, Valdevani, sou prima de Patrícia Leite, ela mora em São Paulo agora. A Patrícia Leite trabalhou comigo, viu? Ô, Ana Cássia, um beijão, meu amor. Saudade de

0: puxar minha orelha, me dá um abraço, viu? Aliás, é melhor me dar um abraço. Que bom que a cidade tá ficando top. Ficou linda, viu, Fabiana? A entrada ficou top demais, viu? 11 da manhã, 23 minutos, a gente volta já já com as últimas de hoje.
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0: apresentação de Ana Paula Freitas e Chico César. Cadê? Participação, Janiele Guedes está por aí com a gente?
1: Bom dia, Berg, sou Janiele Guedes da Serra do Camborocó. Gostaria de ouvir Pablo, Você Sabe, somente para ouvir. Tem um ótimo dia e ótimo trabalho.
0: Obrigado, viu? O Alan lá do Moraes está com a gente. Obrigado, manda mais um.
2: Bom dia, Berg, é Zuleide, aqui sente o meleiro. Berg, passa uma música para mim ouvir com Marília Mendonça, não dá música, te amo demais. Ofereço para minha esposa, Ailton, para meus filhos, para minhas filhas. Para toda a minha família e para você que é um ótimo locutor e todos da rádio. Tenha um bom dia.
0: Bom dia, só sei que eu te amo. É essa, né? O Nilton Santana está com a gente, a Regiane da Serra da Placa. Quem é aí, produção? Então solta, vai, manda.
3: É Robert Leal. Quer virar assim do Cinco Trair. Manda um alô para aquele do Gesto Nascimento e o Bloqueiro. E pro Bio que tá aí no pé das mesas bebendo cachaça. Passar a música de Eduardo Costa, qualquer um.
0: Valeu, garoto.
4: Olá, bom dia, Berg. Sou eu, Pinto do Bar, Serra da Pitombeira, Mira de Luxo, viu? Canta pra caramba, viu? Né? Abençoe um bom dia pra toda a galera que acompanha a Rádio Liberal FM. Sou muito servidor de São Orlando. Tenho Bruno K59 e Amado da Liberal. Um bom dia.
0: Pinto lá na Serra da Pitombeira, bom dia, tô na escuta, sou Antônio Félix, saco do Juá, em Bodocó, gostaria de ouvir João Mineiro e Marciano, benza a Deus.

Agradecer o carinho, a audiência de todo mundo, da mulher do seu Raimundo, minha amiga Ana Cássia, bom trabalho pra você, que Deus abençoe, viu? Pra Larissa, pra dona Cacilda, seu Antônio, Airon, Simone, Aniele, pra toda a família aí na Chácara Santo Antônio, que Deus abençoe, viu? Obrigado pelo carinho. A Luquinhas, pra Vitória, que tá com a barriga maior do que a minha, mas daqui a pouco ela tira e eu não, né, Vi? Pois é, viu? Tudo de bom, obrigado. Deus abençoe vocês, viu? Simbora, produção, finalzinho do programa. Agradecendo a Deus por mais um dia, agradecendo a todas as participações.

0: meio-dia e um.
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0: FM, agora meio-dia, mais 2 minutos.
1: 12 horas, 2 minutos.
0: Boa tarde, hoje é quarta-feira, 17 de junho de 2026. Começa agora pela Rádio Liberal FM, a segunda edição do Jornal da Liberal, numa apresentação de Chico César e Ana Paula Freitas. Boa tarde, Chico.
1: Boa tarde, Ana, e boa tarde a todos os ouvintes do Jornal da Liberal de toda a região do Araripe.
0: E vamos aos principais destaques dessa edição.
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1: Emendas e vereadores já alcançam quase metade dos municípios brasileiros.
0: Câmara aprova garantia de atestado para quem acompanha criança doente.
1: Desenrola Brasil com FGTS, soma 10,3 milhões de reais em operações de crédito.
0: O INEP prorroga até 19 de junho inscrições da avaliação da prática do ENAD nas licenciaturas.
1: E os destaques do Ronda de hoje.
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0: Polícia apreende menores acusados de crime brutal.
1: Homem agredido por grupo no bairro Cavalete, casa levada à delegacia de polícia civil.
0: Mulher é esfaqueada pelo ex-companheiro.
1: Carga de conhaque sem nota fiscal avaliada em mais de 500 mil reais é apreendida pela PRF.
0: Essas e outras a partir de agora no Jornal da Liberal, que já começou, já está no ar.
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0: Uma excelente tarde, sejam todos bem-vindos, bem-vindos ao nosso Jornal da Liberal em sua segunda edição, sempre com muitos destaques, muitas informações, um giro pela saúde, educação, política, economia e muito mais. Você sabe que tem vez e voz, pode interagir sempre com o nosso jornalismo. Após uma manhã, né, divertida aí ao lado do Berg Dial, sobre o comando do Manhã Liberal, você vai ficar agora informado com o nosso jornalismo, Chico, já estendendo um abraço para todos os nossos ouvintes, muita gente, Chico César, todos os dias que a gente acaba tendo o prazer de conhecer, né? Muitas vezes quando a gente vai numa clínica, num laboratório, né? Em uma atividade, quando a gente só dá o bom dia ou boa tarde, opa, eu acho que eu já escutei essa voz,

0: na rádio, verdade, né? Às vezes não é nem tanto pela camisa, né? Que às vezes a gente nem tá identificado. Mas assim, eu acho que eu já escutei sua voz no rádio. Quem é você? Né? E aí eu quero abraçar e estender esse carinho. Dizem que são nossos ouvintes aqui da programação da Liberal e fãzão aí do Bergdiel. Inclusive me pediram pra olhar uma foto, né? Eu queria muito conhecer o Bergdiel. Você podia me mostrar na hora? Eu tava sem o celular, mas entrei por outro, né? De uma pessoa conhecida pra mostrar na internet. Aqui, ó. Esse é o Bergdiel.
1: Aí quando mostrou, a pessoa correu.
0: Bergdiel, você tá ouvindo, né? O Chico tá dizendo, viu? E aí diz que é fãzona, né, do Berg. A única coisa que a maioria da galera não acerta é o nome, viu? Porque eu já ouvi de tudo. É Berg Água, Bergue, né? Tudo que você imagina. Bial. Tem de um tudo. Mas aí, né, a felicidade dos ouvintes de poder conhecer. E a gente aproveita pra estender também esse convite, né? Sempre que tiver alguém...
1: A gente chama ele agora também de Mulher de Seu Raimundo.
0: E é verdade, né? Ela inclusive diz que se sente abraçada, né? Todas as vezes que ele manda, né, o alô ali encerrando o programa pra todo mundo e pra Mulher de Seu Raimundo, ela diz, eu me sinto, o nome do seu esposo é Raimundo? Não, mas eu me sinto que ele tá falando pra mim. Então quando, um abraço pra todos.
1: Foi, quando a gente foi lá pra o local lá de Guri, né? Lá no sítio Tigre. A mulher de Raimundo é Inácia. E tava falando sobre isso lá, né? A Mulher de Seu Raimundo, quer dizer, Inácia.
0: Pois é, né? Então um abraço pra todos esses nossos ouvintes, né? De toda a nossa programação.
1: Mas é desse jeito mesmo, não. A gente chega, graças a Deus... É, se, por exemplo, eu vou fazer fisioterapia ali na UPA, né? Tem muita gente que vem de outras cidades, que não conhece a gente, só pela voz. Mas na hora que eu falo, tem gente que já diz, ó...
0: Você é o Chico? Né? Ou às vezes não quer perguntar o nome com medo de errar, diz, mas você trabalha numa rádio, né? É. Aí começa a perguntar e daqui a pouco...
1: Que nem você diz.
0: Tá ali, todo mundo acompanhando a programação. Então a gente estende, né, esse abraço e esse carinho para todos, né, que acompanham aqui a nossa programação. Alguns ainda confundem, né, de outras emissoras. Verdade. Você e o Bergdiel, por conta da didática, né, da programação, que é praticamente... O Berg foi um aprendiz, assim como eu, né, no seu trabalho, né? E a gente aproveita, claro, todos os dias para lembrar o quanto que é importante, né? A gente dá o primeiro passo, a você que tem vontade também, que quer conhecer a equipe ou o trabalho de uma rádio, fica à vontade, né? A gente está sempre de portas abertas para receber com muito carinho os nossos ouvintes.
1: Verdade, eu vou estar marcando o horário para dar autógrafo.
0: Dar autógrafo, tá certo, então. Tá chique demais você, viu, Chico César? Meio dia e 7 minutos. Obrigada a você, então, pela sintonia, pelo carinho. Fica à vontade para vir conhecer a nossa central ou a nossa sucursal, né, Ipubi ou em Ori, conhecer a nossa equipe. Sempre que tiver por aqui, dá uma passadinha pra dizer um oi ou fazer como o Antônio Bruno, vim tomar um cafezinho da manhã,
1: é verdade,
0: com a gente, né, Chico?
1: Que nem o Antônio Bruno, vem, chega aqui, adentra logo, já senta lá na cozinha, vai, cadê o café?
0: Já é de logo. Casa, né?
1: É verdade.
0: A gente
1: lembrando que logo mais nós vamos estar tarde, logo mais à tarde a gente vai estar em Bodocó, né?
0: É verdade? Eu tô querendo escapar dessa função de hoje, viu, Chico César?
1: Mas é verdade, vamos estar lá logo mais, segundo o líder do Samara, né?
0: É ordem, então, né? Meio dia e 7 minutos, tem intervalo, a gente volta já.
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0: Líbero FM, agora meio-dia mais 22 minutos.
1: 12 horas 22 minutos.
0: Aliás, vamos corrigir.
1: Aliás, 12 e 12. E eu seguindo você, tá vendo aí?
0: Foi triste, viu? 12 e 12. Estamos chegando com notícia e informação no Jornal da Liberal.
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0: Agora sim, Chico, 12 horas e 12 minutos.
1: É, 12 e 12.
0: A gente chega,
1: você
0: então.
1: Você se empolgou.
0: Me empolguei com o Jornal da Liberal aqui para trazer as informações para o nosso ouvinte. A gente já começa, né, esse jornal com a primeira notícia.
1: É verdade, para deixar a nossa comunidade muito bem informada, emendas de vereadores já alcançam quase metade dos municípios brasileiros.
0: É, já são quase metade das prefeituras brasileiras que já convive com emendas impositivas de vereadores, né? Mecanismo que, segundo o levantamento da Confederação Nacional de Municípios, que é a CNM, tem gerado desafios para a gestão orçamentária local e levado parte dos municípios a complementar com recursos próprios projetos inicialmente financiados por esses instrumentos. O estudo realizado com 3.200 entes locais de todas as regiões do país apontam que 47% dos prefeitos afirmaram possuir emendas impositivas de vereadores. Para a CNM, esse percentual pode alcançar 60% já nos próximos anos.
1: E as emendas parlamentares são instrumentos que permitem ao Poder Legislativo participar da elaboração e do orçamento público. Por meio delas, deputados estaduais, deputados federais, senadores e vereadores podem direcionar recursos previstos aí no projeto de lei orçamentária anual, que é a PLOA, né, a PLOA aí para ações e também projetos considerados prioritários. De acordo com a pesquisa, 85% dos municípios que adotaram aí o mecanismo já incluíram aí as emendas na Lei Orgânica Municipal, o que torna a sua manutenção praticamente definitiva. Entre os prefeitos ouvidos, 52% afirmaram precisar complementar, né, com recursos aí da própria administração, os valores destinados pelos vereadores para garantir a execução de obras e serviços.
0: Olha, a insuficiência de recursos, segundo o levantamento, está relacionada principalmente ao fracionamento das emendas sem a definição de um valor mínimo. Esse fator, ele foi apontado, Chico, por 53% dos gestores consultados. O estudo, ele também indica que a adoção das emendas tem dificultado o cumprimento de metas previstas nos orçamentos municipais. Com base na extrapolação dos dados coletados, a CNM estima que aproximadamente 2.600 prefeituras brasileiras já possuem aí emendas impositivas de vereadores.
1: E em cerca de um terço dessas cidades, o percentual destinado às emendas ultrapassa o limite de 1,55% da receita corrente líquida estabelecido pela jurisprudência do Supremo Tribunal Federal. A pesquisa ainda identificou a existência de emendas de bancada em mais de um terço aí dos municípios que possuem previsão aí de emendas parlamentares, o equivalente até 915 prefeituras na projeção realizada pela entidade. A legalidade desse modelo está sendo aí discutida na justiça e deve ser analisada pelo STF.
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1: O INEP prorroga até 19 de junho inscrições da avaliação da prática e do ENAD das licenciaturas.
0: É, as instituições de ensino superior têm até essa sexta-feira, dia 19 de junho, para concluir etapas importantes da avaliação da prática do ENAD das licenciaturas 2026. O prazo foi prorrogado pelo Instituto Nacional de Estudos e Pesquisas Educacionais Anísio Teixeira, o INEP. Até a nova data, os coordenadores de curso devem informar a existência de estudantes habilitados, cadastrar orientadores e supervisores de estágio e realizar a inscrição dos participantes na avaliação prática. Os demais prazos do cronograma permanecem os mesmos. Os estudantes podem preencher o questionário da avaliação da prática até 26 de junho. Já os supervisores de estágio têm até o dia 7 de julho para concluir a capacitação e informar seus dados.
1: E os orientadores aí de estágio podem realizar a capacitação e responder ao questionário até 17 de julho. A avaliação aí da prática analisa aí os conhecimentos e também as habilidades desenvolvidas pelos estudantes de licenciatura durante o estágio supervisionado e contribui também, né, para medir a preparação dos futuros professores para atuar na educação básica. O ENAD das licenciaturas é composto por duas etapas: a prova teórica, realizada por meio da prova nacional docente, e a avaliação prática, desenvolvida durante aí o estágio ou a regência em sala de aula. A participação é obrigatória para os estudantes habilitados nas áreas avaliadas. Mais informações estão disponíveis em gov.br/inep.
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1: Oi, Pernambuco abre seleção para 500 bolsas de R$500 do ProUni.
0: Vamos entender, Chico César. As inscrições para a nova seleção do programa Pernambuco na Universidade, que é o ProUni PE, começaram, né, ontem e seguem até o dia 7 de julho. Ao todo serão ofertadas 500 bolsas mensais de R$500 para estudantes matriculados em instituições de ensino superior participantes do programa. Segundo a Secretaria de Ciência, Tecnologia e Inovação de Pernambuco, 350 bolsas serão destinadas a estudantes de cursos nas áreas de ciência, tecnologia, engenharia e matemática. As outras 150 vagas serão voltadas para alunos dos demais cursos de graduação.
1: Mas quem pode participar? Bom, podem participar estudantes matriculados entre o primeiro e o penúltimo período da graduação, que tenham realizado o Exame Nacional do Ensino Médio, Enem, entre 2009 e 2025, e atenda aí aos critérios de renda previstos no edital. O processo seletivo será realizado com base na média das notas obtidas no Enem. E o resultado preliminar da primeira etapa está previsto aí para o dia 10 de julho. Já a classificação final deve ser divulgada em 14 de agosto.
0: Do total de bolsas oferecidas, 20% serão reservadas para públicos prioritários definidos em lei. Entre eles estão professores da educação básica em exercício da docência, pessoas com deficiência, mulheres em situação de vulnerabilidade socioeconômica ou vítimas de violência doméstica, trabalhadores rurais em regime de economia familiar, integrantes de povos indígenas e comunidades quilombolas. Atualmente, o programa atende estudantes matriculados em 23 instituições de ensino superior distribuídas em diferentes regiões do estado.
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1: Agora 12:19.
0: Meio-dia e 19 minutos.
1: Fala sobre o Desenrola Brasil com o FGTS, porque já soma 10,3 milhões de reais em operações de crédito.
0: É o uso do FGTS como garantia para renegociação de dívidas no programa Desenrola Brasil, movimentou 10,3 milhões em operações até junho. Ao todo foram registradas 17.085 operações de crédito, com valor médio de R$ 604,73 por trabalhador. Os dados foram apresentados pelo Ministério do Trabalho e Emprego e durante reunião do Conselho Curador do FGTS. O levantamento, ele também aponta maior participação das mulheres na utilização da modalidade. 55% dos contratos foram firmados por trabalhadoras, enquanto os homens representam 45% das operações realizadas.
1: Em relação à distribuição regional, o Sudeste concentra aí a maior parcela das operações, com 50% do total. Em seguida, aparece o Nordeste, 18%, Sul, 17%, Centro-Oeste, 9% e Norte, 6%. O Ministério do Trabalho e Emprego também apresentou a utilização aí dos recursos do FGTS para o setor de saúde. Foram contratados 3,4 bilhões de reais destinados a hospitais localizados em 73 municípios brasileiros. A iniciativa, essa iniciativa visa ampliar o apoio a hospitais filantrópicos e entidades sem fins lucrativos. Além disso, a pasta divulgou o balanço da liberação dos recursos do FGTS para trabalhadores que aderiram aí ao saque aniversário. A medida possibilitou a liberação de 16,7 bilhões de reais em saldos anteriormente bloqueados, beneficiando 14,6 milhões de trabalhadores em todo o país.
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0: Libera FM agora, meio-dia, mais 21 minutos.
1: 12 horas, 21 minutos.
0: É, falta um para perto dos 22, né, Chico?
1: Agora você tá olhando direitinho, né?
0: Olha, a gente abraça o ouvinte que já tá com a gente, participando sempre aqui do nosso Jornal da Liberal. Roberto Itchu, o pessoal tá no finalzinho do expediente, mas olha, acompanhando já o jornal. Uma abençoada tarde para você. Aproveitar e mandar um abraço também para o João, né, molhado, enxuto e seco. Dona Zefinha, também Tonha Seca, obrigado pelo carinho. Maria, o pessoal na zona rural de Trindade, meu amigo Curubinha, Leidiane, Vitor, Vinícius, Dona Alice, um abraço para vocês também. Tem ainda ouvinte deixando aqui a participação. Boa tarde, eu queria conhecer você, Ana. Acho que você é uma pessoa legal, né? Aí o ouvinte participando, o Antônio Félix do Saco do Juá. Não. Em Bodocó, né? A oposição vai dizer que não, né, Chico César?
1: É, lógico que é.
0: Olha, tá com a gente também, o pessoal aqui ouvindo, deixando recado também, mensagem de áudio. Boa tarde.
3: Boa tarde, minha amiga Ana Paula. Boa tarde, meu amigo Chico César. Estamos aqui ligado no jornal aqui. Esse jornal maravilhoso aí que vocês fazem aí, viu?
4: Boa tarde, Ana Paula e Chico César. Aqui é a semana do Sítio Lagoa Dentro. Estou aqui ouvindo o Jornal da Liberal. Quero mandar um abração para todos os meus colegas. Principalmente a Amada Liberal, o Sede de Aldir, no Sítio Cris, também para Maria Eugênia do Sítio Veludo, também para Francisco Paz Amaro Meio, Negoni Uripuri, para você e para todos que curtem esse maravilhoso jornal.
5: Alô, Ana Paula, Chico César, que é Ceará do Itautinho. Graças a Deus que eu conheço Chico César de muito tempo, ele foi jogar no Ramalata, agora meu sonho é conhecer Ana Paula, sua voz é maravilhosa, Ana Paula. Um alô pra todo mundo, talvez esse maravilhoso jornal, eu não perdi um só dia, né, a primeira e a segunda edição.
6: Boa tarde, Chico, boa tarde, Ana, aqui é Manuel da Ana Camila, aqui do Mercado de Manuel. Todos os dias estou ligado no Jornal da Liberal, audiência total aqui de segunda a sexta, ligadão aqui nas notícias e na programação geral. Vamos aí, um alusão para nós aí. Estou convidando vocês para dia 19 de julho, um grande torneio aqui na Neca mesmo. Já vim dar uma participada de uns times daí, tudo um pouquinho da região toda. E eu aí, um bocado de lugar. Não estou fazendo comercial não, estou só avisando para a turma.
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8: É verdade, para deixar você comunidade muito bem informada. Olá, boa tarde, Chico César, nossa amiga Ana Paula Freitas. O jornal da Liberal é muito maravilhoso, viu? É uma grande rádio Liberal FM. Estamos aqui vendo uma anduzinho verde, tudo para cuidar. Um abraço para todos os amigos e amigas que acompanham essa grande rádio.
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9: Boa tarde, Ana Paula e Chico César, aqui é Ítalo, a gente está escutando vocês aqui de Primavera do Leste, Mato Grosso do Sul.
0: Rapaz, chegou longe, viu, Chico César?
1: Chega longe, né, Ana? Essa semana tem uma pessoa me ouvindo, sabe onde? Na Espanha.
0: Eita, que chique, está chique verdade. Demais, né?
1: É, onde a rede social chega, né? Com verdade. Certeza. Dá para ouvir aí o nosso aplicativo.
0: Obrigada, Ítalo. Um abraço para você, o pessoal que está pelo aplicativo também da Liberal FM, né? Estou aqui almoçando, mas estou ouvindo o Jornal da Liberal. Cícero de São Paulo, aí, eu sei que você é muito, muito conhecido. Chico César conhece, mas muita gente lhe conhece pelo selado, viu, Chico?
1: É verdade. Quando eu jogava, né? E saía do futebol mesmo, né, Ana? Eu fui para o sítio domingo e foi desse jeito também.
0: A turma aí conhece, né, o Chico César. Os ouvintes sempre participando aqui com a gente agradece carinho. Raimundo Marcos, do sítio Jacu Bonocó, também está ouvindo o Jornal da Liberal. A Cacilda, eu sou de Caldeirão, Ana Paula, né? Ó, quer saber que horas é que a gente vai estar em Bonocó? 4 da tarde está marcado o evento, né? Na escola ali próximo à Igreja Matriz, né, de São José. A gente vai trazer daqui a pouquinho direitinho essa confirmação. Romilson Davi, do sítio Palácio Granito, está sempre com a gente também, ouvindo o Jornal da Liberal. Minha amiga, né, das Neves, lá do sítio Lombá, também está sempre com a gente. A Verusca também está participando, Verusca Matos, né? Também está na escuta. Um abraço para você, Verusca. E tem muito ouvinte, né, Chico, que está com a gente aqui na sintonia.
1: É verdade, eu vou dizer para Pinto do Bar aqui que você ficou, na hora que ele falou aí que estava coisando o Andu, né? Desbulhando o Andu, se eu não me engano, não era?
0: Andu.
1: Você já ficou doida pelo Andu.
0: A turma aí,
1: ele,
0: né?
1: Ele mandou a foto lá.
0: O fã do Baião de Andu,
1: de Andu, né?
0: Boa tarde, também estou na escuta. É, lá no sítio Cancelas, faz lembrar quem?
1: Sítio Cancelas.
0: Deu um branco na mente, um branco, né? Meu amigo Jonathan.
1: Ah, rapaz, é o Lacraia. Se você tivesse Lacraia, não é Lacraia não, né?
0: Não, eu conheço pelo Jonathan. Tá vendo, né, Francinete?
1: Francinete.
0: Estão lá na escuta.
1: No bar do Lacraia.
0: Agora, aí eu não sei te dizer. Olha, minha sogra também, né? Adoramos essas músicas das antigas, que foi referente ao que a gente comentou pela manhã, do Renato e seus Blue Caps.
1: Renato e seus Blue Caps,
0: e
1: verdade,
0: também os nossos amigos que vão estar lá, né?
1: O Nós Quatro, a banda Nós Quatro, né?
0: Então, um abraço
1: tá
0: para esse pessoal.
1: Que vem. Aliás, dia 24 de julho, viu?
0: A turma tá aqui dizendo, olha, também gosto muito, né? Estamos sempre aqui na escuta, ouvindo todos os dias o Jornal da Liberal. Um abraço, Francinete. Obrigada pelo carinho. Aproveitar e estender o abraço para minha amiga Regivânia, seu esposo Wilton, o pessoal que está sempre na sintonia também do Jornal da Liberal, primeira e segunda edição, né? O Marrom, o pessoal na Curte Pinturas aqui no bairro Nossa Senhora de Fátima, está sempre lá em Alto Bom Som, também acompanhando o nosso Jornal da Liberal.
1: É verdade. Manda abração também para o pessoal, sabe onde anda? Lá no sítio Queimadas, né? Em Santa Cruz da Venerada. A linda Ilma e toda a sua família, o Lenilson, ouvindo aí a nossa programação.
0: Olha, a gente brincava aí, ele mandou novamente a
1: mandou
0: foto,
1: a foto
0: aqui
1: do Andu,
0: né? Participando, né, com a gente. Só pra gente fechar, Chico, tem aqui ouvinte ainda participando. Boa tarde.
10: Boa tarde, Ana Paula. Aqui é Diva do sítio Lombar. Você me perguntou se eu era do sítio Lombar. Sou. Eu moro no sítio Lombar.
1: Sítio Lombar. Ela disse que perguntou se... Aliás, você tinha dito que... Perguntado a ela, né? Se ela era do Sítio Lombar. E ela respondendo agora que é.
0: Sítio Lombar. Tá feito, então.
1: Onde é que fica o Sítio Lombar?
0: Bodocó. Bodocó Zona também. Rural de Bodocó. E na Zona Rural de Bodocó, audiência comprovada aqui no nosso Jornal da Liberal de ponta a ponta. O meu de 27 tem o nosso intervalo, mas a gente volta já com mais informações.
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2: Agora 12 horas 34 minutos.
3: Meio-dia 34.
2: Manda um abração para o nosso amigo, né? Não vou dizer que é lacraia, não, viu, Ana?
3: Não, né? Vai dizer Jonatas, então.
2: É, Jonatas, lá na Bodega das Cancelas.
3: Pronto, agora tá corrigido.
2: Bodega das Cancelas.
3: Tá certo.
2: Isso aí.
3: Aliás, tá corrigido, não. Agora a gente sabe o nome, né?
2: A gente lembrou, né? A gente lembrou.
3: Não, lembrou ele
2: porque
3: lembrou.
2: Ele mandou, né? A Bodega das Cancelas. Valeu, Jonatas. Aquele abraço.
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2: E a gente segue daqui a deixar você muito bem informado. O governo de Pernambuco prorroga a validade de processo seletivo na saúde.
3: O governo de Pernambuco autorizou a prorrogação da validade de uma seleção pública simplificada voltada à área da saúde. A medida, ela amplia por mais 24 meses a vigência do processo seletivo regulamentado pela portaria conjunta da Secretaria, né, de número 116/2024. A decisão garante a continuidade da utilização da seleção para suprir demandas da rede estadual de assistência à saúde e mantém a possibilidade de convocação de candidatos que ainda integram o cadastro de reserva.
2: E a medida foi adotada pelo Executivo Estadual com o objetivo de manter a seleção pública em vigor por mais 2 anos. O processo seletivo foi criado aí para atender necessidades temporárias da rede estadual de saúde e permanece como instrumento aí de apoio à manutenção aí dos serviços prestados a toda a população. Com a prorrogação, os órgãos responsáveis poderão continuar utilizando aí o cadastro já existente para suprir necessidades de pessoal dentro aí de regras estabelecidas pelo edital.
3: Olha, lembrando que a seleção simplificada contempla profissionais que atuam em unidades da rede pública estadual de assistência à saúde. Segundo as informações divulgadas, a medida assegura a continuidade da atuação de cerca de 58 profissionais temporários vinculados ao processo seletivo. A decisão também contribui para a manutenção das atividades desenvolvidas nas unidades de atendimento que dependem desses profissionais para reforçar suas equipes.
2: A ampliação do prazo também beneficia candidatos que permanecem no cadastro de reserva da seleção. Com manutenção e da validade do processo seletivo, esses participantes continuam aptos a futuras convocações, caso surjam aí vagas decorrentes de desligamentos, encerramento de contratos ou outras necessidades da administração pública. A possibilidade de convocação permanece condicionada à demanda dos órgãos responsáveis e também às regras previstas no edital.
3: Lembrando que a portaria conjunta da Secretaria de Administração e também da Secretaria de Saúde instituiu aí uma seleção pública simplificada para a contratação temporária de 58 médicos destinados à rede estadual de saúde de Pernambuco. O processo foi autorizado pelo governo do estado para suprir necessidades emergenciais da Secretaria Estadual de Saúde, com atuação em unidades localizadas no Recife e em Garanhuns. A seleção contemplou diversas especialidades médicas, entre elas clínica geral, pediatria, neonatologia, radiologia, cirurgia geral, cirurgia pediátrica, urologia, endoscopia e tocoginecologia.
2: É, e os profissionais foram contratados para atuar em regime plantonista ou diarista, conforme a função exercida. O certame foi realizado em etapa única por meio de avaliação curricular, considerando a formação acadêmica e também a experiência profissional dos candidatos. A remuneração variava de acordo aí com a especialidade e a carga horária, né, podendo ultrapassar R$11.000 para algumas funções.
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2: E professores da rede estadual têm até sexta-feira para inscrever projetos de extensão que podem ganhar até R$46.000.
3: As inscrições para o edital do Compete Médio Tec, iniciativa do governo de Pernambuco, que vai distribuir 4,66 milhões de reais, 40% a mais que na edição anterior, para 100 projetos advindos da rede estadual de ensino, segue até essa sexta-feira. O processo para participar deve ser feito exclusivamente por professores. Foi lançado pela Fundação de Amparo à Ciência e Tecnologia do Estado, FACEP. O edital vai beneficiar projetos de extensão tecnológica voltados à formação de estudantes do ensino médio e técnico da rede pública estadual.
2: E as inscrições devem ser realizadas exclusivamente por meio do sistema AgioFAP, disponível no endereço agio.facep.br. Repetindo, agio.facep.br. O edital está disponível no portal aí da FACEP. Cada projeto selecionado pode receber até R$ 46.600 na modalidade Bolsa de Fomento à Inovação. Os projetos têm prazo de 6 meses para serem concluídos e a proposta é voltada a docentes da rede estadual que têm experiência em inovação ou desenvolvimento tecnológico, sendo necessário o título de mestre ou ter graduação concluída há pelo menos 1 ano, com experiência comprovada em projetos de desenvolvimento tecnológico ou inovação.
3: E cada docente bolsista pode indicar até 10 alunos para receberem subsídio. A contratação dos projetos está prevista para o dia 14 de julho. O objetivo do edital é apoiar iniciativas que juntem qualificação profissional com experiência prática, com foco em competências ligadas às tecnologias e profissões do futuro. De acordo com o governo de Pernambuco, o investimento é fruto do destaque orçamentário da Secretaria Estadual de Educação e integra as ações do programa Inova PE, iniciativa estadual que busca fortalecer a articulação entre ciência, tecnologia, inovação e empreendedorismo para impulsionar o desenvolvimento do Estado.
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2: Eleições 2026, nova pesquisa múltipla mostra João com 43% contra 38% de Raquel e 1% de Ivan Moraes.
3: É, levantamento do Instituto Múltipla realizado entre os dias 13 e 16 de junho com 1.070 entrevistas em Pernambuco mantém um cenário de equilíbrio na corrida pelo governo do estado em 2026, mas invertendo o cenário em relação à pesquisa anterior. Já no cenário estimulado, quando os nomes são apresentados aos eleitores, João Campos lidera com 43%, seguido por Raquel Lira com 38%, Ivan Moraes aparece com 1%, os indecisos somam 9% e os votos brancos e nulos chegam a 8%.
2: E no cenário estimulado, João Campos foi de 39% para 43%, um crescimento de 4 pontos. A Raquel Lira recuou aí de 43% para 38%. Em uma eventual disputa de segundo turno, João Campos tem 44% contra 41% de Raquel Lira. Brancos e nulos representam 7%, enquanto outros 7% permanecem indecisos. Em maio, Raquel Lira aí aparecia aí numericamente à frente, com 44% contra 41% de João Campos. Agora, João Campos passou para 44%, enquanto Raquel Lira ficou com 41%. Configurando assim novamente empate técnico, considerando a margem de erro.
3: Na pesquisa espontânea, João Campos oscilou de 18% para 24%, crescimento de 6 pontos. Raquel Lira recuou de 27% para 25%, uma queda de 2 pontos. O percentual de eleitores que não citaram nenhum nome ou estavam indecisos caiu de 54% para 50%, indicando maior definição do eleitorado. Já na corrida pelo Senado, nessa disputa pelas duas vagas, a ex-deputada Marília Reis lidera com 32%, em seguida aparecem Humberto Costa com 17, Miguel Coelho com 14 e Eduardo da Fonte com 13, Túlio Gadelha com 7, Jô Cavalcante 2, Fernando Dueire 1% e Paulo Rubens Santiago 1%.
2: E agora a gente destaca os dados da pesquisa. A pesquisa tem o número de identificação PE 02553 de 2026. Tem trabalho de campo entre 13 e 16 de julho, aliás de junho, com 1.070 entrevistados. A margem de erro é de 3 pontos percentuais para mais ou para menos. O MDB de Pernambuco, ele ingressou, né, com um novo pedido a liminar, tentando suspender a divulgação de mais esse levantamento, como tentou em vão aí na pesquisa anterior. Segundo, né, o diretor do Instituto, Ronald Falabella, em linhas gerais, as alegações para tentar impedir a divulgação foram praticamente as mesmas. São as mesmas questões de ordem meramente formal alegadas aí na pesquisa anterior. O Instituto já fez a defesa e, assim como nos outros casos, não teremos problemas, diz Falabella. Entretanto, para garantir o direito à informação, o Instituto decidiu, em conjunto com o blog, antecipar a divulgação para a meia-noite que aconteceu, meia-noite de ontem para hoje, viu?
3: É, Chico César, né? E a gente sabe que o principal embate, principalmente, né, por esses institutos de pesquisas em todo o país, mas aqui em Pernambuco, trazendo esse destaque maior, é a questão do Senado, né? Digamos assim, o entrave hoje é justamente do lado da governadora, né? Que traz, claro, são dos dois lados, né? Mas do lado da governadora, por conta de Fonte, né? Do Eduardo da Fonte, afinal,
2: porque
3: vai...
2: Porque ainda não tem ainda a batida do martelo, ainda, né? A batida do martelo, como você disse, né? Não decretou quem realmente compõe a chapa, né?
3: E aí acaba gerando também, Chico, insegurança para o lado de João também, porque hoje se tem Humberto e Marília, mas e se, por exemplo, do lado de cá, Raquel Lira não afirmar Túlio e Miguel, por exemplo?
2: Ou Túlio, né? E da Fonte. Túlio e do Eire.
3: E aí,
2: ou Miguel e do Eire.
3: Que fica, né, o tabuleiro? Será que essa turma vai permanecer com Raquel ou vão querer, né, mudar ali o palanque indo para João? E João vai fazer o quê? Vai aceitar e receber para sair como candidato lá ao Senado e tirar um dos que ele já tinha anunciado, que era a Marília. E o Humberto, acho difícil tirar o Humberto, né? Tem aí uma carta.
2: Acho difícil, são os dois mesmo, já estão certo aí.
3: Então.
2: Na majoritária, né?
3: E aí, porque o
2: Humberto
3: como
2: é candidato à reeleição, né?
3: Aí você imagina como fica. Se fizer isso, e Marília permaneceria no grupo, né? Mudaria novamente de lado.
2: Ela,
3: né?
2: Vem comandando, vamos dizer assim, né? Todas as pesquisas, né? Desde o início, né?
3: E aí ela traz, apesar do Humberto ter um nome ali, a reeleição, me corrija se eu estiver errado, Chico César, a Marília apresenta com uma vantagem numericamente todos os candidatos ao Senado, né, Chico?
2: Verdade.
3: Sobre todos, né? Nem só sobre o partido,
2: é
3: todos.
2: Desde que começou a ser feita aí as pesquisas, né?
3: Ela trabalhou bem o nome, né, nas campanhas anteriores para chegar hoje, né, a tentar pleitear essa vaga aí ao Senado.
2: Ela conseguiu, né?
3: Conseguiu, verdade, né? Foi até o segundo turno, né, na eleição passada.
2: A gente via que Miguel estava do lado de João também, né, que estava pleiteando, né, no caso,
3: essa vaga,
2: a vaga,
3: né,
2: ao Senado, mas aí ela, pelas pesquisas que tinha e as que eram divulgadas, ela sempre foi em primeiro lugar, hein, né, no caso aí, dessas pesquisas. E lembrando que hoje, né, Raquel Lira vai estar aqui na região do Araripe, né?
3: Eita, você vai arriscar perguntar essa, Chico? Meio-dia e 45 minutos, a gente trazendo a informação no seu Jornal da Liberal.
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2: Agora, 12 horas 45, vamos para o nosso intervalo comercial. Na volta, a gente vem aí com o nosso Onda 99 de hoje.
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2: Agora 12 horas 47 minutos. 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
4: Liberal agora meio-dia 52 minutos.
5: 12:52.
4: E a gente chega com as notícias policiais no Ronda 99.
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5: Polícia apreende menores acusados de crime brutal.
4: A equipe de investigação da 25ª Delegacia de Homicídios de Petrolina deu cumprimento na manhã de ontem a dois mandatos de busca e apreensão de adolescentes expedidos pela Vara Regional da Infância e da Juventude da 18ª Circunscrição Judiciária Local. A medida judicial decorre de investigação relacionada ao crime de homicídio que teve como vítima uma mulher. Um fato ocorrido em abril desse ano no povoado de Nova Descoberta, na zona rural da cidade.
5: O caso chocou moradores de Nova Descoberta, já que a vítima era muito querida na localidade e foi brutalmente assassinada no interior da sua residência e durante o repouso noturno. No cumprimento aí dos mandados, os adolescentes estavam acompanhados pelos seus representantes legais. Os dois passaram aí por exames traumatológicos e foram encaminhados à FUNASE.
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5: Homem foi agredido por grupo no bairro Cavalete 1 e caso é levado à delegacia de polícia civil.
4: Um homem foi agredido na tarde da última terça-feira nas proximidades da quadra de esportes do bairro do Cavalete 1 em Araripina, no sertão do Araripe. A polícia militar realizava rondas de rotina pela localidade por volta das 15 horas, praticamente, quando recebeu a denúncia sobre o crime. Ao chegarem ao endereço indicado, na rua Padre Cícero, os policiais encontraram a vítima ferida. O homem relatou aos policiais que consumia entorpecentes na região da quadra quando foi abordado e agredido por um grupo de indivíduos ainda não identificados.
5: A motivação das agressões e a identidade dos autores permanecem desconhecidas. Devido aos ferimentos visíveis, a guarnição encaminhou a vítima a uma unidade de saúde local para receber atendimento médico. No entanto, o homem se recusou a passar pelos procedimentos clínicos e formalizou aí a decisão por escrito. Após a alta por recusa, os envolvidos foram levados à Delegacia de Polícia Civil de Araripina. O inquérito policial foi instaurado para investigar o caso.
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5: E mulher esfaqueada pelo ex-companheiro.
4: Uma mulher foi vítima de uma tentativa de feminicídio na noite dessa terça-feira no distrito de Nascente, zona rural de Araripina, no sertão de Pernambuco. O principal suspeito do crime é o ex-companheiro da vítima, que fugiu após o ataque. De acordo com informações do boletim policial, que foi acionado por volta das 21 horas, logo após a mulher dar entrada em uma unidade de saúde local com ferimentos causados por arma branca.
5: Aos policiais, a vítima relatou que o ex-companheiro a aguardava escondido perto de uma residência, aliás, de sua residência. Assim que ela chegou, o homem a surpreendeu e desferiu um golpe de faca que atingiu a região aí do queixo e a parte inferior aí do pescoço. Após a agressão, O homem fugiu do local e policiais militares realizaram buscas na região e colheram aí, né, depoimentos de familiares, testemunhas e moradores do distrito, mas o agressor ainda não foi localizado.
4: A vítima recebeu os cuidados médicos necessários na unidade de saúde e foi orientada sobre as medidas protetivas e procedimentos legais disponíveis. O caso foi registrado como lesão corporal por violência doméstica e familiar e é encaminhado para a Delegacia de Polícia Civil de Araripina, que abriu o inquérito policial para investigar o crime e capturar também o suspeito.
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5: Carga de conhaque sem nota fiscal avaliada em mais de 500 mil é apreendida pela PRF.
4: É, a Polícia Rodoviária Federal apreendeu na noite de ontem em Serra Talhada uma carga de 2.400 caixas de conhaque sem nota fiscal, avaliada em mais de 500 mil reais. O produto irregular estava sendo transportado em um caminhão abordado na BR-232 durante fiscalização de rotina. No decorrer da abordagem na rodovia, os policiais deram ordem de parada a um caminhão coberto por lonas e ao removê-las, adivinha, encontraram as milhares de caixas de bebida alcoólica sem procedência atestada.
5: Ao todo foram apreendidos 25,9 mil litros do produto. Ao ser questionado sobre o transporte do conhaque, o motorista disse que tinha pego aí a carga em São Paulo para entregar em Custódia, no sertão pernambucano. O caminhão foi levado ao pátio da PRF para ser encaminhado à Secretaria Estadual da Fazenda, né, que adotará as medidas necessárias.
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5: A nossa última do Ronda de hoje, homem morre em colisão entre dois veículos.
4: Foi registrado um acidente com vítima fatal na tarde da terça-feira por volta das 15h30 no quilômetro 34 da BR-428 em Orocó. A vítima estava em um carro que tentava acessar a rodovia no momento em que foi atingido por um outro veículo na parte traseira. O motorista e outro passageiro do automóvel que acessava a pista ficaram feridos, assim como o condutor do outro carro envolvido no acidente. Os três foram socorridos para o hospital municipal de Orocó, onde receberam atendimento dos profissionais da unidade.
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4: Libera FM, agora 12h58.
5: 12h58.
4: Agradecendo o carinho e a audiência, Chico César. O pessoal que está sempre com a gente aqui no Jornal da Liberal, nosso amigo Wallace
5: é Produções.
4: Wallace Produções. Está, né? Com a gente, um abraço, Wallace.
5: É o Wallace.
4: Para você, Anaíde, minha filha Maria Eloá e meu irmão Francis Mar, também toda a minha família e para vocês aí da rádio, pessoal acompanhando a nossa programação no sítio Massapê, Elizabeth, um abraço para você. O Heraldo também está sempre com a gente. Belíssimo jornal, né? Antônio Eduardo do Sítio Bom Retiro, Bodocó. Obrigada a todos, então, pelo carinho e pela audiência aqui na nossa programação. A gente agradece a você que está sempre com a gente. E só para a gente finalizar aqui o Jornal da Liberal, Chico, temos aqui uma nota, né, de sepultamento, né, um comunicado com profundo pesado, falecimento de Francisco de Assis Andrade, popular Chico Bila. Esposa, filhos e netos convidam parentes e amigos para o velório que vai ser realizado na sua residência, na BR-316, quilômetro 63, na chácara Chico Bila. O enterro será amanhã, dia 18, no cemitério, em Ouricuri, às 8 da manhã. Desde já agradecemos a todos que se fizerem presentes nesse momento de dor e também de despedida.
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5: E assim chegamos ao final da segunda edição do Jornal da Liberal dessa quarta-feira, 17 de junho, pela 99,5 Rádio Liberal FM.
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5: Com direção geral.

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0: você, muito boa tarde. Boa tarde pra você, sintonizado na Rádio Liberal. Hoje, quarta-feira, 17 de junho de 2016. Começando por aqui pela 99,5, mais uma edição do seu Debate Bola, que traz todas as novidades do futebol nessas últimas horas no Brasil e no mundo. Com a apresentação de Antônio Carlos e Chico César. E vamos aos principais destaques de hoje. Dezesseis de junho é o dia de Messi. Craque argentino marca recorde e se torna o maior artilheiro das Copas. E a França de Mbappé venceu por 3-1 a equipe de Senegal. Mbappé é o quarto na disputa. Noruegueses aplicam 4-1. Começam bem a Copa. Retorno do Príncipe Neymar, treina e segue nova etapa na seleção. E notícia urgente: técnico do Tetra Parreira é internado em meio a tratamento contra o câncer. Tudo isso e muito mais aqui na sua revista eletrônica esportiva de todos os dias. A partir de agora, começa o seu Debate Bola de quarta-feira.
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0: Muito boa tarde, meninos e meninas que gostam do bom futebol. A partir de agora, nós estamos chegando com o seu Debate Bola de quarta-feira, com muitas novidades. É, meus amigos, o ET, Lionel Messi, a lenda argentina, aprontou de novo e marcou um hat-trick da vitória ontem contra a Argélia e se tornou o maior goleador das Copas com 16 gols. Tá empatado aí com o Close, mas quem vai me dizer que o Messi não marca nenhum gol daqui na hora dessa Copa? Eu quero a sua opinião. Será que Messi vai conseguir ser o maior artilheiro das Copas? Ou será o Mbappé? Dá a sua opinião aqui no nosso WhatsApp 996005000. Participa, manda alô para quem você quiser, porque vamos debater sobre isso e sobre outros assuntos, porque Neymar já treina com bola em campo e já começa a sua fase de recuperação. Quem está feliz da vida é ele, meu amigo Chico César. A Yoricuri já se ouve alguns fogos escondidos, é o Chico César, viu? Comemorando aí a volta do Neymar. É, meus amigos, é a Neymazete de plantão falando conosco aqui na 99,5. Mas vamos para um rápido bloco comercial e dentro de instantes nós estaremos de volta com tudo isso e muito mais aqui na sua revista eletrônica esportiva de todos os dias, o seu Debate. Não sai daí, eu

0: volto já já.
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3: Aproveita e pede o descontinho lá em Simone. Ó, Simone, eu vim lá, olha, eu vim comprar uma camisa do Brasil para ficar estiloso no dia do jogo, ué. Escutei lá no debate.
5: Tem camisa do Brasil lá, tá, cara?
3: Tem sim, tem que ter, né? Tem que ter, né?
5: Tem que ter, é verdade.
3: Tem que ter. Olha, Simone, compre logo as camisas do Brasil, que o cliente debate bola vai comprar aí. Vai comprar aí. 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
2: Melhor. Boa noite.
3: E veio o Rodrigo De Paul. Já tocou para Lionel Messi. Ele vai se mandando, Messi. Nico Gonzalez pro Messi. Dominou para fazer o hat-trick. Messi! Gol! Campeão em 2022, maior artilheiro da história em 2026, ele é Lionel Messi, ele é a história, Messi, 3 para a Argentina, 0 para a Argélia, de todos os jeitos, com todo o talento, mais um de fora da grande área, Lionel Messi, 16 vezes em Copas do Mundo. O cara que mais vezes entrou em campo em mundiais. É também o jogador que mais vezes foi às redes na história das Copas. Lionel Messi, Argentina 3.
4: Ei, deixa eu te falar uma coisa.
5: Meu amigo, tem que aplaudir esse baixinho, viu? O único defeito dele é ser argentino. Eu vou convidar agora um rapaz que é fanzaço aqui do Lionel Messi. Tá pensando até de trocar a camisa, né? Não, essa verde e amarela tá meio coisada, eu vou trocar por um azul e branco. Meu amigo Chico César, o camisa 10 da Liberal, o orixá dos maus resultados, a Neymazete de plantão, ele que quebra todas as regras para comemorar a volta do seu príncipe, Chico César está chegando por aqui.
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5: Buenas tardes, senhor Chico Selado Messi.
6: Boa tarde, doutor Carlos. Cristiano Ronaldo é o senhor, né?
5: Não. Eu sou Memphis
6: Depay. É verdade. Aí hoje o senhor tá fazendo aí todo esse away aí para o Messi. Ontem é que Messi não ia fazer nada, que Messi já tava velho, né? Que tava machucado, que não sei o que. Aí hoje o senhor chega desse jeito, né?
5: Ué, eu menti? Ele não tá velho, não?
6: Tá velho, imagina se tivesse novo, né?
5: Rapaz, eu vou dizer uma coisa, quem deve estar amando isso é Mbappé, tá?
6: Você viu a marra dele ontem, gente? Você viu a marra do rapaz? Você se liga no futebol assim, né, rapaz? Eu tava com sono, mas o Messi me deixou vidrado na TV, viu?
5: Meu amigo, vou te dizer uma coisa. Lionel Messi chamou o time da Argélia pra dançar um tango, viu, Chico?
6: Eu pensei até que a Argélia ia dar um pouquinho de trabalho, né, a equipe da Argentina, porque a Argentina começou lá e cá, tal, essas coisas todas, depois foi que veio melhorar um pouco mais, né?
5: Vendo a cara do Zinedine Zidane vendo seu filho no gol e levando 3 do Messi, eu acho que ele tava pensando, eu te disse, garoto, era melhor tá jogando na linha, eu te disse.
6: É, mas agora, 2 dos gols ali ele deu, né, Otecaro?
5: É verdade. Mas ninguém teria a capacidade, talvez, que teve o Lionel Messi, né, Chico? Também temos que dar um desconto pro rapaz. É o Messi,
6: não,
5: né?
6: Messi recebeu tanto desconto que era pra ser expulso e não foi. Nem cartão amarelo levou.
5: Bem verdade. Tati, agora sim, verdade.
4: Ah, rapaz, agora eu entendi. Agora todas as peças se encaixaram.
5: Vamos falar de Copa do Mundo, Chico César?
6: Bora, vamos nessa.
5: Vamos falar de Copa do Mundo, porque só aqui você fica sabendo de tudo o que acontece nas principais competições.
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5: Mas antes de falar de Copa do Mundo, só lembrando que neste dia 20, sábado, né, tem a abertura aí dos jogos do Campeonato Municipal de Ipubi, viu, Chico César? No dia 20, às 18 horas, tem aí Arsenal versus SS Locações. É, meu amigo. Ô, Chico, você sabia que o Paulinho mudou de time? Paulinho vai jogar agora no SS Locações agora.
6: E é, foi comprado, foi?
5: Foi comprado, foi a nova negociação.
6: Não acredito, só porque ele perdeu o gol?
5: Pois é. Outra coisa, ele disse que agora, se Vossa Senhoria ousar falar dele nesse programa aqui, chamando ele de bola murcha, diz que vai ter problema, que você agora vai ter que ir lá pra narrar o gol dele agora, viu?
6: Mas você viu que ficou famoso, né?
5: Ficou
6: famoso,
5: por
6: causa disso, ele já mudou até de equipe, né?
5: Já foi, já é nova contratação.
6: Eu não... Ou será que foi outro tipo que não quis mais ele?
5: Vamos perguntar. Eu gosto da ousadia, eu gosto da ousadia.
6: A pergunta ele que não quer calar, viu?
5: Eu gosto da ousadia. Nós vamos perguntar sexta-feira. O programa vai ser especial, o Jogo do Brasil e Campeonato Municipal de Pubim. É, aqui vai ser assim. E ainda no sábado, meu amigo Chico César, tem clássico, meu amigo. É clássico. Quem se enfrenta aqui no sábado às 8 horas da noite é Nova Geração de Serrolândia versus Vila Sossego. Meu amigo, é jogão de bola. No domingo tem mais dois jogos, Recanto versus Lagoa da Torre, às 17 horas, porque às 19 tem Serrolândia Elite Base contra Real Sport. É o jogo de domingo, às 19 horas. Tá aí, manda um abraço para o Lulinha Leite, o homem que nunca vem aqui, né? Jail também não, né, Jail? É assim mesmo, viu? Um abraço para toda a turma aí da diretoria de esportes, meu amigo Lulinha Leite, também Jailton, toda a equipe. Luiz Augusto é outro nível. Traz até o trem sem freio, como é. Zaqueu, um abraço, meu amigo Zaqueu. Meu amigo, eles conseguiram trazer Buguinha, né, não, Chico?
6: É verdade, Buguinha foi, né, Teicário?
5: Pois é, lembrando, olha, eu não gosto de confusão, não, longe de mim isso, eu sou um cara que foge de polêmicas, mas lembrando que eu não esqueci, tem um X1 aqui entre Chico César e Buguinha, viu, minha gente? É só lembrando que tem, viu? Se vire, viu, Chico César? Largue as bengalas, você desafiou o homem, agora você vai cumprir, viu?
6: Ano que vem, vai ser... A pedida do momento.
5: Pois é, é a pedida já. Eu me recordo também que você disse que vai narrar a Pernas de Pau, viu, o ano que vem. Não é com essa não, eu
6: vou sim. Ah, vou sim, o pessoal vai preparar aí. Se tiver um paredinho, um paredão, a gente vai estar transmitindo aí. Vai estar narrando o jogo aí, a final.
5: Tá aí, vamos falar de Copa do Mundo, que é melhor, meus amigos. Porque ontem... Que coisa é o futebol, né, meu amigo Chico César? Ontem, na rodada da Copa do Mundo, tivemos grandes jogos. Grandes jogos mesmo marcaram ontem. Começou, meu amigo Chico César, com um jogo que eu vou te dizer uma coisa, viu? A França fez um senhor jogo com o Senegal, 3-1, com direito a dois gols aí, do Mbappé, que chegou aos 14 gols, é o quarto maior artilheiro das Copas e tá na briga por esse título. Mas destaque também, Chico César, pro coletivo em si da França, né?
6: É verdade, doutor Carlos. A França, é como a gente falou, né? E desde aquele amistoso do Brasil contra a França que a gente vem falando sobre isso. Que o Brasil realmente estava faltando isso, esse conjunto, né? E a equipe da França realmente tinha isso, né? E tem. A gente viu aí, no primeiro tempo não foi tão bom assim, mas no segundo tempo realmente a equipe mostrou para que veio. E aí funcionou, viu, Antônio Carlos? Aí funcionou, não só o individual. Porque quando o coletivo aparece, o individual também surge. E como surge, como saiu aí para o Mbappé, né?
5: Agora, Chico César, justiça seja feita. Senegal também não fez um jogo ruim, não, tá? Primeiro tempo, o Senegal jogou muito. Dava-se a entender que até poderia marcar primeiro que a França, né? Mas faltou pontaria, né, Chico?
6: Ah, o Senegal é que nem a gente falou antes, né, aqui no nosso programa, antes do jogo. O Senegal ia dar trabalho para a equipe da França, porque são jogadores que jogam a maioria ali na Europa, né? E tem jogadores que são africanos que jogam também, né, pela equipe francesa, essas coisas todas. E eu sabia, eu disse aqui. Agora, a equipe de Senegal é que não aproveitou o primeiro tempo. O primeiro tempo realmente era para ter feito pelo menos um gol, no mínimo um. No máximo dois ali, era para a equipe de Senegal ter feito. Tinha que aproveitar a situação em que a equipe da França não estava tão bem assim. Aí tem aquele ditado, quem não faz leva, aí no segundo tempo levou, né?
5: É, agora detalhe também, Chico César, nesse jogo da França, nós tínhamos dois craques em campo, vestindo a camisa 10. De um lado, Sadio Mané, né, ídolo do Liverpool. Um jogador muito, mas muito querido no mundo do futebol, e o Mbappé. Levando em consideração, o Sadio Mané ficou devendo e muito, né, Chico César, no jogo de ontem?
6: Ele já vem devendo há bastante tempo, ele ainda estava no Liverpool, né, quando ele já começou a dever, vamos dizer assim, dentro do futebol, que a gente acompanhava bastante, né? Eu mesmo acompanhava e continuo acompanhando o futebol inglês e sempre observava bastante, né, o Sadio Mané. E ele, desde que saiu, aliás, não estava realmente fazendo aquilo que deveria fazer na equipe do Liverpool. Saiu, foi jogar lá nas Arábias e no time que ele está também não está rendendo essas coisas, não, porque eu assisto também, viu, Tancado? E agora na seleção também não rendeu o suficiente, né?
5: Mbappé fez aquele sentido de que não iria render nada, mas no segundo tempo desencantou, porque perdeu, vou te dizer uma coisa, viu, Chico? Embora, eu vou ser um pouco polêmico aqui, né? Vai ter gente aqui falando, me xingando aqui no nosso zap, mas embora eu não ache o Mbappé um cracaço de bola, eu particularmente não acho, né? Mas, na qualidade do jogador dele, não pode perder domínios como aqueles, né, Chico César? Porque se ele domina certas bolas ali no primeiro tempo, o jogo já deveria estar de 5-6-1 para a França ontem, né?
6: É, eu já falei aqui várias vezes que eu também, na minha opinião, e essa é minha opinião, não acho o Mbappé um craque. Assim como também não acho o Dembélé, que foi eleito agora recente o melhor do mundo. Então, se for olhar por esse lado aí, se viesse me perguntar se eu fizesse parte da votação, como craque eu não votava em nenhum dos dois. Agora é um jogador que desequilibra, né, Antônio Carlos? Desequilibra.
5: Um jogador
6: que nem ele, que nem Cristiano Ronaldo, Messi, Neymar, Vini Júnior, Rafinha, jogadores que tem que chamar para si a responsabilidade. O jogo é meu. O jogo é meu. O meu time vem, mas o jogo quem vai fazer sou eu. E arrebentar, que nem o Messi fez, né?
5: Ele é um jogador muito rápido, né? É tanto que
6: É veloz.
5: Os gols,
6: né,
5: que ele fez foram todos em velocidade, né? Ele chega primeiro no local. Agora, meu amigo, vou te dizer uma coisa. Quando a gente fala em conjunto, Chico César, estamos falando agora em conjunto, temos que valorizar a equipe da França, que é um senhor time, viu? Porque o que o senhor Olise fez ontem no jogo da França aqueles cruzamentos, Chico César, perfeitos. Vou te dizer uma coisa, viu? Fica até difícil segurar esse time da França, viu? Vai dar trabalho.
6: E tem um jogador ontem, cara, que eu gosto muito, jogador que é da seleção francesa, que ontem também arrebentou. não é jogador de meio campo nem de frente, não, é jogador de zaga, que é o Upamecano. O Upamecano joga demais, na minha opinião. Um zagueiro bom. Viu, Antônio Carlos?
5: O Upamecano joga demais. Tchouaméni também fez um jogo discreto, mas muito bom. Agora, olha a dupla de volantes da França, viu, Chico? Tchouaméni e Rabiot, meu amigo. Vou te dizer, mas pra mim, Chico, pra mim, ficou aí um destaque pro Olise, viu? Porque achar o Mbappé, da maioria das vezes, como ele achou, com passes precisos, meu amigo, é um senhor jogador. Senhor jogador. Agora, vamos entender também, Chico César, que se o gol sai no primeiro tempo, o gol, aliás, do Senegal, aquela bola que foi na trave, voltou, bateu nos pés do goleiro e não entrou. Se sai o gol ali, talvez fosse outro jogo, viu?
6: É isso aí, que nem a gente falou no início, né? O Senegal era para ter feito. Se tivesse feito aquele gol ali, com certeza o resultado do jogo seria diferente. Até mesmo porque o primeiro tempo a equipe, né, da França não jogou aquilo que sabe jogar. Aí Senegal deixou, aí no segundo tempo só deu França, né?
5: Agora falando de Kylian Mbappé, chegou a 14 gols, é o quarto maior artilheiro das Copas. Tem, claro, condições aí para aumentar essa quantidade de gols, até porque é o primeiro jogo e já marcou 2. E, Chico César, eu vou dizer uma coisa, viu? Preocupa, porque a grande disputa em uma Copa do Mundo não será Messi e Cristiano Ronaldo, e sim Messi versus Kylian Mbappé. Quem será o grande artilheiro das Copas desse ano? Porque Messi já está à frente, né? Já tem 16 gols.
6: É verdade, eu acho que Messi vai continuar, viu, Antônio Carlos? Messi vai continuar porque você vê que a Argentina joga demais para Messi, né?
5: Joga para Messi. Mas a França também joga muito pro Kylian Mbappé, viu, Chico?
6: Joga, mas a equipe da França, se você prestar atenção, é uma equipe mais técnica. E a equipe da Argentina é raça, né? É vontade, é gana. A gente vê isso no brilho dos olhos do jogador, quando passa assim, a câmera pega bem de frente assim, rapaz. Jogador, você viu na hora que Messi fez o gol? Os jogadores, como foi que ficaram?
5: Vi sim, grande emoção também do técnico, né? O Lionel Scaloni. Porque, Chico César, temos que se entender, é a última Copa de Messi, né?
6: É a última Copa de Messi, né? A última Copa de Messi, de Cristiano Ronaldo, que joga hoje também, né? E o Mbappé vai ter outras Copas aí pela frente, para poder aumentar esse número de gol. Mas, na minha opinião, ele vai fazer gol ainda, vai. Mas eu acho que o Messi é quem vai sair dessa Copa, né, como o craque, viu, Antônio Carlos? Com 37 anos, viu?
5: 37 anos. Vamos falar agora de Noruega e Iraque. O cometa Haaland jogou demais ontem, né, Chico?
6: Rapaz, eu parece que que pregaram assim uma cola em mim, que eu não saí da cadeira lá assistindo o jogo. Você sai, fica grudado ali, viu, Tegado?
5: Jogão, viu? Agora.
6: Jogão.
5: Vamos entender.
6: Fez dois gols também, né?
5: Dois gols. Mas o destaque em si, meus amigos, a Noruega é uma equipe que não consegue participar de todas as Copas e tudo mais, tem uma certa estabilidade, mas novamente o Haaland volta a trazer a Noruega para o cenário futebolístico, porque o pai do Erling foi quem marcou gols pela Noruega nas últimas vezes a qual a Noruega estava em Copas. E agora ele vem e marca dois gols. Assistindo os jogos, Chico, é uma equipe é muito boa, mas percebe-se também que não é uma equipe extremamente técnica, né? É uma equipe que vai um pouco na raça, aquela coisa toda, e no talento da força bruta do Erling Haaland. Vai dar trabalho ou é só de passagem, Chico?
6: Não, eu acho que não vai dar trabalho, não. Vai se classificar nessa primeira fase, mas quando pegar um confronto aí mais, vamos dizer assim, difícil, na próxima etapa, que vai ser mata-mata, não vai não, não vai para canto nenhum, não.
5: Meus amigos, agora o jogão de bola que teve aqui, que Chico César não quis assistir, né? Ó, Chico César, a Áustria venceu a Jordânia por 3-1. Você assistiu estes jogos, Chico?
6: É isso aí, eu não assisti não, Alex.
5: Como, e nosso combinado, como foi, amigo?
6: Foi assistir os melhores momentos.
5: Esperto você, esperto, esperto. Agora, Argentina e Argélia. Chico César, o que foi aquilo? Lionel Messi, 3 vezes, já é aí o maior artilheiro das Copas. No primeiro jogo, e já é artilheiro da Copa do Mundo 2026. Né? Ninguém marcou mais que ele. E agora tem, se bem que tem um jogador que está empatado com o Messi, né? Está empatado com Lionel Messi. Agora, Chico, é um senhor, é um senhor tema para o Messi agora, né? Porque é o jogador que mais disputou os jogos de Copa do Mundo, né? Já vai aí, já é o artilheiro das Copas e só é o primeiro jogo. Sendo que é o atual campeão da Copa. Se consolidou como favoritismo maior, né? A seleção da Argentina, né?
6: É, a gente falava isso aqui ontem, né? Que a Argentina ia tentar manter aí o título, né? Da Copa passada. O atual campeão é a Argentina. E o Haaland tem o nome aí de um cometa. Só que o homem de outro planeta é o Messi, né?
5: É o Messi,
6: porque é um jogador que recentemente estava machucado, né? Estava machucado. Se preparou, né? Clinicamente, né? Conseguiu melhorar fisicamente. Né? Ontem só saiu porque o técnico quis tirar para poder a torcida aplaudir ele, né?
5: Verdade.
6: Mas que ele não queria sair também de jeito nenhum. Então, o Haaland é um cometa, nome de um cometa, e o Messi é de outro planeta. E vai realmente, se continuar nessa balada aí, vai ser o melhor do mundo de novo, viu?
5: É, no momento, meu amigo Chico César, Messi tem 3 gols, agora se junta a um seleto grupo muito pequeno de atletas que fizeram 3 gols numa partida de Copa do Mundo. Agora, ninguém fez no primeiro jogo, viu? Messi, parece que o tempo parou para ele, né, Chico? 37 anos, mas parece que é o mesmo Messi de Barcelona, né?
6: Quando o jogador, ele vai pegando assim um pouco mais de experiência e ele vai sabendo, vamos dizer assim, os rodeios para onde realmente ele deve ir, né? Em vez dele correr, vamos dizer, o campo todo, ele agora tem seus limites, tem os atalhos. E é isso que o Messi está fazendo. Você vê que o Messi, dificilmente ele volta, né, para marcar. Dificilmente. Isso já foi do Messi, né? Mas hoje mais ainda. Agora quando tá com a bola no pé, aí abre alas.
5: É agora, meus amigos. Oh, meu Deus. Que falta isso fosse no Neymar, viu, Chico? Essa determinação. Oh, meu Deus do céu. É assim mesmo, viu, Chico? Olha em que situação os brasileiros são encontrados. Nós estamos vendo a Argentina conseguir o seu terceiro título. Está numa Copa do Mundo favoritaça, tendo o seu maior jogador, Messi, fazendo um hat-trick e ainda passando Ronaldo Fenômeno como maior artilheiro das Copas. Vou te dizer uma coisa, viu, Chico? O brasileiro veio para sofrer, viu?
6: É verdade. E tem tudo para mostrar isso, né? Ainda na próxima partida. Com quem a Argentina joga o próximo jogo, Antônio Carlos?
5: Deixa eu ver aqui, Chico César, mas eu acho que quem é do seu grupo mesmo. Eu não sei se é a Noruega. Deixa eu só ver aqui. Acompanhar. Nossos ouvintes aqui, quem puder participar também, pode participar. Olha só. Nesse próximo, se eu não me engano, Chico César, cadê? Tá aqui, rapaz. Deixa eu enrolar, Antônio Carlos. Enfrenta aí Cadê? A Áustria.
6: A Áustria que venceu ontem, né? Aliás, hoje, né?
5: Venceu hoje. Agora sim. Não é um grupo difícil, não, tá? A Argentina mais que favorita, viu, Chico?
6: Não, a Argentina, ela é favorita desde o da outra Copa, né, quando foi campeão.
7: Sim, sim.
6: E aí... a gente viu o jogador, tem cara, da Argentina, é vontade, né? É vontade. O que você viu esse jogador ontem, né, dentro de campo, você olha assim e diz, poxa, eu queria que meu time fosse desse jeito, né?
5: Eu não vou nem falar, viu? Porque ontem eu falei um negócio aqui, já tem gente me cobrando aqui, ó. Ricardo, você falou do Messi ontem, não sei o quê.
6: E falou, você falou atrás, mal não. Do Messi ontem.
5: Falei mesmo, e não volto atrás, não. Ó, brasileiro que torce pra Argentina, é complicado. Meu amigo Márcio Safadão torce pra Argentina. Deixa eu olhar quem mais. Deixa eu me lembrar quem mais torce pra Argentina aqui. Não fuja da polêmica não, viu, Chico César? Você também falou, viu? Não abandona os amigos não, viu?
6: De Messi?
5: Não, você falou de brasileiros que torce pra Argentina.
6: Não, realmente, eu acho que você, no caso, nós temos que ser realmente o que somos, brasileiro. Então, brasileiro torce por seleção brasileira, né? Eu sei que a gente tem que respeitar a opinião de muitos, porque não são poucos aí que torcem contra a seleção brasileira, mas eu digo eu vou torcer até o final, dê o que der.
5: Perca do jeito que perder, né, não, Chico?
6: Não, eu só sei que eu tenho que torcer pela minha seleção, né? É a minha seleção que tá lá em campo, hoje são esses jogadores e eu tenho que torcer por esses jogadores. Daqui a 4 anos, se eu ainda estiver por aqui e acompanhando o futebol, com certeza vou torcer pela seleção brasileira. São outros jogadores, a maioria, que vão estar lá presente. E a gente tem que estar fazendo isso mesmo.
5: É a vida, né? Mas não torço pra Argentina mesmo, não.
6: Você tem que ser,
5: que a Argentina
6: você
5: sai
6: tem que
5: da
6: ser realmente
5: fase.
6: Brasileiro do jeito que você é, né?
5: Mas não torço pra Argentina mesmo, não, viu? Eu prefiro... Isso é na primeira fase.
6: Eu conheço uns colegas meus, tem amigos também, que vestem a camisa da Argentina para torcer pela Argentina. E mais ainda quando joga contra o Brasil, torce mesmo contra o Brasil. Eu não sou assim, né? Cada um é cada um e a gente tem que respeitar. Mas eu não sou desse jeito.
5: Eu vesti a camisa do Flamengo, quase morro. Deus me livre.
6: A camisa, como diz o outro, meu amigo... A camisa pesa até pra torcedor, viu?
5: Deus me livre, Deus me livre. Deus me livre.
6: Camisa do Flamengo é pesada, tá ligado? Não é pra tanto jogador, não.
5: Que pesada, tem um aigoro naquela camisa, Deus me livre.
6: Oxe, se tu não sentiu bem, é porque a camisa realmente pesou.
5: Para com isso. Na disputa aí pela artilharia da Copa do Mundo, das Copas do Mundo, o Messi tem 16 gols e... com certeza vai aí em busca de muito mais, né? Agora, é claro que o Mbappé tem plenas condições de mudar isso, até porque tem 27 anos, pode ser que tenha aí mais uma ou duas Copas do Mundo ainda, e isso pode ser mudado, né? Mas que Messi já fez até demais, 6 Copas do Mundo não é para qualquer um, não. Vamos ver o que vai acontecer. Agora, meu amigo Chico César, daqui a pouquinho, Chico César.
6: Vamos lá para os jogos de hoje.
5: Hoje, daqui a pouquinho, logo mais às 4 horas da tarde, vai estar entrando o Cristiano Ronaldo. Entra em campo daqui a pouquinho, Portugal versus Congo. É jogão de bola e Cristiano Ronaldo também fazendo aí a sua despedida de Copas do Mundo, viu, Chico César? Aí você diz...
6: Cristiano Ronaldo.
5: Despedida. Aí você, não, mas depois tem um descanso. Descanso? Amigos, depois tem Inglaterra e Croácia, meus amigos. 5 horas da tarde. Jogão, viu, Chico César? Jogão de bola, viu?
6: É verdade. Esse daí é que vai ser, acho que vai ser o maior clássico dessa primeira fase, né? Inglaterra e Croácia, que é o do Modric, né?
5: Isso.
6: E a gente viu que na Copa passada ganharam do Brasil, né?
5: Ganharam, não vamos lembrar, não. Oh, até hoje eu tenho um ódio de Fred. Fred! Rapazinho.
6: Ô, Freud,
5: pelo amor de Deus, filho. O Neymar mandou você não subir, cara. Não sobe. Mas enfim, grandes jogos hoje, Inglaterra e Croácia às 17 horas. E às 8 horas da noite tem Gana versus Panamá. Porque às 11 horas da noite tem Uzbequistão versus Colômbia, viu, Chico César? James Rodríguez, o amor da sua vida, entra em campo hoje, viu, Chico?
6: É, James joga hoje, né? Mas o James vai ser reserva.
5: Você acha, Chico?
6: Vai não, mas eu queria que fosse. Se ele fosse reserva, era para Carrascal. A Carrascal é banco.
5: Ah, para com isso. Carrascal nem lá devia estar. Deixa de puxar o saco, cara.
6: Tem que valorizar o jogador do Flamengo, rapaz.
5: Lembrando que a partir de amanhã já começa a segunda rodada, tá, gente? Então, já começa tudo novamente, começando a segunda rodada aí da Copa do Mundo, do Grupo A e do Grupo B. É, com jogos a 1 hora da tarde, 4 horas, 19 e 22 horas. Então, já fiquem ligados, porque tem esse cronograma, tá? E o Brasil, a nossa seleção brasileira, joga, sabe que dia, Chico César?
6: Sexta-feira.
5: Sexta-feira, às 9:30 da noite, contra Haiti. E aí, vamos acompanhar se Vini Júnior e companhia já estão preparados para esse grande jogo. Nós já estamos. Vamos fazer, avisando. Sexta-feira, vamos estar fazendo o bolão da Liberal aqui. Dos funcionários.
6: Homem, faz tempo que eu escuto isso e não sai esse bolão.
5: Você não quer gastar dinheiro, Chico?
6: Rapaz, você esqueceu do bolão?
5: Esqueci mesmo.
6: Só Vini Júnior vai fazer dois sexta-feira, dois.
5: Olha, eu vou dizer um negócio. Eu nunca vi uma Copa tão ruim pra bolão como essa, viu? Essa tá ruim pra bolão, viu, Chico?
6: Diga, eu só vi os caras falando do jogo da Espanha. Rapaz, perdi por causa da Espanha.
5: Nunca vi, meu amigo. Mas sexta-feira tem Brasil em campo e nós vamos vestir a camisa verde e amarela para torcer pela
6: seleção. Brasil! Disse que depois do jogo aí da Espanha, o senhor ficou fã de Vozinha, né?
5: Não, Vozinha, I love you. Ele é brasileiro. Ouvi dizer que ele tem até Vozinha, família aqui em Pernambuco.
6: Vozinha já tá com mais de 8 milhões, rapaz. Estava com 50 mil.
5: Estava com 50 mil. Vou dizer um negócio. Olha, pode agradecer muito ao tal de Casimiro, viu? Porque vou te dizer uma coisa. O Brasil tem um poder incrível de unir as pessoas, viu, Chico César?
6: É verdade.
5: Lembrando, meus amigos, olha, vou logo avisando aqui, olha, Dona Ana Paula Freitas, Lidiane Samara, Evany Ferreira Lima, Camille, é a mulherada daqui, né? Vão participar do bolão também. Não entende de futebol, dá pelo menos dinheiro pra gente, né, Chico?
6: Então, é sim, a gente precisa.
5: Precisa, né? Lembrando,
6: precisa.
5: Aí...
6: Quem não precisa, né?
5: Vamos fazer o grupo do bolão. É todos os funcionários da rádio, viu? Todos os funcionários da rádio. É por obrigação participar. E quando não quiserem pagar, o nosso diretor-geral Neto Rodrigues, que vai participar do bolão, já disse, ó, não pagou, nós descontamos na folha de pagamento. Já manda direto, né? Porque na última...
6: Vou botar aqui.
5: Na última Copa, eu fui um prejudicado aqui. Né? Se não fosse nosso amigo Neto Rodrigues, eu não tinha recebido. Viu? Só lembrando, quase fui enrolado por umas senhoras aqui da nossa emissora, viu? Quase fui enrolado.
6: Mas me diga uma coisa.
5: Hã?
6: Vai ter bolão também do ouvinte?
5: Vai ter bolão do ouvinte. Atenção, nossos ouvintes. Se prepare, nós vamos sortear, né, os ouvintes. Você manda mensagem para o nosso Libzap, vai dizendo o placar do jogo para o Brasil e nós vamos sortear e você vai estar participando do bolão. E vai ter bolão também, sabe de quem, Chico?
6: Diga aí.
5: Vai ter bolão dos clientes também, meu amigo. Aqui nós viemos foi com tudo. O Brasil vai fazer todo mundo ganhar. É bolão pra todo mundo.
6: Brasil!
5: Então, estamos avisados, né?
6: É Antônio Cazé, né?
5: Antônio Cazé? Meu amigo, o filho de Maria hoje tá elétrico. Só pra lembrar. É bolão de todo mundo. Ah, rapaz, eu esqueci. Na era do carro também tá no bolão, viu? É o primeiro bolão
6: que
5: ela
6: tá,
5: vai
6: participar. Todo mundo, né? Paulo Everardo, né? A nossa enciclopédia.
5: É. Agora, Paulo Everardo é complicado. Paulo Everardo acerta quase todos, viu? Eu sempre empato com o Paulo Everardo, viu? Sempre empato com o Paulo Everardo. Só lembrando que eu sou campeão dos bolões aqui da rádio, né? Então, por favor, eu sou o cara a ser batido por enquanto aqui, tá, Chico?
6: É, acho que a Ana Paula vai pedir o bolão pra ser aí o quê? De R$2?
5: Não, é 10 mil reais. É como diz meu amigo Luiz Gonzaga. É 10 mil reais.
6: Vai ter gente correndo, viu?
5: Se não pagar, não dança aqui. Aqui é assim.
6: A vaqueira vai correr, a vaqueira.
5: Não, tem que correr, não. Aqui é assim. O negócio com o filho Maria aqui, nós descontamos na folha salarial. Já estou por dentro disso.
6: Sim, agora, e o ouvinte? Como é que você vai descontar do ouvinte?
5: Ah, meu amigo, nós damos um jeito.
6: Se não pagar, a gente passa a semana todo dia dizendo aqui o nome, né?
5: Ah, meu, eu passo a semana todo dia cobrando. Atenção! Meu amigo Nanico, que quase me devia um queijo. Nanico, vamos pra esse segundo jogo de novo? Eu tô doido pra ganhar um queijo, Nanico, bora!
6: É, chama ele aí pra disputa, vai!
5: Alô, Nanico, lá do Lagoa Trancada. Vamos apostar um queijo? Tô precisando de um, viu, Nanico?
6: Quem não quis mais foi Guri, depois perdeu, né?
5: Não, o Guri correu. Guri, era brincadeira, Guri. Que é isso, cara?
6: Guri sumiu, rapaz.
5: Era brincadeira, cara. Para com isso.
6: Não, antes ainda mandava mensagem pra gente, não sei o que, não sei o que. E hoje, sumiu.
5: Sumiu? Ô, Guri, eu tava brincando, cara. Participa, vem cá, participa com a gente.
6: A culpa é sua que fica com esse negócio aí.
5: Eu
6: com
5: não.
6: Essas indagas, viu?
5: Esse é o seu debate de bola com os comentários de Chico César. Os comentários de quem entende do assunto.
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5: Agora vamos ouvir as palavras daquele que é, além de ser, finge ser São Paulino, mas é corintiano. Ele também que é torcedor da Argentina. Meu amigo Tonzinho Cipa está chegando por aqui.
7: Uma ótima tarde, Antônio Carlos, também Chico César, Tonzinho Cipa passando por aqui, ó, para avisar que sexta-feira eu vou estar passando aqui no Debate Bola, reunião que aconteceu aqui na cidade de Bolocó, na segunda-feira, onde já foi definido primeira e segunda divisão, tabela já prontinha, já confrontos, grupos definidos, e sexta-feira a gente vai trazer o que teve aqui na cidade de Bolocó e também a abertura oficial da primeira e segunda divisão também da cidade de Pubi. Sexta-feira a gente trazendo hoje tinha ocorrido aqui na cidade de Bolocó, onde vai ter a tão sonhada inauguração da PE-560 aqui, onde liga Bolocó, a capital, que é a Cipaúba, né? Estou de saída para lá agora, mas sexta-feira a gente traz o que vai acontecer de melhor na nossa região da Araíba. Um abraço a você, Chico César, também, Antônio Carlos e a todos que curtem o Debate em Bola. Sexta-feira estarei trazendo o que vai acontecer de melhor na nossa região do Araripe. Boa tarde a todos vocês e estamos juntos.
5: Chico César, quem está conosco também é ele, rapaz. Ele diz, não esquecemos de vocês, não. Estamos por cá. É meu amigo Valdir. Um abraço, meu amigo Valdir, ouvindo o nosso programa lá da Mineração Siqueira. É, rapaz, um abraço para todos aí lá na Mineração Siqueira. Fala aí, Mineração. Mandar um abraço também. Eu vou dizer pelo apelido. Quem é, vocês adivinham depois. Meu amigo Carequinha, lá na Mineração Puluca. Não, lá deve ter mais de um careca. Não é possível, né? Pra você estar dizendo, não, é fulano. Tem mais nenhum careca, rapaz. E tem os próximos carecas, né, Giliardo? Meu amigo Giliardo, um abraço. E, César,
6: você viu aí Tonzinho Cipa?
5: E aí, o cara parecia, né?
6: É, capital, Cipaúba, capital. Viu?
5: Capital, Cipaúba.
6: É.
5: Meu Deus. Wallace tá dizendo que, aqui, ó, que no X1 de Chico César e Buguinha, Buguinha ganha, viu? Chico já tá maior de idade. E tá dizendo que vai entrar no nosso bolão, viu, Chico?
6: Eu sou maior de idade e Buguinha menor, né?
5: Boa tarde. Ó, já mandaram áudio, foi pra mulher, a dona do estúdio. Calma, se acalme. Começa já. Tenha calma. Boa tarde, mandar um alô pro meu amigo Alan lá do Moraes. Quem mais? Deixa eu ver aqui, boa tarde. É o Pinto Bar.
8: Olá, boa tarde, Antônio Carlos. Boa tarde, Chico Selado, né? Tá chegando, flamenguista, né? Rapaz, Messi, o cara passou um cara já na idade e joga muita bola, viu? Parabéns. Eu tô supondo que a Argentina vai lamber de novo, viu? Que nosso Brasil não tá muito confiante, não, viu?
5: É, não torço não,
8: Uma boa tarde pra todos os amigos que acompanham essa grande TBFM. Fique com Deus, tô aqui de Buenandu.
5: Ah, eu quero mais que a Argentina se dana, pai. Mas o negócio de ser campeão, de novo não, viu, Chico? Sabe quem é campeão esse ano, Chico?
6: Diga aí.
5: Japão ou Holanda? Tá bom.
6: Não, só porque tem depois.
5: É, Depay. Japão ou Holanda? Tá bom. Não precisa ser muita coisa, não. Boa tarde.
9: Boa tarde, Chico César. Boa tarde, Antônio Carlos. Aqui é o Negro de Alaí da Serra da Palma 1. Antônio Carlos, eu vou lhe dizer uma coisa. Eu sou mais o Mbappé do que aquele Messi. Messi tá velho lá. Mbappé é aquele que é o moleque novo. Eu dou um ponto pra ele, o Mbappé. Falou aí, uma boa tarde pra vocês. Não perdo o jornal, rapaz. Não perdo um bate-bola, eu acho bom demais. Todo dia de tarde eu tô minha preguiçosa aqui. Minha preguiçosa aqui assistindo bate-bola. Falou aí, uma boa tarde, que eu sou mal em bater.
5: Valeu, é o Negro de Alaí, Chico César, ouvindo nosso programa. Tem mais ouvinte? Tem sim. O último de hoje. Vamos lá.
10: Boa tarde, Chico César. E boa tarde, filha de Dona Maria. Aqui é Lenils, do Sítio Queimada, Santa Cruz da Venerada. Estamos aqui na escuta do Debate Bola. Ótimo programa, viu? Não perdemos um só programa. É nota mil. Vocês são uns excelentes comunicadores. Valeu, tenha uma boa tarde e até amanhã. E passa aí os estúdios para a dona.
5: A dona do estúdio.
10: Nayara do Carmo.
6: O filho Dona Maria, ué.
5: Amigo, Dona Maria é mais famosa que o filho, meu amigo. Você tá aí por fora. É. Puxa o carro.
6: Dona Maria.
11: Carro, Chico César.
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5: E chegamos ao final de mais uma edição do seu Debate Bola, nesta quarta-feira, 17 de junho de 2026, pela 99,5 Rádio Liberal FM, com sede em Pubim, na Rua da Matriz, número 50, primeiro andar no centro, sucursal em Uricuri, na Avenida Fernando Bezerra, número 419, primeiro andar no centro, com produção da equipe Esportes da Rádio Liberal FM, com direção-geral de Neto Rodrigues, direção de programação, diretora Lorena Kelly. Com a apresentação de Antônio Carlos e Chico César, na sequência tem Na Era do Carmo no seu Conexão. Às 16 horas vem chegando ele, Paulo Everardo, no Forrozão da 99. A todos, uma ótima tarde e até amanhã, se Deus quiser. Valeu, meu amigo Chico Selado, Neymazete.
6: Valeu, Antônio Carlos, filho de Dona Maria. Até amanhã.
5: Valeu, gente. Tchau.

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1: Muito boa tarde para vocês, meus amores. O Conexão Liberal tá chegando para deixar essa tarde de quarta-feira, 17 de junho de 2026, ainda melhor. É claro, com muita música boa, com informação, mundo dos famosos, tudo que você precisa saber, você encontra aqui na frequência 99,5, nesse programa que é feito especialmente para você, ouvinte, e por você. Então, manda a sua mensagem para o nosso Libzap, 879-9600-5000. Vai me contar qual a música que você quer curtir hoje, de onde você está curtindo, o que você está aprontando. Você está no trabalho, você está em casa, você está na estrada. Porque agora eu, Nayara do Carmo, te faço companhia. E a primeirinha de hoje é por conta do João Gomes. Muito boa tarde.

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1: Libera FM, 2 horas e 12 minutos. Boa tarde.

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1: Natanzinho Lima e também Camisa 10, Pendência, esteve também Matheus e Cauã, feat com a Ana Castela, Ilusão de Ótica. E vamos começar com as nossas participações dos ouvintes. Boa tarde.
2: Boa tarde, Nayara. Quem está falando é a Natanzinha do Pequeno Mundo Sempre de Bodocó. Gostaria de ouvir uma música com Simone Mendes, qualquer uma, para oferecer para minha mãe, assim, meu pai, minha irmã, Silei, Dona Francisco, Gustavo, na Serra do Molongu, a Maria Liberal, Foca no Cid Carneiro, Maria no Tucano, Nilma do Bodocó, Luz da Goma do Bodocó. E você que é uma ótima locutora.
1: Muito obrigada, meu querido. Uma ótima tarde pra você. O Reinaldo, lá de Bodocó, pedindo música do Amado Batista, Folha Seca, pra oferecer pra todo mundo que tá ouvindo. Cuida, menino. Um abraço. Tem mais participação do ouvinte chegando por aqui. Deixe-me escutar, rapaz.
3: Olá, boa tarde, minha amiga na Era do Carmo. Boa tarde, sou eu, Pinto do Bar, Serra da Pitambeira. Tô passando pra nos pedir um uso de... Zez, né? Mulherão daquele jeitão, né? Mulherão, primeiro de luxo. Mulherão da... Ai, você já sabe qual é a música.
1: Eita, menino.
3: Por exemplo, nosso amigo Sérgio Bigode, Celândia. Catom, que tá aqui exatamente para do Pinto, meu sobrinho Beto, toda a minha família. Tem o Bruno Cacimba, nosso, Sérgio Martins, Cipriano, né? Amaro, da Liberal. E para você que é uma excelente locutora, o Grupo Doís, o nosso amigo Bal, fazer de Tarcito também, Samango. E para Joãozinho, que tá aqui presente, a gente tomando uma carraspiana. E para o nosso amigo Zé do Colorau, próximo à Serra Branca. Toda a galera com essa rádio. É uma boa tarde, minha amiga. É a música do Zé, Mulherão da Poura. Cuida, por favor, cuida, boa tarde.
1: Cuida, menino. Só não sei se pode tocar essa música, viu? Música com xingamento, gente. Infelizmente, a gente não consegue tocar. Por mais que seja comum, que já tenha se banalizado algumas palavras, algumas nomenclaturas, a gente não pode tocar aqui no rádio, tá certo? Então, quando vocês forem pedir a musiquinha de vocês, vocês vejam se não tem nenhuma música com um palavreado inconveniente, tá certo? A gente poder tocar a música pra vocês. Daqui a pouquinho vai ter mais participação do ouvinte. Um abraço pra você, Pinto do Bai, na Serra da Pitombeira. E também vamos falar, sabe de quê, gente? De processo seletivo, oportunidade de emprego pra galera aqui de Pernambuco. São 313 vagas. Eu vou explicar pra você daqui a pouco quais são os cargos, quais são os salários, como é que vai funcionar, tudo direitinho. Mas para saber, você tem que continuar sintonizado aqui na 99,5.
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1: 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A doutora Lorena Kelly pede para comparecer no seu escritório no calçadão em Ipubi João Gomes da Silva e José Severino dos Santos Sobrinho. Favor, quem ouvir, retransmitir. João Gomes da Silva e José Severino dos Santos Sobrinho comparecer no escritório da doutora Lorena Kelly no calçadão em Ipubi.
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0: Libera FM, agora 2:39. Você curtiu o som de Amado Batiste, Simone e Simária, Folha Seca. Teve também Roberta Miranda e Marília Mendonça. Os tempos mudam pra você curtir aqui na Libera FM. Vamos de participação dos nossos ouvintes. Bora ver quem foi que já mandou mensagem para o nosso DibZap. Muito boa tarde.
1: Boa tarde, ouvintes da Rádio Liberal.
0: Calma, que tá no 1,5, que tem que tocar no 1, porque senão vocês não entendem, meu povo. Calma.
1: Boa tarde, ouvintes da Rádio Liberal. Quero mandar alô pra Ciana lá no Cid Bom Princípio. Quero mandar alô para Lívia, Camila e Izzy. E a música hoje, vamos ouvir Roberta Miranda. Até outra oportunidade, se Deus quiser, e a direção da rádio que me dá a oportunidade todos os dias aí da Rádio Liberal. É o Hélio aqui pro B.
0: Valeu, Hélio, meu querido. Uma ótima tarde pra você também.
2: Alô, Nara do Carmo, que é Ceará do Sítio Altinho. Quer ver uma música de ovelha? Ei, apreciado. Meu amigo Alice Kissi, Paulo, vou falar o carro, né? Silvão, a Raimundão. Assistimos o filho de Gânica Tonha, do Santos e Paúba, a Zé de Adelino, a Josinha do Moído, a Chico Peixoto, Machanta, a Vanderlan Cabeira, tudo também para ver o programa.
0: Tá certo, meu querido, uma ótima tarde para você também, viu? Olha, a Raquel lá da Serra do Brejo aqui com a gente pedindo um louvor da Bruna Carla para oferecer para mim, para os seus filhos Hércules, Rafael, Francivaldo e José Francinaldo e também o seu esposo Francinaldo. Tá certo, minha linda. Um cheiro para você, Raquel, aí na Serra do Brejo, curtindo a nossa programação. E agora, bora de informação? Bora de oportunidade. Oportunidade de emprego, gente, é uma seleção. O Instituto Brasileiro de Geografia e Estatística está com um processo seletivo aberto para a contratação temporária de 313 profissionais em Pernambuco. As oportunidades são para cargos de agente de pesquisas e mapeamento e também supervisor de coleta e qualidade. As inscrições são gratuitas e podem ser feitas até o dia 7 de julho, exclusivamente pela internet no site do IBGE. Em questão a salários, os agentes de pesquisa e mapeamento poderão receber no mínimo R$ 3.058,00. Já o supervisor de coleta e qualidade, R$ 5.255,40. E além da remuneração, os contratados terão direito a auxílio alimentação, auxílio transporte, férias e 13º salário proporcionais. Os requisitos é o ensino médio completo para ambos os cargos e também para o supervisor de coleta e qualidade é exigida a Carteira Nacional de Habilitação, que é a CNH categoria B. Existe a distribuição de vagas por todo Pernambuco, envolvendo alguns municípios, e a seleção será feita por análise curricular, sem aplicação de prova objetiva. Os candidatos serão avaliados com base na documentação e experiência profissional informadas no momento da inscrição. O resultado preliminar está previsto para ser divulgado após a análise dos currículos, conforme o cronograma do edital. Ao todo, são 276 vagas para agente de pesquisas e mapeamento e 37 para supervisor de coleta e qualidade, totalizando 313 oportunidades em Pernambuco. Então, para você que tem interesse, já indico você entrar no site do IBGE, ver, analisar quais são as vagas para o seu município. Tem inúmeros municípios de Pernambuco e quem sabe você possa se inscrever e passar, está aí trabalhando, não de uma forma vitalícia, mas é claro, durante um bom período de tempo. Na Libera FM agora, 2:44.
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1: Libera FM, 2:59. Agora a gente curte o som dele, José Correia, lá do sítio Tupanhoricuri, que hoje está lá em São Paulo. Mas é claro, levando a cultura e o talento do nosso sertão por todo o Brasil. Eu sou você. Esse é o nome da música.

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3: Hora do nosso Baú da Liberal, hoje trazendo uma das maiores bandas de forró do nosso Nordeste, gente. Ela é lá de Salgueiro, Pernambuco, nosso tão querido Pernambuco. Foi criada no ano de 1993. Pelo radialista e empresário Ailton Souza, gente. Já teve inúmeros nomes que hoje em dia fazem sucesso, não na Limão com Mel, que é a banda de hoje, mas que já passaram por ela, como por exemplo a Mel Rios, também a Mara Lima, a O'Hara Havik, a Michelle Andrade e vários outros nomes que fizeram parte dessa história muito bonita que hoje ainda é contada e, é claro, com muito sucesso pelo Edson Lima e a Adma Andrade. E a música de hoje é lá do ano de 2001 e eu quero ver se você lembra dela.

0: Eu acho que você tem que mandar aquela mensagem. Mas manda o que está no seu coração.
1: Porque se fosse eu falaria mais ou menos assim.
2: Ei, boa noite. Antes de te bloquear, eu só vim te dizer que a partir de hoje pode tocar o terror, fazer o que quiser fazer. A boca é sua, curte sua farra. Sinto mais nada.
0: Não, apaga.

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1: Libera FM, 3 horas e 15 minutos. Boa tarde.

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1: Zé Vaqueiro, Natan e Rei Vaqueiro, que é amor pra você. Teve também Priscila Senna e Simone Mendes, campeão dos piores. Vamos de participação dos nossos ouvintes. Boa tarde.
2: Boa tarde, Nayara do Carmo. Quem fala é Edson aqui de Cipaúba.
1: Oi, Edson.
2: Nayara, eu queria ouvir uma música de Eduardo Costa, Imagina Eu. A oferecer para todos que estão ouvindo essa rádio maravilhosa e para você que é uma ótima locutora. Tenha uma boa tarde, Nayara.
1: Muito obrigado, uma ótima tarde para você também, Edson, aí Cipaúba, curtindo a nossa programação. Deixe-me ver aqui o Matheus pedindo música do Amado Edilson. Conselho ao filho adulto. Vou procurar aqui, viu? Se eu achar, eu toco. Se não achar, você perdoa, tá certo? Um abraço para você, Matheus. Deixe-me dar mais uma olhadinha aqui. Quem é que tá na escuta? Rapaz, olha só. Menino, tá aqui na escuta é o Antônio Félix, lá do Saco do Joá, em Bodocó. Oh, coisa boa, meu querido. Olha só, mandou aqui uma foto. Tá ali curtindo a programação e também, é claro, trabalhando na labuta, como diz o pessoal. Um abraço pra você, meu querido. Tem mais participação do ouvinte chegando por aqui. Boa tarde.
3: E aí, Nayara, vou já mandar aquele verso, pedir aquela música. Não tenho nem interagi aí com vocês, porque fui pra Juazeiro um pouco cedo e quando cheguei lá, aquela tragédia triste lá, né? Daquele time lá, Monte Atleta morto naquele acidente, e foi um... perdeu o clima.
1: Eu imagino, foi realmente uma tristeza, gente. Vários jovens, alguns jovens que perderam a sua vida no acidente, mas que Deus abençoe e que receba eles de braços abertos lá no céu. Então, bora pro seu verso, meu querido.
3: Boa tarde, Nayara. Boa tarde, Liberal e todos os ouvintes aqui, Silvério. Nayara, o verso hoje é bala, viu? Vai lá.
1: Diga.
3: Diz assim, ó. 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E a música é essa.

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1: Cuida, Nayara, uma tarde abençoada a todos. Valeu.
2: Cuida, menino, um abraço pra você, Silvério. Olha só, aqui o Lenilson lá do Sítio Queimadas em Santa Cruz já venerado pedindo música de Assisão. Rapaz, o pessoal tá no clima de São João mesmo, hein? Daqui a pouco tem Assisão pra gente curtir, oferecida para a sua mãe, o seu pai, seus irmãos, o Chico César, o Antônio Carlos, Zuberg, Ana Paula, todos os ouvintes do Conexão. E ainda tem outra mensagem aqui, dizendo que o filho de Dona Maria, Antônio Carlos, um rapazinho aqui da Rádio Liberal, e ele disse que eu sou a dona dos estúdios da Liberal. E que ele é pirracento, sim. Ele é bastante pirracento. Pensa no rapaz pirracento, é um rapazinho chamado Antônio Carlos, viu aqui? Eu não sou dona nem de minha vida, e o dono de minha vida é Deus, imagina dos estúdios da Liberal, viu? Quem me dera, menino. Oh, meu Deus. Um abraço pra você, Lenilson, aí no Sítio Queimado de Santa Cruz, já venerada. Daqui a pouquinho, mais participação do ouvinte.
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1: Libera FM agora, 3:39. Você curtiu o som de Assisão, As Quatro Estações. Teve também Mano Walter e Cirano e Cirino. Valeu, boi, pra gente curtir aqui no Conexão Liberal. Muito boa tarde. Opa, cadê, menino? O áudio, rapaz, vai passar agora, pera ainda.
2: Opa, Naré, tudo bem, querida?
1: Tudo bom.
2: Está, gata?
1: Tô bem.
2: Estou aqui passando uma lua para meus irmãos e irmãs, cunhada, cunhado, sobrinhos e sobrinhas, e para todos os vizinhos, sogra, mãe, eu não passo por um tempo, minha mãe está com Deus. E tudo de bom, querida.
1: Muito
2: passa
1: obrigada.
2: Aí qualquer música aí. É por causa que eu tô passando um alô pra tu mandar aí uma música pra esse pessoal, é isso. Estão me pedindo. Estão me cobrando, é isso. Beleza, tchau. Um abraço, gata.
1: Um abraço pra você também, gatona. Valeu, um cheiro, minha linda. Tá passado o alô pra essa galera, menina. Ó, a Regina da Serra da Placa pedindo música do Pablo pra oferecer a seu esposo Cícero de Alceus, filhos Rafaela, Rafael, Renan, a mãe Tieta, o pai Francisco na Serra da Cabloca, também a Raimunda lá na Serra do Valado e a Liene lá na Serra do Brejo. Aqui também, deixe-me ver quem é que tá aqui pedindo essa música. É o José Antônio, pedindo música do Neto Brito para oferecer à sua esposa Josivânia. Um abraço para esse casal maravilhoso. Deixe-me ver, tem mais mensagem aqui. A Rita do assentamento Boa Vista em Santa Cruz, pedindo música do Amado Batista, qualquer um, para oferecer para mim e para todo mundo que tá curtindo o programa. Uma ótima tarde para você. Oxê, cadê o áudio, menino? Oxê, mas rapaz.
3: Boa tarde, Nayara. Aqui é Djalma, aqui de Parmamirim.
1: Oi, Djalma.
3: Nayara, eu queria que você tocasse uma música de Amado Batista, Nossa Senhora Aparecida, para oferecer a toda a minha família lá em Santa Cruz, a minha família na cidade de Oricuri e todos que faz a Liberal FM, e você que é uma ótima locutora.
1: Pronto, muito obrigada, Djalma.
4: Nayara, boa tarde. Aqui é Irlanda de Serra. Eu gostaria de pedir uma música de Rei Vaqueiro, aquela. E oferecer para minha irmã Sara. E gosto muito de você. Você é uma pessoa maravilhosa.
1: Muito obrigada, Irlanda.
4: Que Deus te abençoe.
1: Amém.
4: Para Irlanda de Serra Branca e Sara. E para uma pessoa no cantinho do mundo. Não posso falar. É segredo.
1: Eita!
4: É Rei Vaqueiro, Estrela.
1: Tá certo, Irlanda. Um cheiro pra você. Agora, menina, esses segredos. Vocês são cheios dos segredos, menina. Ai, diga é nada, viu?
5: Boa tarde, Nayara. Eu tô falando de Bodocó. Eu tô com uma música aí bem bonita. Amado Batista, Borboleta Azul, oferecido pra mim, seis filhos. Pra Carlos Antônio, que mora em Petrolina. Tá completando o ano. Completou ano segunda-feira. Que Deus abençoe ele com muita saúde e felicidade. E pra você, que é uma locutora. E pra Vanha na Serra da Geladeira, Francinida na Carnaúba. E pra todos que estão ouvindo. Muito obrigado, Nayara. Boa tarde.
1: Eu que agradeço. Uma ótima tarde pra você, minha linda. Uma ótima tarde pra todos os ouvintes. Agradeço o carinho da audiência de vocês. O Conexão Liberal tá chegando ao finalzinho. Agradeço muito a companhia de cada um de vocês, tanto quem participou quanto quem não participou também. O importante é que tá aí juntinho comigo nessa tarde maravilhosa. Amanhã a gente se encontra a partir das 2 da tarde aqui na 99,5. Daqui a pouco tem o Forró da Liberal com Paulo Everardo. Minha última de hoje é por conta do Zé Neto e Cristiano. Beijo, gente. Fui!

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2: 6:59
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Alô, alô, boa tarde, bem-vindos, bem-vindo! A partir de agora, com certeza dando continuidade a esse show de programação pela minha, pela sua, pela nossa Rádio Liberal FM, tem Forró da Liberal e Forró das Antigas, até às 18 horas, balançando a região, balançando você! Hoje é quarta-feira é o coração da semana! Eita, com certeza muita coisa boa vai rolar pra você até às 18 horas. Quero você comigo aí do outro lado curtindo a melhor. A gente vai começar com Wesley Safadão. Amanheceu, rapaz. Boa tarde.

0: Eita, como não tem muita música boa mais hoje, bons compositores, os caras vão buscar música lá dos anos 80, como essa daí, do grande Zé Orlando. Tenho pena de você amanhecer, Wesley Safadão, desejo de menina, quando cai a noite. Bom demais, hein? Essa é boa de dançar, viu? Liberal 99,5, até às 18 horas, o melhor do forró e forró das antigas, balançando a região, balançando você. 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João Gomes da Silva, José Severino dos Santos, sobrinho. Por favor, quem ouvir, retransmitia. Vamos com mais músicas aqui na melhor programação, Liberal FM 99.
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0: versão do Alpha View. Forever Young e Jovem para Sempre, mas aí é versão, né? Não é tradução. É sério, Banda Encantos fechando essa sequência legal. Mais uma de muita música boa aqui na melhor programação 99,5 na nossa frente. Só tem você, onde quer que você esteja. Obrigado pelo carinho da sintonia. Mandar um alô para o Alan, tá lá no Moraes, sempre curtindo a programação. Alô, Amário, toda a turma legal que se liga com a gente. 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Vamos a um bloco comercial, já já a gente volta.
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0: e Mastruz com Leite, rapaz. A Praia Razões, clássicos do nosso forró, das antigas. Bom demais, curtir música boa, né? Músicas com letras excepcionais. Inclusive a praia, né? Que é música aí do Dorival Dantas, Razões da saudosa Rita de Cássia. Liberal 99,5 na nossa frente, só tem você. Vamos ao bloco comercial, já já a gente volta.
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0: É Michelle Andrade, Dois Lados, aqui na Melhor Programação, fechando essa primeira hora de muita música boa, aqui na Melhor, final de tarde pra você, curtindo, pessoal aí, encontra-se aí nos sítios, serras, chácaras, fazendas, pessoal dos distritos curtindo, pessoal em toda a região do Araripe, você que curte também através do nosso aplicativo, também através do Radiosnet, em qualquer parte do Brasil e do mundo. Afinal de contas, a tecnologia leva o som do rádio hoje para as mais longínquas partes do mundo, né? Então vamos nessa, vamos ao bloco comercial e a gente volta com mais uma hora de muita música boa.
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2: Segue Forró da Liberal até às 18 horas. Balançando a região, balançando você que tá aí do outro lado curtindo. Vamos aqui a muito mais músicas aqui na melhor. Saia rodada. Aí.

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1: Eita, Forró da Liberal aqui na minha, na sua, na nossa rádio Liberal FM, balançando a região, balançando você que tá curtindo nesse final de tarde, rapaz. Mais um dia de temperatura elevadíssima. Mas tá chegando aí, final de junho, é um pouquinho frio, né? Vamos esperar, mas por enquanto temperatura elevadíssima, né? Já passamos aí da metade, né? Já passamos aí da metade do mês de junho, mês junino. E a gente aqui pra fazer a festa pra você, por você, e você vai continuar sempre na melhor programação Liberal 99,5, na nossa frente, só tem você. Vamos deixar você aqui com uma sequência bem legal de muita música boa na melhor. Isso é Raiz, é Rodada. Quem pediu aí? Mudança Radical. A gente toca agora pra você.
2: Parabéns, Adorinho.

Olha mais gente! Poder contar com vocês mais uma vez pra nossa história do forró, saia rodada. Que bom isso aqui! Vamos cantar!

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0: 16 horas.
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0: anjo do Senhor anunciou a Maria, e ela concebeu do Espírito Santo. Ave Maria, cheia de graça, o Senhor é convosco. Bendita sois vós entre as mulheres, e bendito é o fruto do vosso ventre, Jesus. Santa Maria, Mãe de Deus, rogai por nós, pecadores, agora e na hora de nossa morte. Amém. Eis aqui a serva do Senhor, faça-se em mim segundo a vossa palavra. Ave Maria, cheia de graça, o Senhor é convosco. Bendita sois vós entre as mulheres, e bendito é o fruto do vosso ventre, Jesus. Santa Maria, Mãe de Deus, rogai por nós, pecadores, agora e na hora de nossa morte. Amém. E o Verbo Divino se fez carne e habitou entre nós. Ave Maria, cheia de graça, o Senhor é convosco. Bendita sois vós entre as mulheres, e bendito é o fruto do vosso ventre, Jesus. Santa Maria, Mãe de Deus, rogai por nós, pecadores, agora e na hora de nossa morte. Amém. Rogai por nós, Santa Mãe de Deus, para que sejamos dignos das promessas de Cristo. Oremos. Infundi, Senhor, como vos pedimos, a vossa graça em nossas almas, para que nós, que pela anunciação do anjo, vimos ao conhecimento da encarnação de Jesus Cristo, vosso Filho, por sua paixão e morte, sejamos conduzidos à glória da ressurreição, pelo mesmo Cristo, Senhor nosso. Amém.
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1: Boa noite, Nordeste. Hoje é quarta-feira, 17 de junho de 2026. Estamos iniciando mais um Frente a Frente pela Rede Nordeste de Rádio. São mais de 40 emissoras ligando o Nordeste do Litoral. O Sertão, a cabeça de rede, é a Rádio Folha, 96.7 FM, aqui no Recife, sonoplastia de Aldi Júnior. Quem gosta de política, fica aqui com a gente até às 19 horas.
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1: Bom, minha gente, mais uma vez, tá nas manchetes de todos os portais e blogs do país e até do exterior, o escândalo do Master, do Daniel Vorcaro. E agora a novidade é que mensagens extraídas do celular do banqueiro e que foram tornadas públicas ontem reforçam um dos principais argumentos utilizados pela Polícia Federal e pelo ministro André Mendonça do Supremo Tribunal Federal para manter o empresário preso nas investigações do caso. Trata-se da existência de uma estrutura paralela voltada à obtenção de informações sigilosas, intimidação de adversários, interferência em investigações, segundo apurou a Polícia Federal. Esses novos documentos descrevem a atuação de grupos condenados por Luiz Felipe Machado de Moraes Mourão, que é conhecido como Sicário e que foi apontado pela Polícia Federal como operador de uma rede que reunia policiais federais, hackers e produtores de conteúdo. Segundo o que foi investigado pela Polícia Federal, a estrutura atuava em favor dos interesses de Vorcaro e de empresas ligadas ao Banco Master. A divulgação do material ocorreu em meio à rejeição da segunda proposta de delação de Vorcaro, tanto pela Polícia Federal quanto pela Procuradoria-Geral da República. Isso gera indefinição sobre qual deve ser o futuro prisional do ex-banqueiro, que hoje está detido na superintendência da Polícia Federal em Brasília. A Polícia Federal pediu a transferência dele para a Penitenciária Federal e caberá ao ministro Mendonça decidir. Além disso, Vorcaro viu uma das suas possíveis frentes de contestação do Supremo sofrer novo revés ontem, quando a segunda turma manteve a prisão de seu pai, Henrique, e de seu primo, Felipe, por entender que havia riscos concretos de obstrução de justiça caso fossem colocados em prisão domiciliar ou que tivessem a soltura decretada. No julgamento, Mendonça conseguiu convencer os demais colegas que ainda há um longo percurso de investigação por parte da Polícia Federal, o que não muda a situação para Vorcaro. Gera mais problemas para o banqueiro. Nos documentos, a Polícia Federal reúne episódios que considera evidências da continuidade das atividades do grupo e do risco de interferência na apuração. Em uma das frentes, os investigadores afirmam que integrantes da chamada turma de Vorcaro realizavam levantamentos sobre inquéritos policiais.

e processos judiciais, inclusive sigilosos, além de consultas a sistemas restritos e monitoramento de pessoas consideradas de interesse do empresário. As mensagens também descrevem a atuação de um núcleo identificado como Os Meninos, formado por hackers que, segundo a Polícia Federal, seriam responsáveis por invadir contas e perfis na internet, também obter senhas, remover conteúdos considerados prejudiciais a Vorkaro e também impulsionar publicações favoráveis ao grupo do banqueiro. Os investigadores afirmam ainda que os grupos recebiam pagamentos mensais intermediados por Mourão. Segundo a Polícia Federal apurou, havia uma divisão estruturada de tarefas e recursos entre os diferentes núcleos, o que demonstraria atuação permanente e organizada. Os elementos se somam a outros episódios já citados pela Polícia Federal ao longo da investigação. Entre eles estão relatos de supostas ações para pressionar autoridades, monitorar alvos de interesse, produzir dossiês e obter informações protegidas por sigilo. Em decisões anteriores, o ministro Mendonça apontou que a liberdade de Vorkaro poderia representar risco concreto à instrução processual, diante da possibilidade de rearticulação dessa estrutura. Ao justificar a manutenção da prisão preventiva dele, a Polícia Federal tem sustentado que a organização não se limitava à prática de crimes financeiros, mas possuía capacidade de mobilizar agentes para influenciar testemunhas, intimidar desafetos e acessar informações estratégicas. A avaliação dos investigadores é que parte dessa estrutura permaneceu ativa mesmo após o avanço das operações policiais. A defesa de Vorkaro nega irregularidades e sustenta que o empresário é alvo de uma investigação baseada em interpretações equivocadas de mensagens e relações profissionais legítimas. Dá para acreditar nessa defesa de Bolsonaro, depois de tudo que já foi revelado pela Polícia Federal? Isso é acreditar em história de tranquilidade.

0: falou.
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2: A nova pesquisa do Instituto Múltipla para o governo de Pernambuco aponta uma virada no cenário eleitoral de 2026. Após aparecer atrás da governadora Raquel Lira no levantamento divulgado em maio, João Campos assumiu a liderança da disputa e passou a figurar na frente da adversária tanto no primeiro quanto no segundo turno. No cenário estimulado, em que os nomes dos pré-candidatos são apresentados aos entrevistados, João Campos aparece com 43% das intenções de voto, enquanto Raquel Lira registra 38%. Iva Moraes, do PSOL, soma 1%. Os indecisos representam 9% e os outros brancos e nulos chegam a 8%. O dado mais relevante do levantamento está justamente na comparação com a rodada anterior. Em maio, Raquel liderava com 43% contra 39% de João Campos. Governadora Raquel Lira deu início à sua maratona pelos principais polos do São João pernambucano. Depois de passar por Salgueiro, segue para Araripina e Petrolina, onde participa do tradicional forró dos coelhos e das festividades juninas do município. A agenda no sertão ainda se estende por mais alguns dias antes do retorno a Caruaru na véspera do São João. Inclusive, a estratégia de comunicação da governadora acabou ganhando um novo ingrediente. Por onde passa no circuito junino, a gestora tem aparecido cantando. Segundo informações, ela deverá até interpretar uma música completa durante a agenda no São João de Caruaru. Um vídeo que circula nas redes sociais, publicado pelo portal Metrópolis, mostra o presidente Lula afirmando que nunca foi de esquerda durante uma conversa na cúpula do G7, realizada na França. Nas imagens, o petista conversa com a diretora-geral do Fundo Monetário Internacional e com o chanceler da Alemanha. Ao comentar a permanência de governos conservadores em países como Estados Unidos e França, Lula afirmou que isso demonstra que o mundo não é de esquerda, mas de meio. Durante o diálogo, Cristalina relembrou que quando Lula foi eleito pela primeira vez em 2002, havia expectativa de que ele fosse um presidente de esquerda. Em resposta, o brasileiro declarou que nunca se definiu dessa forma. Turma do Supremo Tribunal Federal condenou ontem o ex-deputado federal Eduardo Bolsonaro por coação no curso do processo, um crime que ocorre quando alguém tenta intimidar, pressionar ou interferir em investigações ou ações judiciais. A acusação é de que Eduardo articulou nos Estados Unidos retaliações do governo Donald Trump contra o Brasil e as autoridades brasileiras para tentar impedir o julgamento do seu pai. A decisão foi unânime e a primeira turma fixou a pena de 4 anos e 2 meses de prisão em regime inicialmente aberto. A condenação também torna Eduardo Bolsonaro inelegível por 8 anos, que passam a ser contados após o tempo de pena.
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4: Boa noite, meu caro Maurício Randes.
3: Boa noite, meu querido Magno. Boa noite, ouvintes do Nosso Opinião.
4: A cada dia, novas revelações desse bandido chamado Vorcaro. Hoje a Polícia Federal identificou que ele tinha um caixa paralelo com gasto de 114 milhões só com aviões antes, e imóveis e galerias de arte. Que coisa, hein?
3: Magno, o que chama a atenção de a gente ver as vísceras de uma organização criminosa que capturou uma parte significativa do parlamento brasileiro, de outras instituições, até com ministros do Supremo que estavam na folha de pagamento desse Daniel Vorcaro, governadores como Cláudio Castro e Ibanez, senadores como Ciro Nogueira, deputados federais que não precisam dessas regalias. Eu fiquei impressionado nessa conta paralela que ele tinha, esses 140 milhões, era para quê? Para viagem, para vinhos caríssimos, hotéis de 6 estrelas, jatinhos alugados para ir para a Europa, prostitutas do leste europeu. Eu fico pensando, esse pessoal não tem um mínimo de decência, não é? Como é que alguém exerce um mandato de deputado federal, um mandato de senador, para ficar indo atrás dessas regalias de uma organização criminosa? Esse povo, eu fiquei impressionado, presidente da Câmara, senadores como esse que eu já falei agora, e tem outros na bancada Vorcaro, porque eles botaram a digital. Quando eles votaram a emenda para aumentar o fundo garantidor de 250 mil reais para 1 milhão, Eles estavam fazendo uma mudança na lei, para que o nosso ouvinte tenha clareza, que iria beneficiar a captação ilícita no mercado financeiro pelo Banco Master do senhor Vorcaro. Então, é realmente uma coisa assim. Aí você fica pensando, Magno, uma pessoa que acorda de manhã cedo, mora num bairro popular, abre sua janela, tem um esgoto a céu aberto, pega um ônibus lotado, ou então arrisca sua vida num mototáxi para trabalhar a 30 quilômetros, para ganhar um salário mínimo e meio. É a pessoa que tem uma vida dura, que é a maior parte do cidadão brasileiro. Aí, de repente, está vendo como é que esse pessoal vive. Eu pergunto, um senador da República, um deputado federal, precisa desses confortos, dessas regalias? Isso é corrupção, não tem outra palavra não, Mário.
4: E esse valor aqui só se refere a março, abril, junho e julho de 2025.
3: Meu Deus, e a organização criminosa está trabalhando há 4, 5 anos, 6 anos, né? Atravessou o período lá do Banco Central, daquele Roberto Campos Neto, que todo mundo dizia que era competente. Que competência é essa? Onde é que estava Roberto Campos Neto, que estava nomeado por Bolsonaro, que estava fazendo vista grossa a essa organização criminosa que deu o maior golpe financeiro da história do Brasil?
4: Só interrompendo você mais uma vez, Jean, tinha uma casa, tinha uma mansão no Lago que ele comprou por 36 milhões no Lago Sul.
3: Rapaz, agora eu fico pensando, um ser humano precisa desse conforto todo para ser feliz? Eu diria, além de canalhas, de corruptos, essas pessoas são medíocres, porque um ser humano não precisa desse recurso todo. Eu vejo esse negócio desse Elon Musk, Magno, com 1 trilhão festejando. Alguém precisa de ter um patrimônio pessoal de 1 trilhão? Quando centenas de milhões no mundo inteiro estão passando fome, estão sem acesso à vacina, e uma pessoa só tem 1 trilhão. Esse Daniel Vorcaro é um Elon Musk da vida.
4: É isso aí, meu caro Maurício Ramos. Obrigado pela participação. Um abraço.
3: Um abração. Deus está vendo.
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3: O sexto desta semana vem com Aço Preto, ex-vocalista de Brasas do Forró.

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1: Brasília chegando, Weyler Diniz. Boa noite, Weyler.
2: Ô, Magro, uma boa noite a você e a todos que nos ouvem.
1: Dá pra acreditar nesse acordo para o fim da guerra lá?
2: Olha, Magro, essa é exatamente a palavra, acreditar, porque este acordo, ele é um vai e vem que realmente não gera muita segurança, não, em todo o país. Mas toda vez que ele é anunciado como uma expectativa ou como uma possibilidade, você tem aí uma derrubada quase que imediata do preço do barril de petróleo, que chegou a superar os $100. E neste acordo agora anunciado no início da semana, já teve um impacto muito positivo na redução do preço, baixando aí para $83, $84. Claro que sim, sempre uma boa notícia, mas aí você tem outros personagens desse conflito com Israel, que se insurgiu contra os termos desse acordo, desse cessar-fogo, enfim. E temos ainda o ingrediente da instabilidade mundial, que é o presidente norte-americano, que parece uma espécie de maluco, que toda hora, como uma biruta de aeroporto, venta para um lado, ele muda de posição, venta para o outro, ele também muda de posição. Ou seja, quem é o maior gerador da instabilidade econômica planetária hoje é o presidente Trump. Ele anunciou tarifas contra o mundo inteiro, depois recuou em vários dele, iniciou uma guerra que ninguém entendeu muito bem qual era a motivação dele, que ele foi desmoralizado nesse conflito com o Irã, voltou a taxar países como o Brasil mais recentemente, fazendo alegações falsas no comércio internacional. Ou seja, ele é um gerador de instabilidades e de incertezas aí no mundo.
1: Meu caro Elio, ontem na reunião do G7 foi ampliado o apoio militar à Ucrânia e também houve sanções à Rússia. O grupo, inclusive, deu apoio ao acordo entre os Estados Unidos e o Irã. Essa reunião do G7, meu caro Elio, contribui alguma coisa para esse fim desse conflito?
2: Olha, Marco, contribui assim moderadamente, porque esse conflito ele não é estimulado e nem tem a participação da maioria dos membros dos G7, que são as 7 economias mais poderosas do planeta. É a Rússia, sim, está lá, Estados Unidos do outro lado, em dois conflitos completamente diferentes. Claro que todo mundo torce, faz gestos, enfim, dá declarações para que esse conflito diminua, ambos os conflitos. Mas o que impacta mais diretamente o Brasil é esse do Irã, porque ali pelo Estreito de Hormuz, controlado pelo Irã, passa 25% das exportações mundiais de petróleo. Isso, obviamente, tem pressionado a inflação mundo afora e no Brasil. Isso só não foi tão sentido porque há um programa aí emergencial, temporário do governo, no sentido de subsidiar preços de óleo diesel, preço de combustível para o usuário. Enfim, são dois conflitos. Um já tem mais de 4 anos, ele é muito setorizado ali entre Rússia e Ucrânia, e o outro, esse do Estados Unidos e Irã. Esse sim afeta o mundo de uma maneira mais global e mais impactante.
1: Eu estava vendo a cobertura da mídia lá no G7, meu caro Elia. O Trump passou por Lula, não cumprimentou Lula, e depois ele também teve um cumprimento em seguida, mas nada de diálogo sobre essa questão das tarifas.
2: Ah, Magno, pois é. Na última vez que eles estiveram juntos, foi uma troca de gentilezas que surpreendeu o mundo inteiro. Esse Trump mesmo, não há outra qualificação. Ele é completamente maluco, destemperado. Na última reunião que tiveram juntos, trataram sobre vários assuntos. Trump falou que rolou uma química com Lula, que admira Lula. E os Estados Unidos lá, por parte da sua agência comercial, voltou a ameaçar taxar os produtos brasileiros em mais 25%, e Lula o governo brasileiro criou uma expectativa de que poderia haver uma conversa nesse encontro do G7. Mas essa conversa não houve, mas não quer dizer que as negociações sobre este tema inexistam ou estejam encerradas ou canceladas. Está sendo tratado no nível da diplomacia e o governo brasileiro tende a propor alguns acordos pontuais para ou eliminar essa sobretaxa de 25% ou mesmo amenizá-la. Mas o fato de não ter havido encontro, ele suficientemente, assim, ele individualmente, não quer dizer que não há uma negociação ou que as tentativas foram frustradas. Ali, Lula era um convidado no G7, o Brasil não integra o G7, é um convite e Lula aproveita esses momentos para mandar recados, marcar recados que têm ajudado o governo dele na avaliação interna, principalmente quanto à questão da soberania. O ano passado, quando Trump anunciou aquele super tarifaço de 50% sobre os produtos brasileiros, Lula usou muito esse discurso da soberania e isso acabou afetando positivamente a aprovação dele, até o crescimento aí nas intenções de voto. E agora o Lula novamente usa o G7 para falar de soberania, de respeito à autonomia das nações. E isso ocorre num momento muito estratégico aqui dentro do Brasil, porque se dá exatamente um dia após o Supremo condenar o filho de Jair Bolsonaro, o ex-deputado Eduardo Bolsonaro, por crimes de coação, que é juridicamente traduzindo, é crime de ter estimulado os Estados Unidos a sancionar o Brasil, a punir o Brasil, ou seja, uma espécie de traição contra a própria nação. Então Lula aproveita isso para capitalizar politicamente. Estamos aí a pouquíssimos meses da eleição, o nome de Flávio Bolsonaro vem apresentando quedas expressivas e Lula obviamente usa esses encontros internacionais para tentar reforçar os conceitos aí que mais geram avaliações positivas para ele.
1: É isso aí, meu caro William Diniz, obrigado pela participação, um grande abraço.
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1: Falta municipalista chegando, meu amigo João Batista Rodrigues. Boa noite, João.
4: Boa noite, Magno. Boa noite aos nossos ouvintes do Frente a Frente.
1: João, eu vi que na Bahia foram cancelados shows de Flávio José e alterados os preços de outros cantores, como Solange Almeida e o Aldemário. E aqui em Pernambuco, o Ministério Público está contestando até o show do cantor Delmiro Barros no São João de Quixaba, um pequeno município no sertão pernambucano. Isso é uma caça aos shows para valer mesmo, meu caro João?
4: Magno, nós podemos dizer que o Ministério Público está atuando de cima a baixo, né? Porque está com um procedimento, inclusive pedindo justificativa sobre o preço de Wesley Safadão em Caruaru, mas também preocupado lá em Quixaba com o aumento do cantor Delmiro Barros, que é um cantor tido como cultural, de um preço não tão... Não se pode comparar o preço de Delmiro Barros com esses cantores grandes, né? Apesar de Delmiro ter uma qualidade artística muito boa. Mas, de fato, o Ministério Público Estadual, ele está vendo, Magno, e aí os prefeitos têm que ter uma nova preocupação quando forem contratar artistas. Eles têm que, além daqueles três preços que coloca lá na licitação para a justificativa de preço, porque uma prefeitura, ao contratar um artista, ela tem que ter as razões das escolhas. No processo lá da licitação, tem que ter razão da escolha do artista. Aí é fácil, porque você está contratando porque tem um peso cultural, ou atrai público, notoriedade, ou uma atração bem cultural. Então você tem que justificar por que está contratando um artista e ter uma justificativa do preço. Nessa justificativa do preço agora, o bicho está pegando. Porque nós temos aí uma nota técnica do Ministério Público, número 1/2025, e também a nota técnica mais recente do Ministério Público, nota técnica CAU PPTS 02/2026, que diz o seguinte: o preço do artista não pode ser maior esse ano, no salão desse ano, maior do que o contrato dele lá o ano passado, entre maio e junho, fazer uma média maio e junho de 2025, e aplicar o IPCA, ou seja, a inflação até agora. Só pode corrigir por isso. Então, o problema de Flávio Leandro, que nós já falamos aqui, é porque o contrato dele lá foi 250 o ano passado e esse ano aumentou para 350. Da mesma forma, o Ministério Público observou que o contrato de Delmiro o ano passado foi um preço e passou, e esse ano subiu além da inflação. Aqui, uma preocupação a mais para os prefeitos, que é justificar não contratar o artista que tenha subido mais do que a inflação nesse período de um ano. Subido seu preço, né? Então, Magno, é esse o motivo que levou a promotoria de Carnaíba a investigar um contrato de Delmiro lá em Quixaba. Delmiro é um artista muito requisitado no período de São João, até pela sua qualidade artística e também por ter um preço básico, um preço que não é tão elevado, mas mesmo assim o Ministério Público está de olho.
1: Mas será que esse valor do Delmiro lá em Quixaba, que é um município pequenininho, é um município que as pessoas todas se conhecem, essas coisas vazam, será que esse contrato não estava acima do que cobra convencionalmente o Delmiro Barros, meu caro João?
4: Bom, mas o Ministério Público não divulgou os valores. No caso de Caruaru, ele pediu uma justificativa porque o ano passado foi um milhão e pouco, e esse ano era 1.500.000, né? No caso lá de Delmiro, não divulgou os valores, e eu confesso que não estou atualizado quanto ao preço de Delmiro Barros, que merece todas as referências do mundo. É um artista, recentemente, eu acho que é porque Delmiro recentemente gravou um DVD muito bom, e aí aumentou o sucesso, e quando aumenta o sucesso, o cabo aumenta o preço. Não sei se é o caso lá de Delmiro, mas realmente Delmiro voltou assim a estar na moda depois desse DVD que ele gravou lá no Alto Pajeú, e foi muito bem comentada a qualidade técnica desse DVD. Então, quando o artista lança uma música ou ele tem aí um sucesso maior, claro que o preço dele, né, a busca, a procura aumenta. Quando a procura aumenta, o artista vive de shows, né? A mesma coisa, Magno, é o seguinte, nisso o Ministério Público está tendo uma preocupação, que é o preço da contratação no período junino. Por isso que ele pede para comparar o ano passado no período junino e esse ano. Mas um cantor de forró, por exemplo, no carnaval, o preço dele cai, no São João aumenta. Toda essa sazonalidade é preciso ser vista e entendida, e não é todo mundo que entende. Um promotor talvez não tenha essa visão, ele simplesmente vai na nota técnica do próprio Ministério Público, que é a 02/2026, que diz o seguinte: o ano passado era tanto, esse ano não pode ser mais do que o mesmo preço do ano passado, atualizado pela inflação. É uma preocupação geral, mano. Acontece na Bahia, na Paraíba, aqui em Pernambuco. Os prefeitos têm que ter agora muito cuidado. Além disso, tem uma recomendação do Tribunal de Contas que diz o seguinte: quando a resolução 319, de 13 de maio de 2026, que prevê um alertar o município cada vez que o somatório da despesa com a contratação de artistas nos últimos 12 meses ultrapassar 3% da receita corrente líquida. Ou seja, o Tribunal de Contas também não quer que os prefeitos gastem muito com eventos. Acontece, Magno, que houve muito desvio de recurso, muita falta de finalidade com eventos, e cansou. Os órgãos de controle externo, na verdade, cansaram com essa coisa de eventos, que durante muito tempo, você sabe disso, já denunciou isso nesse bloco, foi usado para ações não muito republicana, né? E cidades também muito pequenas, gastando muito dinheiro com eventos, chegou a um ponto que nem a sociedade mais aceita, também os órgãos de controle estão atuando nesse sentido.
1: Muito bem, João Batista, um grande abraço e até amanhã.
4: Forte abraço, Magno, forte abraço aos nossos ouvintes do Frente a Frente.
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2: 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De
4: Brasília. Brasília, chegando Carlos Nascimento com as notícias do Poder e do Congresso. Boa noite, Nascimento.
5: Boa noite, Magno Martins. Estamos direto de Brasília, Frente a Frente.
4: Ontem o presidente da Câmara, Hugo Mota, reuniu os líderes para definir pautas. Teve alguma pauta importante, meu caro Nascimento?
5: Bom, um novo projeto, Magno Martins, da escala 6x1, a redução da jornada de trabalho de 44 para 40 horas. Há várias sugestões, proposta para discutir esse tema, até o trabalho por hora e outros temas também nessa proposta, sem atrapalhar o simples que foi aprovado na reforma tributária, e para não prejudicar o pequeno empresário. E essas mudanças seria para o bar, um restaurante, a padaria e o supermercado. Uma outra proposta que foi retirada à urgência está no Senado. Essa proposta já foi aprovada pela Câmara e agora ela vai ter uma discussão em 3 comissões no Senado. Ou seja, dificilmente será aprovada antes das eleições.
4: Mas a Câmara não já aprovou essa redução da jornada? Esse assunto não está lá no Senado?
5: Sim, esse projeto do Senado é o projeto do governo. E agora há um outro projeto de lei em discussão na Câmara dos Deputados.
4: Ah, entendi. Os deputados aprovaram a proposta do governo, mas tem a própria proposta do Congresso.
5: Exatamente. Está tramitando, ela está agora na Comissão de Constituição, Justiça e Cidadania, votando a admissibilidade desta matéria.
4: E era essa matéria que estava travando a pauta da Câmara?
5: Não, é a medida provisória que trata da dívida e a isenção dos atos de 8 de janeiro dos caminhoneiros. Essa medida provisória teve uma reunião ontem pela manhã, uma reunião na Comissão de Infraestrutura, mas ainda não houve acordo. É aguardado aqui na sessão home office do Congresso Nacional para essa quinta-feira ver se há um entendimento. Qual é a proposta? É o preço mínimo em relação aos caminhoneiros, o ponto de descanso e o ponto mais polêmico, a anistia para a multa que o Supremo decretou nos atos de 8 de janeiro.
4: E Davi Alcolumbre, presidente do Senado, subiu ontem à tribuna para se defender da reportagem da Veja?
5: Exatamente. É um outro fato que envolve mais um senador e o próprio Hugo Mota. Um voo que veio do Caribe e desembarcou em São Paulo com a mala de dinheiro. E Davi Alcolumbre foi à tribuna do Senado, negou peremptoriamente que ele não tem nada a ver com isso, que a matéria da revista Veja é falsa e ele não tem nada a ver com esses 30 milhões de dólares que foram depositados em sua conta no exterior. Vamos aguardar o desdobramento dessa situação e quem mais está envolvido. porque agora o Vorcaro vai voltar para o presídio da Papuda, sai da superintendência da Polícia Federal, a PGR, e a polícia, a própria Polícia Federal negou a tentativa de dele fazer uma delação premiada. Vamos ver o desdobramento dessa história, desse escândalo financeiro, Magno.
4: É, e tem ainda outros celulares que ainda não foram investigados pela Polícia Federal. Hoje eu vi em vários noticiários escândalos, continuidade desse escândalo do Banco Master em celular e em mensagem de celular. E eu soube que tem mais 5 ou 6 celulares e precisam ainda serem investigados, porque esse é um escândalo que não tem dimensão, né, Nascimento?
5: É, tem que ter a quebra de sigilo bancário, fiscal, e agora há uma investigação internacional para buscar aí as informações desses outros celulares. Quando tem muita coisa, nada poderá aparecer. É aguardar essa expectativa. Ainda tem a tal da delação do ex-presidente do BRB, o Paulo Henrique Costa, que está preso com a Papuda. E outra matéria que está causando muita polêmica aqui, ela foi aprovada na Comissão de Justiça, aprovada sua admissibilidade, é a redução da maioridade penal. O governo trata dessa matéria de segurança pública no combate ao crime organizado e às milícias. E essa comissão, na semana passada, aprovou a redução da maioridade penal de 18 para 16 anos. Mas essa matéria não tem consenso e ainda muita discussão, muito debate aqui nos corredores.
4: Isso é uma matéria muito polêmica, que pelo que eu conheço do Congresso, não vai andar não, viu, Nascimento?
5: Dificilmente vai ter um debate em véspera de eleição. Daqui a 30 dias teremos aí o início das convenções partidárias, a montagem das nominatas. Diz que numa próxima pesquisa, o MDB quer testar Michel Temer, pré-candidato à presidência da República. Vamos ver quem mais vai aparecer como pré-candidato nessas eleições de 2026.
4: É isso aí, meu caro Nascimento. Obrigado pelas informações. Um grande abraço.
5: Um grande abraço e até a próxima. Frente a Frente, Magno Martins.
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4: Bom, minha gente, hoje vamos tratar de eleição no CREA, Conselho Regional de Engenharia, aqui em Pernambuco. Na ponta da linha eu converso com o candidato da situação, Nielsen Cristiane. Boa noite, Nielsen.
6: Boa noite, caro Magno. Boa noite, ouvintes. Boa noite, Nordeste.
4: Nielsen, o senhor é candidato apoiado pela atual diretoria do CREA. O que é que o senhor tem de propostas em relação ao que já foi feito até agora pela atual diretoria?
6: É verdade, Mário. Nós somos um candidato de continuidade a um projeto que se iniciou em 2021, quando, na oportunidade, acompanhei aí o presidente Adriano Lucena na condição de superintendente do CREA. E aí, para você e aí para a sua grande audiência, colocar que o nosso conselho, ele tem um papel de prestar um serviço que gere serviços de engenharia, agronomia, da geologia, da geografia, da meteorologia, dos técnicos de segurança do trabalho, com qualidade para a sociedade. E aí tem dois elementos que são fundamentais para isso. Um deles é a fiscalização. E aí nós, de uma forma inovadora, traçamos uma linha de fiscalização que nós chamávamos à época de fiscalização educativa, em vez daquela fiscalização repressiva da multa pela multa. E também ampliamos a equipe e capacitação da equipe e mudança de alguns procedimentos administrativos no sentido de dar mais celeridade e qualidade aos serviços que o CREA presta. Para você ter ideia, Magno, nós temos um documento que é um dos mais requisitados pelos profissionais e pelas empresas, que por por vezes passavam meses para ser emitido. É um documento que chancela para o serviço público nas suas licitações, que chancela que aquele profissional realizou aquelas atividades. Esse documento é certidão de acervo técnico, que eu considero o currículo formal dos profissionais. E esse, no serviço público, só se contrata por meio de acervo técnico. Então, quando os editais de licitação saíam, por vezes não dava tempo ter a emissão desse documento. Então, a gente pacificou o procedimento, deu agilidade, e agora a nossa intenção é, colocando mais tecnologia, mais sistema, poder fazer isso com muito mais celeridade. Então, essa é uma das propostas. E aí tem duas outras questões que a gente entende que é importante, que é a questão do envolvimento do nosso conselho no debate de definição de políticas públicas, de programas públicos, onde passamos a engenharia, a agronomia e a geociência se inserir na construção dessas políticas, ou seja, incidir sobre elas. Isso também tinha sido um papel que era um pouco negligenciado pelo nosso sistema, e nós passamos a atuar com essa frente. Então, são questões que valorizam os nossos profissionais e traz aí para a sociedade uma maior garantia da qualidade desses serviços, uma vez que aqueles que tiveram uma formação adequada e suficiente para a realização dessa atividade sejam os profissionais que venham conduzir essa atividade. Nós também, Marco, fizemos de forma inovadora para a valorização desses profissionais, passamos a trabalhar a qualificação desses profissionais em qualquer área da engenharia, da agronomia. No entanto, ainda identificamos que há uma carência do que nós costumamos chamar de capacitação continuada. Então, o CREA, de forma inovadora, criou um programa chamado CREA Qualifica, para poder patrocinar essa capacitação desses profissionais de forma gratuita, com cursos que trazem aí uma alta expertise, conveniado com os nossos centros, instituições de ensino e de formação de profissional. Esses são elementos básicos da nossa estrutura do programa, e que eu fico muito à vontade para falar, porque eles hoje não passam mais apenas por propostas. Grande parte dessas ações que eu estou colocando aqui, elas já se iniciaram, já foram trabalhadas nessas duas gestões do CREA, na gestão 2021-2023 e nessa gestão que se finaliza agora no final do ano de 2026.
7: Uma das suas, um dos seus principais concorrentes, que é a Hilda, né, que é a mulher,
6: sim,
7: ela tem dito que tem que lutar pela equidade de gênero. Isso não existe atualmente na atual direção do CREA?
6: A equidade de gênero, na verdade, dentro do nosso projeto, tem um programa de valorização da participação das mulheres. Foi constituído, inclusive, nessa gestão, um programa chamado Programa Mulher, para que as mulheres cada vez mais possam ingressar nas atividades da engenharia, tem espaço para poder se posicionar, inclusive espaços de gestão, de direito à voz e voto. A gestão do CREA hoje, a superintendente do CREA, que foi uma função que eu ocupei antes, creio que pela primeira vez está sendo administrada por uma mulher, uma engenheira que é também servidora da casa. Então, são elementos cada vez de maior integração dessas mulheres nas ações, tanto da gestão quanto no estímulo para que mais meninas, mais jovens possam fazer aí, ingressar no mercado da engenharia, porque onde a mulher tem participado, tem conseguido demonstrar também que tem aí uma capacidade, competência para fazer. Não há uma guerra de gênero, é uma possibilidade de integração da participação da mulher com a participação do homem. E isso a gente observa, inclusive, nós temos essa gestão do CREA, ela criou mais quatro inspetorias regionais. O CREA tem a sede da região metropolitana, tem mais 18 inspetorias. Tem inspetorias, inclusive, que são formadas por três inspetores, que os três inspetores são inspetoras, são mulheres, que conduzem aí o desenvolvimento do CREA, né, na região. Então, assim, todo o esforço e o trabalho para cada vez mais integrar as mulheres, esse é um propósito da nossa gestão. Inclusive, temos identificado que a média, que é de 20% de mulheres na engenharia, para as últimas formações dos últimos 5 anos, essa média tem aumentado para em torno de 35%. Então, é uma percepção e um real, e assim, cada vez mais oportunizar esses espaços para a participação das mulheres na engenharia tem sido também uma das nossas metas. Temos como candidata, inclusive, na nossa chapa, na nossa chapa compreende-se Conselho Federal, presidência do Conselho Federal, presidência do CREA, cargo ao qual eu assumi a missão de concorrer, e 3 diretores da Mútua. Uma das diretoras da Mútua, diretora financeira, é Maristela Cavalcante, que é lá da região de Petrolina, ali do Vale do São Francisco. Uma preocupação nossa de ter uma composição de uma chapa que pudesse compreender toda a nossa região do estado. Tem a Maristela lá no Sertão, tem o Aerto no Agreste Pernambucano, em Caruaru, e temos eu e o candidato Clóvis também da região metropolitana, para que a gente possa ter uma engenharia de qualidade em qualquer torrão de terra do nosso estado pernambucano.
7: Muito bem, ouvimos aqui Nielsen Cristiano, que é candidato oficial da chapa governista à presidência do CREA. Eleição que vai ser realizada em 3 de julho, antecipando aqui suas propostas. Obrigado, um abraço, Nielsen.
6: Muito obrigado, Magno, pela oportunidade de falar aí para os seus ouvintes. Só fazendo um lembrete para os nossos profissionais: a eleição é no dia 3 de julho, das 8 horas da manhã às 19, se vota eletronicamente pela internet, e aí gostaríamos que cada um de vocês possa mobilizar o máximo de profissionais para termos uma grande representatividade, e isso dá forças para que nós possamos trilhar as lutas que temos feito, como por exemplo a do piso salarial, que teremos por esses dias, meses, avanços significativos, como por exemplo uma mudança do indexador do salário mínimo, do piso salarial do profissional da engenharia, bem como um projeto de lei bem importante, que agora, para se contratar profissionais da engenharia, não se contrata mais com outro título a não ser como de engenheiro. Não se contrata como analista ou qualquer outro cargo que possa ser utilizado. E isso depende muito da participação de todos os profissionais. Obrigado, Magno. Fico à disposição para qualquer outra oportunidade, trazer mais aí atualização aos nossos profissionais e à sociedade.
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7: Fui buscar a mensagem que está no livro 1 de Timóteo, capítulo 4, versículo 10. Porque para isto trabalhamos e somos injuriados, pois esperamos no Deus vivo, que é o Salvador de todos os homens, principalmente dos fiéis.
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7: Boa noite, Nordeste. Obrigado pela audiência e até amanhã, se Deus quiser.
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13: Temas tratados pelo presidente Lula no encerramento da reunião do G7, na França.
14: Grupo reúne as maiores economias do Ocidente e Brasil participou pela 10ª vez como convidado.
13: Presidente discutiu com países desenvolvidos formas de o mundo voltar a crescer com inclusão dos mais pobres.
15: O mundo precisa crescer para que a economia volte a crescer. Não adianta crescer só para a Alemanha, crescer só para os Estados Unidos, crescer só para a França. Não, é preciso, sem diminuir o padrão de vida deles, crescer para outros países.
14: E ainda, acesso à água.
13: O Ministério da Saúde anuncia a instalação de quase 21 mil cisternas em 8 estados do semiárido.
14: E tarifa social de água e esgoto para famílias de baixa renda já chegou a quase 2 mil municípios. Pablo Mundim.
16: A meta é que a tarifa social esteja implementada em todo o país até dezembro.
13: Você vai ouvir também arte e música.
14: O uso de materiais pedagógicos relacionados a essas disciplinas chegou a 45% das escolas públicas em 2024. Natália Koslick.
17: Essa ampliação está associada a melhores notas em língua portuguesa e matemática, além de menores índices de distorção e idade séria.
13: Hoje, na apresentação da Voz do Brasil, eu, Mariana Jungmann e Luciano Seixas.
14: E acompanhe a gente ao vivo. Acesse radiogov.ebc.com.br ou o canal Gov na sua TV aberta.
13: Regulamentação dos meios digitais, combate ao crime organizado e crescimento econômico equilibrado foram alguns dos temas discutidos pelo presidente Lula hoje em Evian, na França.
14: Lula participou como convidado do encontro do G7, grupo formado pelas principais economias desenvolvidas do Ocidente.
13: A repórter Luana Karen esteve lá acompanhando esse último dia de encontro.
18: No último dia de debates em Evian, na França, o presidente Lula defendeu a ampliação de investimentos em desenvolvimento, infraestrutura e qualificação profissional durante a sessão do G7, que reuniu representantes das principais economias desenvolvidas do mundo. Em coletiva à imprensa, o presidente brasileiro informou que foram discutidas formas de alcançar um crescimento econômico equilibrado que beneficie todos os países.
19: Cada reunião do G7 é a oportunidade da gente discutir com os países desenvolvidos tanto o equilíbrio quanto o desequilíbrio na ordem política e econômica e social, levando em conta a necessidade de cada país. O mundo precisa crescer para que a economia volte a crescer. Não adianta crescer só para a Alemanha, crescer só para os Estados Unidos, crescer só para a França. Não, é preciso, sem diminuir o padrão de vida deles, crescer para outros países.
18: Outro assunto em pauta foi a inteligência artificial.

0: e alcançar patrimônios ocultos.
1: Ainda na entrevista que deu aos jornalistas, o presidente Lula destacou a relação do país com a China e voltou a reafirmar a soberania brasileira, inclusive em relação às eleições. Ao final da coletiva, o presidente Lula embarcou de volta ao Brasil. De Genebra, na Suíça, Luana Karen.
2: Mais água para 498 municípios que sofrem com o período de clima seco.
3: O governo do Brasil anunciou a instalação de quase 21 mil cisternas para garantir o abastecimento nos estados do semiárido.
2: A repórter Gabriela Noronha acompanhou esse anúncio e traz pra gente os detalhes. Boa noite, Gabriela.
4: Boa noite, Luciano, Mariana, boa noite a todos que nos ouvem na Voz do Brasil. Olha, foram assinados hoje as ordens de serviço que autorizam a instalação de cerca de 21 mil cisternas. Essas unidades vão beneficiar 498 municípios.
2: E tarifa social de água e esgoto para famílias de baixa renda já chegou a quase 2 mil municípios. Pablo Mundim.
5: A meta é que a tarifa social esteja implementada em todo o país até dezembro.
3: Você vai ouvir também arte e música.
2: O uso de materiais pedagógicos relacionados a essas disciplinas chegou a 45% das escolas públicas em 2024. Natália Koslick.
6: Essa ampliação está associada a melhores notas em língua portuguesa e matemática, além de menores índices de distorção e idade séria.
3: Hoje na apresentação da Voz do Brasil, eu, Mariana Jungmann e Luciano Seixas.
2: E acompanhe a gente ao vivo, acesse radiogov.ebc.com.br ou o canal Gov na sua TV aberta.
3: Regulamentação dos meios digitais, combate ao crime organizado e crescimento econômico equilibrado foram alguns dos temas discutidos pelo presidente Lula hoje em Evian, na França.
2: Lula participou como convidado do encontro do G7, grupo formado pelas principais economias desenvolvidas do Ocidente.
3: A repórter Luana Karen esteve lá acompanhando esse último dia de encontro.
1: No último dia de debates em Evian, na França, o presidente Lula defendeu a ampliação de investimentos em desenvolvimento, infraestrutura e qualificação profissional durante a sessão do G7, que reuniu representantes das principais economias desenvolvidas do mundo. Em coletiva à imprensa, o presidente brasileiro informou que foram discutidas formas de alcançar um crescimento econômico equilibrado que beneficie todos os países.
7: Cada reunião do G7 é a oportunidade da gente discutir com os países desenvolvidos tanto o equilíbrio quanto o desequilíbrio na ordem política, econômica e social, levando em conta a necessidade de cada país. O mundo precisa crescer para que a economia volte a crescer. Não adianta crescer só para a Alemanha, crescer só para os Estados Unidos, crescer só para a França. Não. É preciso, sem diminuir o padrão de vida deles, crescer para outros países.
1: Outro assunto em pauta foi a inteligência artificial. Junto a chefes de governo e de Estado e CEOs das principais empresas de tecnologia do mundo, o presidente

0: e alcançar patrimônios ocultos.
1: Ainda na entrevista que deu aos jornalistas, o presidente Lula destacou a relação do país com a China e voltou a reafirmar a soberania brasileira, inclusive em relação às eleições. Ao final da coletiva, o presidente Lula embarcou de volta ao Brasil. De Genebra, na Suíça, Luana Karen.
2: Mais água para 498 municípios que sofrem com o período de clima seco.
3: O governo do Brasil anunciou a instalação de quase 21 mil cisternas para garantir o abastecimento nos estados do semiárido.
2: A repórter Gabriela Noronha acompanhou esse anúncio e traz pra gente os detalhes. Boa noite, Gabriela.
4: Boa noite, Luciano, Mariana, boa noite a todos que nos ouvem na Voz do Brasil. Olha, foram assinados hoje as ordens de serviço que autorizam a instalação de cerca de 21 mil cisternas. Essas unidades vão beneficiar 498 municípios.
2: E tarifa social de água e esgoto para famílias de baixa renda já chegou a quase 2 mil municípios. Pablo Mundim.
5: A meta é que a tarifa social esteja implementada em todo o país até dezembro.
3: Você vai ouvir também arte e música.
2: Uso de materiais pedagógicos relacionados a essas disciplinas chegou a 45% das escolas públicas em 2024. Natália Koslick.
6: Essa ampliação está associada a melhores notas em língua portuguesa e matemática, além de menores índices de distorção e idade séria.
3: Hoje na apresentação da Voz do Brasil, eu, Mariana Jungmann e Luciano Seixas.
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3: Regulamentação dos meios digitais, combate ao crime organizado e crescimento econômico equilibrado foram alguns dos temas discutidos pelo presidente Lula hoje em Evian, na França.
2: Lula participou como convidado do encontro do G7, grupo formado pelas principais economias desenvolvidas do Ocidente.
3: A repórter Luana Karen esteve lá acompanhando esse último dia de encontro.
1: No último dia de debates em Evian, na França, o presidente Lula defendeu a ampliação de investimentos em desenvolvimento, infraestrutura e qualificação profissional durante a sessão do G7, que reuniu representantes das principais economias desenvolvidas do mundo. Em coletiva à imprensa, o presidente brasileiro informou que foram discutidas formas de alcançar um crescimento econômico equilibrado que beneficie todos os países.
7: Cada reunião do G7 é a oportunidade da gente discutir com os países desenvolvidos tanto o equilíbrio quanto o desequilíbrio na ordem política, econômica e social, levando em conta a necessidade de cada país. O mundo precisa crescer para que a economia volte a crescer. Não adianta crescer só para a Alemanha, crescer só para os Estados Unidos, crescer só para a França. Não. É preciso, sem diminuir o padrão de vida deles, crescer para outros países.
1: Outro assunto em pauta foi a inteligência artificial. Junto a chefes de governo e de Estado e CEOs das principais empresas de tecnologia do mundo, o presidente

0: e alcançar patrimônios ocultos.
1: Ainda na entrevista que deu aos jornalistas, o presidente Lula destacou a relação do país com a China e voltou a reafirmar a soberania brasileira, inclusive em relação às eleições. Ao final da coletiva, o presidente Lula embarcou de volta ao Brasil. De Genebra, na Suíça, Luana Karen.
2: Mais água para 498 municípios que sofrem com o período de clima seco.
3: O governo do Brasil anunciou a instalação de quase 21 mil cisternas para garantir o abastecimento nos estados do semiárido.
2: A repórter Gabriela Noronha acompanhou esse anúncio e traz pra gente os detalhes. Boa noite, Gabriela.
4: Boa noite, Luciano, Mariana, boa noite a todos que nos ouvem na Voz do Brasil. Olha, foram assinados hoje as ordens de serviço que autorizam a instalação de cerca de 21 mil cisternas. Essas unidades vão beneficiar 498 municípios.
2: E tarifa social de água e esgoto para famílias de baixa renda já chegou a quase 2 mil municípios. Pablo Mundim.
5: A meta é que a tarifa social esteja implementada em todo o país até dezembro.
3: Você vai ouvir também arte e música.
2: O uso de materiais pedagógicos relacionados a essas disciplinas chegou a 45% das escolas públicas em 2024. Natália Koslick.
6: Essa ampliação está associada a melhores notas em língua portuguesa e matemática, além de menores índices de distorção e idade séria.
3: Hoje na apresentação da Voz do Brasil, eu, Mariana Jungmann e Luciano Seixas.
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3: Regulamentação dos meios digitais, combate ao crime organizado e crescimento econômico equilibrado foram alguns dos temas discutidos pelo presidente Lula hoje em Evian, na França.
2: Lula participou como convidado do encontro do G7, grupo formado pelas principais economias desenvolvidas do Ocidente.
3: A repórter Luana Karen esteve lá acompanhando esse último dia de encontro.
1: No último dia de debates em Evian, na França, o presidente Lula defendeu a ampliação de investimentos em desenvolvimento, infraestrutura e qualificação profissional durante a sessão do G7, que reuniu representantes das principais economias desenvolvidas do mundo. Em coletiva à imprensa, o presidente brasileiro informou que foram discutidas formas de alcançar um crescimento econômico. Equilibrado que beneficie todos os países.
7: Cada reunião do G7 é a oportunidade da gente discutir com os países desenvolvidos tanto o equilíbrio quanto o desequilíbrio na ordem política, econômica e social, levando em conta a necessidade de cada país. O mundo precisa crescer para que a economia volte a crescer. Não adianta crescer só para a Alemanha, crescer só para os Estados Unidos, crescer só para a França. Não. É preciso, sem diminuir o padrão de vida deles, crescer para outros países.
1: Outro assunto em pauta foi inteligência artificial. Junto a chefes de governo e de estado e CEOs das principais empresas de tecnologia do mundo, o presidente
0: e alcançar patrimônios ocultos.
1: Ainda na entrevista que deu aos jornalistas, o presidente Lula destacou a relação do país com a China e voltou a reafirmar a soberania brasileira, inclusive em relação às eleições. Ao final da coletiva, o presidente Lula embarcou de volta ao Brasil. De Genebra, na Suíça, Luana Karen.
2: Mais água para 498 municípios que sofrem com o período de clima seco.
3: O governo do Brasil anunciou a instalação de quase 21 mil cisternas para garantir o abastecimento nos estados do semiárido.
2: A repórter Gabriela Noronha acompanhou esse anúncio e traz pra gente os detalhes. Boa noite, Gabriela.
4: Boa noite, Luciano, Mariana, boa noite a todos que nos ouvem na Voz do Brasil. Olha, foram assinados hoje as ordens de serviço que autorizam a instalação de cerca de 21 mil cisternas. Essas unidades vão beneficiar 498 municípios.
2: E tarifa social de água e esgoto para famílias de baixa renda já chegou a quase 2 mil municípios. Pablo Mundim.
5: A meta é que a tarifa social esteja implementada em todo o país até dezembro.
3: Você vai ouvir ouvir também arte e música.
2: O uso de materiais pedagógicos relacionados a essas disciplinas chegou a 45% das escolas públicas em 2024. Natália Koslick.
6: Essa ampliação está associada a melhores notas em língua portuguesa e matemática, além de menores índices de distorção e idade séria.
3: Hoje, na apresentação da Voz do Brasil, eu, Mariana Jungmann e Luciano Seixas.
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3: Regulamentação dos meios digitais, combate ao crime organizado e crescimento econômico equilibrado foram alguns dos temas discutidos pelo presidente Lula hoje em Evian, na França.
2: Lula participou como convidado do encontro do G7, grupo formado pelas principais economias desenvolvidas do Ocidente.
3: A repórter Luana Karen esteve lá acompanhando esse último dia de encontro.
1: No último dia de debates em Evian, na França, o presidente Lula defendeu a ampliação de investimentos em desenvolvimento, infraestrutura e qualificação profissional durante a sessão do G7, que reuniu representantes das principais economias desenvolvidas do mundo. Em coletiva à imprensa, o presidente brasileiro informou que foram discutidas formas de alcançar um crescimento econômico equilibrado que beneficie todos os países.
7: Cada reunião do G7 é oportunidade da gente discutir com os países desenvolvidos tanto o equilíbrio quanto o desequilíbrio na ordem política, econômica e social, levando em conta as necessidades de cada país. O mundo precisa crescer para que a economia volte a crescer. Não adianta crescer só para a Alemanha, crescer só para os Estados Unidos, crescer só para a França. Não, é preciso, sem diminuir o padrão de vida deles, crescer para outros países.
1: Outro assunto em pauta foi a inteligência artificial. Junto a chefes de governo e de Estado e CEOs das principais empresas de tecnologia do mundo, o presidente...

0: escolar desse jovem. Então a ideia é que esses estudos possam oferecer ainda mais elementos para fortalecer a escola de tempo integral, com mais matemática, mais língua portuguesa, mais ciência, mas com mais arte, mais cultura, mais esporte.
1: O estudo aponta ainda outros reflexos na trajetória escolar. O uso dos materiais pedagógicos está associado a taxas de reprovação e de abandono ligeiramente mais baixas, além de menores índices de distorção idade-série. O estado de São Paulo lidera em volume absoluto, passando de 7.140 escolas com materiais de artes e música em uso em 2019 para 8.681 em 2024. Para a ministra da Cultura, Margarete Menezes, aumentar a presença da arte e da música em sala de aula é investir na formação do ser humano como um todo.
2: Então isso é um ativo importantíssimo que a gente tem que mudar a nossa maneira de perceber, qualificar esses talentos. Porque quando a gente qualifica o talento através da cultura e da arte, não é só pela cultura e arte ela é aproveitada. Ela se expande para qualquer outra direção das suas profissões. Então é a qualificação do ser humano.
1: Para garantir a sustentabilidade das ações, o estudo apresenta algumas recomendações, como planejamentos conjuntos entre as pastas da cultura e da educação, destinação de recursos públicos para investimentos em salas multiuso e na contratação de profissionais e integração de práticas artísticas e culturais no currículo de tempo integral. Reportagem Natália Coslito.
3: E essas foram as notícias do governo do Brasil.
4: E agora com o minuto do TCU e em seguida as notícias do Poder Judiciário e do Congresso Nacional. Boa noite.
3: Boa noite para você, até amanhã.
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7: 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Na avaliação do TCU, o transporte hidroviário pode reduzir custos, aumentar a eficiência logística e diminuir impactos ambientais. 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
8: STF decide manter até 30 de junho de 2027 a aplicação dos critérios de repartição dos recursos do Fundo de Participação dos Estados e do Distrito Federal.
9: STJ mantém ações penais contra engenheiros da Vale e de empresa alemã por rompimento da barragem Brumadinho.
8: TSE e partidos políticos firmam acordo pela integridade das eleições 2026.
9: Boa noite, eu sou Marcela Luiz.
8: E eu sou Walter Lima.
9: O Supremo Tribunal Federal decide manter até 30 de junho de 2027 a aplicação dos critérios de repartição dos recursos do Fundo de Participação dos Estados e do DF.
8: O prazo foi fixado como improrrogável. Marcelo Della Libera.
10: O Fundo de Participação dos Estados e do Distrito Federal é uma transferência de dinheiro do governo federal para os entes da federação. A Constituição determina que os recursos sejam distribuídos com o objetivo de reduzir desigualdades regionais. Por isso, a regra de rateio considera fatores como população e renda. Uma ação do estado de Alagoas questionava a lei que define os critérios de repartição dos recursos do fundo. Em 2023, o Supremo declarou inconstitucionais trechos dessa norma, mas manteve as regras em vigor até 31 de dezembro de 2025, para dar tempo ao Congresso de aprovar uma nova lei. Como o Legislativo não editou a nova regra, o presidente do STF, ministro Edson Fachin, prorrogou a validade dos critérios até 1º de março. A decisão foi referendada pelo plenário. Depois, em março, Carmen Lúcia prorrogou novamente a aplicação das regras por 90 dias. O prazo terminou sem que houvesse nova legislação. Por isso, a ministra decidiu conceder mais 30 dias e enviar o tema ao plenário. O colegiado, então, decidiu prorrogar até 30 de junho de 2027 a aplicação dos atuais critérios de repartição dos recursos do Fundo de Participação dos Estados e do Distrito Federal. O prazo foi fixado como improrrogável.
9: STJ mantém ações penais contra engenheiros da Vale e de empresa alemã por rompimento da barragem da mina do Córrego do Feijão, em Brumadinho, Minas Gerais.
11: No desastre, 272 pessoas morreram. Fátima Uchoa.
12: Pela acusação, três profissionais da TUVSUD teriam participado da emissão de declarações de estabilidade da barragem, mesmo com indícios de comprometimento da segurança. Já um engenheiro da Vale é acusado em relação à gestão dos riscos da estrutura, como a obtenção de declarações de estabilidade supostamente irregulares e a não adoção de medidas de emergência. O relator na sexta turma do STJ, ministro Sebastião Reis Júnior, observou que o habeas corpus para o trancamento de ação penal só é concedido quando não há justa causa ou quando fica evidente que o acusado não participou do delito, mas não se justifica se exige exame técnico aprofundado dos fatos, como nesse caso.
9: TSE e partidos políticos firmam acordo pela integridade das eleições 2026.
11: Dos 30 partidos registrados no Brasil, 26 aderiram à iniciativa. Fábio Ruas.
13: O acordo foi firmado entre o presidente do TSE, ministro Cássio Nunes Marques, e representantes dos partidos. O documento reforça compromissos para as eleições de outubro, entre eles o combate à desinformação. O acordo também destaca a importância dos partidos na fiscalização e nas auditorias do sistema eletrônico de votação, além da promoção da acessibilidade e do enfrentamento à violência política, especialmente contra as mulheres.
9: Indígenas de Oiapoque, no extremo norte do Amapá, começaram a ser atendidos hoje na itinerância Cidadania Aqui com Você.
11: Até 2.000 pessoas devem receber suporte jurídico gratuito nesses dois primeiros dias. Rafael Silva.
14: O mutirão está concentrado na aldeia Manga, cerca de 22 quilômetros de Oiapoque. Indígenas de diversas aldeias da região chegaram cedo para receber suporte jurídico nas áreas trabalhista, previdenciária, de saúde, social, entre outros. Mais de 150 profissionais de diversos órgãos se juntam ao mutirão organizado pela Justiça do Trabalho. A proposta é concentrar em um único local e de graça serviços que normalmente exigiriam viagens longas e custos elevados para os moradores da região. No sábado e domingo, a itinerância vai atender indígenas da aldeia Espírito Santo.
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9: Uma boa noite.
11: E até amanhã.
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16: Eu sou Paula Groba.
17: E eu sou Humberto Pinheiro.
16: E estes são os destaques de hoje do Jornal do Senado, que começa agora.
17: Aprovada a inclusão de educação política e cidadania nas escolas.
16: PEC da aposentadoria especial de agentes de saúde e de endemias pode ir ao plenário na próxima semana.
17: Segue para a sanção Banco Nacional de Boas Práticas contra a Violência à Mulher.
16: Boa noite.
17: Boa noite.
16: Como funcionam os três poderes? Qual é o papel do cidadão na democracia? E de que forma as decisões políticas impactam o dia a dia da população? Questões como essas poderão ganhar mais espaço nas salas de aula.
17: Seguiu para a sanção presidencial o projeto que torna obrigatório o ensino de educação política e direitos da cidadania nas escolas brasileiras. A proposta busca ampliar o conhecimento dos estudantes sobre as instituições do país e fortalecer a participação do cidadão. Repórter Douglas Castilho.
18: O conteúdo não será incluído como disciplina, mas estará inserido no contexto do ensino da realidade social e política, que já é obrigatório e será ministrado como tema multidisciplinar e transversal, perpassando diversas matérias. O senador Jordano, do Podemos de São Paulo, se manifestou a favor da iniciativa.
19: Das pessoas saberem o que é um vereador, o que é um deputado estadual, do que é um deputado federal, do que faz uma casa legislativa, o que é o Senado da República. Nesse momento que se discute muito política, mas poucas pessoas da população sabem o que os poderes fazem.
18: O senador Hamilton Mourão, do Republicanos de São Paulo, foi em sentido contrário, preocupado com o que chamou de ideologização.
20: Quem é que vai ministrar essa aula? São aquelas docentes formados em escolas de nível superior, onde nós sabemos qual é a corrente ideológica que predomina.
18: Além de Mourão, outra senadora que fez questão de marcar sua posição e registrar voto em contrário foi Damaris Alves, do Republicanos do Distrito Federal. O texto vai à sanção presidencial.
16: E o Senado aprovou um projeto de lei complementar que proíbe o contingenciamento de recursos destinados às agências reguladoras federais. A proposta busca garantir autonomia financeira a esses órgãos responsáveis pela fiscalização de setores essenciais, como saúde, transporte, energia, telecomunicações e mineração.
10: O texto segue agora para análise da Câmara dos Deputados. Segundo o relator, senador Marcos Rogério, do PL de Rondônia, a medida evita prejuízos às atividades de controle e regulação.
21: A descontinuidade de fiscalizações, análises técnicas e processos tende a acumular passivos administrativos, atrasar decisões, ampliar litígios e exigir posteriormente esforços orçamentários mais elevados para recompor a capacidade operacional perdida.
16: O presidente do Senado, Davi Alcolumbre, sinalizou a possibilidade de colocar em votação na próxima semana a proposta de emenda à Constituição que concede aposentadoria especial aos agentes comunitários de saúde e aos agentes de combate às endemias. Ele lembrou que o texto já foi aprovado pela Câmara dos Deputados e recebeu apoio unânime na Comissão de Constituição e Justiça do Senado.
10: Pela proposta, os agentes terão direito à aposentadoria com idade mínima de 57 anos para mulheres e 60 anos para homens, desde que comprovem 25 anos de contribuição e de efetivo exercício na atividade profissional. Alcolumbre afirmou que é necessário garantir ao Senado a oportunidade de analisar uma reivindicação considerada importante para, segundo ele, cerca de 400 mil trabalhadores em todo o país.
20: É impossível um presidente do Senado Federal ser o único responsável por prejudicar a vida de 400 mil agentes comunitários de saúde ou de agentes de endemia. E eu não percebi no ano passado, em nenhum momento, que alguém disse que isso aqui era uma bomba muito grande fiscal no Brasil. E eu estou cansado de ser cobrado todos os dias como um homem que está desestabilizando as contas públicas brasileiras, as finanças do nosso país.
16: Uma proposta que proíbe a obrigatoriedade da vacinação contra a Covid-19 avançou no Senado.
10: A Comissão de Direitos Humanos aprovou a transformação de uma sugestão legislativa apresentada por um cidadão do Ceará em projeto de lei. A proposta agora passa a ser analisada pelo Congresso Nacional. Os detalhes com o repórter Márcio Maturana.
22: Uma sugestão que proíbe a obrigação de vacina contra a Covid-19 virou projeto de lei. A ideia foi encaminhada por um cidadão do Ceará por meio do portal E-Cidadania, ainda durante a pandemia. O relatório favorável do senador Márcio Bittar, do PL do Acre, lido pelo senador Jaime Bagatoli, do PL de Rondônia, destacou o direito à liberdade individual.
23: Ainda que pareça ter perdido o objetivo, em razão de inexistir, no momento, imposição vigente de vacinação obrigatória, a sugestão mantém relevante mérito por buscar assegurar de forma permanente a inviolabilidade da liberdade individual, o direito à objeção da consciência e a proteção da integridade física do cidadão brasileiro.
22: Qualquer pessoa pode enviar uma ideia legislativa pelo portal senado.leg.br/e-cidadania.
16: E a Comissão de Relações Exteriores aprovou o acordo da Organização Mundial do Comércio que elimina tarifas de importação para aeronaves civis, motores, peças e outros componentes do setor aeronáutico.
0: A proposta busca ampliar a competitividade da indústria e fortalecer o comércio internacional na área de aviação. O texto segue agora para análise do plenário do Senado. Repórter Rodrigo Rezende.
1: Entre 2018 e 2022, o mercado de aviação civil movimentou 3,7 trilhões de dólares em todo o mundo. O acordo assinado pelo Brasil na Organização Mundial do Comércio sobre as negociações de aeronaves civis permite ao país participar ainda mais do setor, onde a Embraer já conta com destaque. O relator do acordo, senador Nelsinho Trade, do PSD de Mato Grosso do Sul, explica algumas vantagens do texto.
2: Porque o acordo sobre o comércio de aeronaves civis da OMC é um instrumento multilateral que objetiva a máxima liberalização do mercado mundial de aviação. Nesse sentido, ele assegura a eliminação de tarifas de importação para aeronaves, motores e peças, proíbe subsídios à exportação e reduz barreiras não tarifárias aos signatários.
1: O acordo, assinado em 1979 e atualizado em 2015, prevê a eliminação de tarifas para componentes de aviação como turbinas, partes de aeronaves, simuladores de voo, pontes de embarque de passageiros e produtos utilizados a bordo.
16: A Comissão de Constituição e Justiça aprovou um projeto que permite a continuidade de ações de divórcio e de dissolução de união estável, mesmo após a morte de uma das partes. A proposta evita a extinção automática do processo e garante a análise de questões como partilha de bens e outros direitos discutidos em juízo.
0: Segundo a relatora, senadora Elisiane Gama, do PSD do Maranhão, a medida preserva a vontade manifestada em vida e evita prejuízos a familiares e herdeiros. O projeto está pronto para votação em plenário, com pedido de urgência.
4: O projeto de lei é importante porque acaba assegurando o direito dessa mulher ou desse homem em vida. Isso é muito importante. É o respeito, inclusive, à memória dessas pessoas.
16: E seguiu para a sanção presidencial um projeto que cria um Banco Nacional de Boas Práticas para reunir e divulgar ações, programas e políticas públicas que já apresentaram resultados positivos na prevenção e no enfrentamento da violência contra a mulher.
0: A ideia é identificar e aplicar iniciativas que dão certo no combate a esse crime. Repórter Alexandre Campos.
24: O banco conterá dados como nome do programa, ação ou projeto, data de sua vigência e descrição sumária do local, perfil e número de pessoas atendidas, além de órgãos públicos envolvidos em sua implementação. Relatora do projeto na Comissão de Direitos Humanos, a senadora Roberta Accioli, do Republicanos de Roraima, lembrou que o banco, além de valorizar as iniciativas exitosas implementadas no país, vai permitir que essas experiências sejam multiplicadas.
25: Isso facilitará não apenas a consulta e o intercâmbio de informações entre os entes federados, mas também o aproveitamento desses dados pela sociedade e soluções inovadoras possíveis de gerar benefícios concretos para a formulação e o aperfeiçoamento de políticas públicas de combate à violência de gênero.
24: Dados do Atlas da Violência de 2026 indicaram que entre 2014 e 2024, 46.336 mulheres foram assassinadas no Brasil.
0: Edição de Paula Groba e trabalhos técnicos de Eliseu Caires. O Jornal do Senado fica por aqui. Acompanhe agora as notícias da Câmara dos Deputados. Boa noite.
16: Boa noite e até amanhã.
26: 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Câmara garante atestado para funcionários acompanharem filhos doentes.
27: O plenário estabelece mudanças na estrutura da Advocacia Geral da União.
26: Avança projeto de lei que aumenta a punição para ameaças feitas por Pix.
28: Boa noite. Ranieri Paulino, do Republicanos, destaca iniciativas desenvolvidas na Paraíba para coibir a violência contra a mulher e combater o feminicídio. O deputado acredita que programas de conscientização e acolhimento têm fortalecido a rede de apoio às vítimas.
26: Ranieri Paulino também ressalta a atuação de órgãos públicos na defesa dos direitos das mulheres, além de medidas legislativas voltadas à responsabilização de agressores. Para ele, o enfrentamento à violência exige ações permanentes de prevenção, proteção e mudança cultural. cultural.
28: Flávio Nogueira, do PT do Piauí, é autor de projeto que aumenta as penalidades para quem utilizar o Pix para fazer ameaças, perseguições e intimidações. A ideia, segundo ele, é ampliar a proteção das vítimas, especialmente mulheres, alvo de violência psicológica.
26: Flávio Nogueira destaca a importância desse sistema de pagamentos como uma inovação tecnológica brasileira, mas alerta para o uso indevido da ferramenta por criminosos que utilizam o campo de descrição das transferências para praticar assédio e ameaças.
28: O projeto que aumenta a pena para ameaças feitas por Pix já foi aprovado na Comissão de Constituição e Justiça. Entenda como funciona com a repórter Paula Bittar.
3: A Comissão de Constituição e Justiça da Câmara aprovou um projeto que aumenta as penas para os crimes de ameaça, de perseguição e de violência psicológica contra a mulher quando cometidos no campo de mensagem do Pix. O Pix é o meio de pagamento eletrônico instantâneo criado pelo Banco Central, que entrou em funcionamento em 2020. O texto estabelece que no crime de ameaça, que tem pena inicial de detenção de 1 a 6 meses ou multa, a penalidade é aumentada de 1/3 até a metade se o crime é cometido por mensagem do Pix. No caso da perseguição, com pena inicial de reclusão de 6 meses a 2 anos e multa, a pena é aumentada da metade se o crime for pela mensagem do Pix. E o aumento também é de metade para crime cometido pela mensagem do Pix no caso de violência psicológica contra a mulher, que tem pena inicial de reclusão de 6 meses a 2 anos e multa se a conduta não constituir crime mais grave. O autor, deputado Flávio Nogueira, do PT do Piauí, disse que apresentou o projeto para coibir uma prática que tem sido cada vez mais comum nos crimes de violência contra mulheres. Segundo ele, em muitos casos, o valor enviado é mínimo, irrisório, e serve apenas como um veículo para que a mensagem abusiva alcance a vítima, mesmo diante de medidas protetivas, bloqueios em redes sociais ou tentativas de afastamento. A deputada Érica Cocai, do PT do Distrito Federal, também defendeu o projeto.
5: Esse instrumento Pix, que reafirma a nossa soberania, que reafirma, sem dúvida nenhuma, a democracia, que reafirma a inclusão, não pode ser um instrumento para propagar, para incentivar ou para efetivar violências contra as mulheres. Violência contra as mulheres é uma luta que é absolutamente estruturante para a construção de uma sociedade mais justa e mais igualitária.
3: O projeto que aumenta as penas nos crimes de ameaça, de perseguição e de violência psicológica contra a mulher quando cometidos no campo de mensagem do Pix ainda depende de análise pelo plenário. Da Rádio Câmara de Brasília, Paula Bittar.
26: Direitos Humanos. Benedita da Silva, do PT do Rio de Janeiro, destaca a aprovação na Comissão de Direitos Humanos de projeto que reconhece a responsabilidade do Estado pela chacina de Acari. Ela lembra que 11 jovens foram sequestrados em julho de 1990, sem que os corpos tenham sido encontrados.
28: Benedita da Silva afirma que a proposta prevê pensão vitalícia aos familiares das vítimas como reparação moral e simbólica pelo desaparecimento forçado. A legisladora acrescenta que o texto também define a data de 26 de julho como Dia Nacional das Vítimas de Desaparecimentos Forçados.
26: Justiça. A Câmara aprovou o projeto que altera a estrutura da Advocacia Geral da União. O repórter Marcelo Lascher explica as mudanças.
7: O plenário da Câmara aprovou o projeto que inclui a Procuradoria Geral Federal e a Procuradoria Geral do Banco Central entre os órgãos da Advocacia Geral da União, a AGU. A Procuradoria Geral Federal é responsável por representar na Justiça as autarquias e fundações públicas federais, com o INSS, o IBAMA e as universidades. Hoje, a direção da AGU é composta pelo Advogado-Geral da União, pelas Procuradorias Gerais da União e da Fazenda Nacional, pelo Conselho Superior da AGU e pela Corregedoria Geral da Advocacia da União. O projeto aprovado e enviado pelo governo ao Congresso altera a lei orgânica da AGU para permitir que as carreiras jurídicas de procurador federal e de procurador do Banco Central também passem a integrar o órgão. O projeto foi criticado em plenário e o deputado Kim Kataguiri, do Missão de São Paulo, diz que a alteração aumenta os poderes do advogado-geral da União e pode comprometer a autonomia de outros órgãos como o Banco Central.
8: O principal argumento sendo utilizado aqui é o seguinte: todos os
6: órgãos que já estão subordinados à Advocacia Geral da União vão continuar subordinados. Eu duvido muito que haveria essa mobilização política em torno dessa matéria se fosse para não mudar nada. E me causa preocupação a possibilidade de diminuir a autonomia das autarquias, a autonomia das agências reguladoras, a autonomia do Banco Central e, ao mesmo tempo, dar superpoderes para que o advogado-geral da União avoque para si causas que não deveriam ser da sua competência.
7: O relator da proposta, o deputado Lafayette de Andrada, do PL Mineiro, negou que a proposta ameace a autonomia de outros órgãos, mas admitiu um erro que, na redação original, permitia que o advogado-geral da União indicasse o procurador da Fazenda Nacional e o procurador-geral do Banco Central sem ouvir o ministro da Fazenda e o presidente do Banco Central, o que foi corrigido no texto final. A proposta aprovada determina que esses cargos são de indicação conjunta do advogado-geral da União com o ministro da Fazenda e o presidente do Banco Central. Para Lafayette de Andrada, o texto apenas incorpora à AGU carreiras que, na prática, já são subordinadas ao advogado-geral da União.
8: Alguns jornalistas, sem ler o projeto, publicaram algumas matérias alarmistas dizendo que esse projeto confere poderes agigantados ao advogado-geral da União, o que não é verdade. O que esse projeto traz, na verdade, é incorporando ao escopo da AGU as carreiras que hoje, na prática, já são comandadas pelo AGU, que são a Procuradoria da Fazenda Nacional e a Procuradoria do Banco Central.
7: O projeto, que inclui a Procuradoria-Geral Federal e a Procuradoria-Geral do Banco Central entre os órgãos da Advocacia-Geral da União, seguiu para análise do Senado. Da Rádio Câmara de Brasília, com informações de Antônio Vital, Marcelo Larcher.
9: Trabalho.
28: Solano, do PT do Piauí, cobra do Senado o andamento da proposta de emenda à Constituição que reduz a jornada de trabalho e acaba com a escala 6x1. Ele lembra que a PEC recém-aprovada na Câmara prevê 2 dias de descanso semanal sem redução salarial.
9: Merlon Solano aponta a melhoria na qualidade de vida dos brasileiros como um dos fatores de destaque. Em sua opinião, a aprovação da matéria no Senado vai contribuir para a atualização da CLT, reduzindo o adoecimento e o número de acidentes de trabalho.
28: Já Luiz Lima, do Novo do Rio de Janeiro, celebra a retirada de urgência do projeto do governo que coloca fim à escala 6x1. Segundo ele, executivo e lideranças do legislativo perceberam os impactos negativos da medida, como o encarecimento de serviços básicos, como as tarifas de ônibus.
9: Na avaliação de Luiz Lima, diante de um cenário de inflação, juros altos, endividamento público e alta informalidade, a matéria é irresponsável e, caso prospere, vai prejudicar profissionais que dependem de comissões e gorjetas e diminuir a competitividade internacional do Brasil.
28: Pedro Aihara, do PP de Minas Gerais, defende a derrubada de veto a projeto que estabelece regras nacionais para a idade máxima de ingresso nas polícias militares e nos corpos de bombeiros. Ele esclarece que a proposta amplia de 30 para 35 anos o limite de entrada em concursos.
9: Pedro Aihara defende que a mudança atualiza a legislação diante do aumento da expectativa de vida e das novas exigências de formação para o ingresso nas carreiras militares. O parlamentar pede apoio à análise do veto a ser apreciado em sessão do Congresso Nacional.
28: Aloysio Mendes, do Republicanos, homenageia os 190 anos da Polícia Militar do Maranhão. O deputado exalta a atuação da corporação na proteção da sociedade e na preservação da ordem pública.
9: Aloysio Mendes reconhece o trabalho de homens e mulheres que integram a instituição e cumprem papel fundamental no sistema de segurança do Maranhão. Ele diz que a corporação tem uma trajetória marcada pela dedicação ao serviço público. Economia.
28: Bomgás, do PT do Rio Grande do Sul, registra a participação de membros do Ministério da Fazenda em audiência na Câmara para debater o cenário econômico do país. Segundo o deputado, foram apresentadas na reunião medidas para estimular o crescimento, ampliar o emprego e conter a inflação.
9: Bomgás também defende ações do governo para enfrentar os efeitos de crises internacionais sobre a economia brasileira. O parlamentar cita avanços na reforma tributária e a ampliação da faixa de isenção do imposto de renda como medida voltada à redução da carga tributária.
28: José Nelto, do União de Goiás, cobra a abertura de uma CPMI para apurar possíveis irregularidades envolvendo o Banco Master. O deputado afirma que a comissão é necessária para identificar responsabilidades e dar resposta à população sobre os prejuízos causados.
9: José Nelto reclama de demora na instalação da CPMI e afirma que a apuração deve alcançar eventuais agentes públicos e privados implicados nas operações financeiras. Ele sustenta que a falta de investigação aumenta a desconfiança da sociedade sobre o caso.
26: prazo.
28: Sargento Faur, do PL do Paraná, defende a atuação de integrantes da Operação Lava Jato em processos conduzidos no Estado. O deputado contesta críticas feitas por setores da esquerda, afirmando que a Força-Tarefa teve papel relevante no enfrentamento à corrupção no país.
26: Sargento Faur diz que decisões judiciais posteriores contrárias à Lava Jato não apagam a relevância da operação. Na avaliação dele, a oposição deve rebater tentativas de desqualificar as investigações e seus desdobramentos políticos.
28: Defende a aprovação do projeto que prevê mecanismos de securitização e renegociação das dívidas aos produtores rurais. Segundo ele, a medida é necessária para auxiliar agricultores afetados por estiagens e enchentes no Rio Grande do Sul.
26: O parlamentar rebate críticas de que a proposta representaria um desfalque nas contas públicas. De acordo com Sérgio Turra, o projeto cria condições para que os produtores reorganizem suas finanças e mantenham a atividade agropecuária sem prever o perdão das dívidas.
28: Delegado Caveira, do PL, denuncia que o ICMBio tem entrado em fazendas e confiscado gado de produtores no Pará. Ele acusa os governos federal e estadual de apoiarem abusos contra agricultores e alega que os produtores afetados já estão há mais de 50 anos na região.
26: Delegado Caveira cobra ação imediata do Ministério Público contra apreensões em Altamira e pede que o governo do Pará seja investigado por corrupção. Segundo sua análise, a administração estadual tem sido palco de clientelismo para garantir a perpetuação de determinadas famílias no poder.
11: Meio Ambiente.
28: Inácio Arruda, do PCdoB, festeja a realização, na data em que se celebra o Dia Internacional do Combate à Desertificação, de um seminário internacional para combater a degradação das terras. Ele sublinha a busca por soluções científicas para o solo do semiárido, especialmente no Ceará.
26: O evento ocorrido na Câmara, segundo Inácio Arruda, reuniu cientistas e a ONU para propor tecnologias que ajudem o pequeno produtor. O deputado esclarece que a meta é usar a pesquisa de órgãos como a Embrapa para salvar a agricultura familiar no Nordeste brasileiro.
11: Turismo.
28: Eduardo Bismarck, do PV do Ceará, comemora a realização em Fortaleza de encontro que está reunindo agentes de turismo de todo o país até o dia 20 de junho. Ele destaca que a programação inclui visita à técnica à Canoa Quebrada, no município de Aracati, para ampliar a divulgação da Rota das Falésias.
26: Eduardo Bismarck também destaca o novo voo da Azul entre Belo Horizonte e Aracati, previsto para operar a partir de outubro. O parlamentar avalia que a ligação aérea deve fortalecer o turismo no litoral leste do Ceará, contribuindo para a geração de negócios na região.
28: Hildo Rocha, do MDB do Maranhão, pede apoio para projeto de sua autoria que visa incluir a temporada de praias do Rio Tocantins no calendário oficial de eventos nacionais, para fomentar o turismo e a economia local durante os meses de junho a setembro.
26: De acordo com Hildo Rocha, a oficialização da temporada vai atrair turistas e facilitar o financiamento de atividades culturais e de lazer. O deputado lista as cidades de Imperatriz, Ribeirãozinho, Ribamar, Fiquene, Estreito e Porto Franco como principais polos turísticos maranhenses.
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11: Saúde.
28: A Câmara aprovou proposta que garante atestado para o funcionário acompanhar filhos doentes sem desconto no salário. O repórter Antônio Vital acompanhou a votação.
13: A Câmara dos Deputados aprovou o projeto que permite que pais ou responsáveis por crianças de até 12 anos se afastem do trabalho por até 14 dias por ano sem desconto no salário para acompanhar os filhos em caso de doença. O afastamento, porém, deverá ser justificado com atestado médico que contém informações como o diagnóstico, o registro do médico no Conselho Regional de Medicina e uma declaração expressa expressa da necessidade de acompanhamento pelos responsáveis. O atestado servirá como justificativa para a ausência no trabalho somente se for demonstrada a incompatibilidade entre o acompanhamento do filho e o exercício da atividade, e se a assistência dos pais for indispensável e não puder ser compensada no emprego. Durante o período de licença, será assegurada a manutenção do emprego e os direitos trabalhistas. O projeto foi apresentado pelo deputado Alencar Santana, do PT de São Paulo, e o texto final foi alterado pela relatora, deputada Denise Pessoa, do PT do Rio Grande do Sul. Ela retirou, por exemplo, a previsão de o INSS arcar com o pagamento dos empregados durante afastamento e limitou em 14 dias por ano o período máximo de afastamento dos pais. O projeto foi criticado pela deputada Adriana Ventura, do Novo de São Paulo, que apontou prejuízo para as pequenas empresas.
10: Isso estimula o absenteísmo, é uma agressão, novamente, à negociação direta entre empregadores e empregados. Mas 14 dias, a gente está falando de meio mês, onde libera, pode faltar, leva o filho e não precisa voltar para o trabalho, então é obrigado a compensar, não é obrigado a fazer nada. Então isso é uma vergonha, é um intervencionismo, não dá para ficar jogando tudo nas costas de quem produz.
13: O autor da proposta, o deputado Alencar Santana, disse que o texto final prevê medidas para evitar abusos e fraudes.
14: A deputada Denise aperfeiçoou o texto, garantindo medidas de proteção para evitar que, se porventura uma pessoa queira abusar dessa lei, não possa estar usando desse recurso sem necessidade. A lei visa garantir a proteção e o cuidado à criança e permitir que a responsabilidade que o pai e a mãe têm do cuidado possa ser exercida de maneira plena.
13: O projeto que permite que pais ou responsáveis por crianças de até 12 anos se afastem do trabalho por até 14 dias por ano, sem desconto no salário, para acompanhar os filhos em caso de doença, seguiu para análise do Senado. Da Rádio Câmara de Brasília, Antônio Vital.
15: Desenvolvimento Regional.
17: Marcelo Nilo, do Republicanos da Bahia, classifica como ineficiente a gestão estadual em áreas essenciais como educação, saúde e segurança pública. O congressista alega que o estado apresenta índices alarmantes de violência, além de infraestrutura precária nas rodovias.
18: Marcelo Nilo acusa o executivo local de descumprir obrigações financeiras com prestadores de serviços e artistas contratados. Ele qualifica a administração do estado como a pior da história, apontando problemas também nas políticas de geração de emprego e de proteção às mulheres.
17: Rodrigo Hollenberg, do PSB, critica o governo do Distrito Federal, mencionando uma operação policial contra autoridades do primeiro e segundo escalão da gestão atual. Para ele, os episódios reforçam a suspeita de irregularidades na administração.
18: Rodrigo Hollenberg também defende a instalação de uma CPI para investigar o Banco Master e operações envolvendo o Banco BRB. Ele afirma que a apuração dos fatos é necessária para garantir transparência e esclarecer possíveis responsabilidades.
17: Vavá, do Avante de Minas Gerais, relata preocupações de moradores do Vale do Jequitinhonha sobre a prestação de serviços públicos. O deputado informa que recebeu denúncias relacionadas às condições de estradas vicinais, transporte escolar e limpeza urbana.
18: Vavá cobra atenção dos gestores públicos da região para a aplicação dos recursos municipais e para a qualidade dos serviços oferecidos. Segundo ele, o atendimento às comunidades mais vulneráveis deve ser tratado com responsabilidade e compromisso com o interesse público.
17: Doutor Flávio, do PL do Rio de Janeiro, defende a derrubada do veto presidencial ao projeto que amplia a área reconhecida como semiárido no estado. O deputado argumenta que a proposta beneficiaria produtores rurais fluminenses que enfrentam períodos frequentes de estiagem.
18: De acordo com o Dr. Flávio, o reconhecimento dessa área permite ampliar o acesso a políticas públicas voltadas ao desenvolvimento rural. Para ele, o projeto fortalece a produção agropecuária, gera renda e impulsiona a economia de mais de 20 municípios no interior do Rio de Janeiro.
17: Doutor Frederico, do PL, comemora a aprovação na Comissão de Legislação Participativa de moção de louvor à tratorada de Santa Rita de Caldas, realizada no município do sul de Minas Gerais. Ele assinala que o evento reúne agricultura familiar, tradição religiosa e valorização das comunidades rurais.
18: Doutor Frederico também registra a presença de representantes da cidade de Coronel Xavier Chaves na Câmara. Ele destaca a produção rural, a cachaça mineira e o queijo artesanal como expressões da cultura e da economia dos municípios da chamada região do Campo das Vertentes.
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1: 8h20.
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0: 8h44.
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0: 8h44.
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